0: Opa, essa música aí é pedido, né? Nosso amigo é Alexandre, acho que deve ser o Ticão. Fala aí, Ticão, boa noite. Boa noite, Ticão. É o Ticão?
1: Boa noite, Cláudio. Tudo bom? Tudo beleza?
0: Tudo beleza.
1: É, eu queria ouvir a música O Milionário com os Incríveis.
0: Milionário.
1: Só para lembrar. Beleza, Cláudio. O Ticão do Cachorro Paulista.
0: Beleza, Ticão. Vamos tocar assim, inteirinha. Nós começamos a tocar, né? Mas já vamos tocar inteirinha pra você aí. Viu? E aqui tem a participação de quem? O Emerson Natan. Boa noite. Aqui é o Emerson. Tô ouvindo a rádio aqui em Campina de Cima, Antônio Lindo, Paraná. Manda aí pra gente ouvir a música com o Baitaca, um gaiteiro à moda antiga, oferecendo pra todos da família e principalmente pra você, Cláudio. Valeu. Seu Roberto também tá participando. Alô, seu Roberto. Boa noite.
2: Olá, Cláudio Cordeiro. Uma boa noite. Como é que tá aí? Tudo animado?
0: Tudo animado.
2: Estou acompanhando o teu programão aí. Pois era, pois tava me lembrando de uma música que eu sei enquanto, só que eu não lembro o nome, mas é com a dupla Flor da Mata e Natal. Uma música deles muito boa. Era gravado no disco do Belarmino e Gabriela, da equipe BG. É Flor da Mata e Natal, mas eu não lembro que música que é. Mas se der pra rodar aí, roda pra nós. Ofereço pra todo mundo aí. O Jorge Sotac, lá do Marumi dos Rudeiros, e pra todos os mesmos de sempre, tá bom? Tudo de bom aí, até mais. Fiquem com Deus e sucesso aí. Conversamos.
0: Até mais.

0: Muito bem, agora são 20h07. Então, o meu amigo, vamos tocar aqui a música com Flor da Mata, Nésio e Flor da Mata, Canto da Gente, deve ser essa aqui. Se não for, paciência, a gente encontra mais tarde o que o senhor pediu aí, tá bom?
1: Olá, você que nos acompanha aqui pela Rede Evangelho.
0: Opa, não é essa, rapaz do céu. Então, vamos com Gaiteiro, a moda antiga. Essa aqui é boa, essa aqui é com o Baitaca. Quem que pediu essa música? Deixa eu ver aqui. Quem pediu? Emerson. Deixa eu ver a música. É o Emerson, lá de Campina de Cima, Antônio Linto. Então vamos ouvir esse modão aí.

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0: 20h21, é hora da coincidência.
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0: 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E aí nós vamos com o Ezequiel lá de Ronda Malé. Fala aí, meu amigo Ezequiel, boa noite. Boa noite, Ezequiel.
2: Opa, Cláudio, boa noite. Tudo bom?
0: Tudo bom?
2: O que que adianta socar a pólvora nos cartuchos se a umidade molhou as espoletas? Viu? É o seguinte, cara, tem uma música que é tão linda, linda de morrer, como diz. Se tu puderes achar, mandar para mim. Eu não sei quem canta, fugiu da memória no momento. Eu não sei se é Chiru Missioneiro. Pô, eu lembrava, mas quer dizer, não lembro no momento.
0: Certo.
2: Se puderes, o nome da música é Caçada Feliz. Que linda música, meu Deus do céu.
0: Vamos procurar.
2: Se tu achares, manda para mim.
0: Caçada Feliz.
2: Então, mas escuta até no final, beleza?
0: Beleza.
2: E buenas noites.
0: Buenas noites.

0: moçada, 20h26.
1: Que Deus te abençoe nesse novo trabalho. Forte abraço.
0: Olha aí, faz um floreio. Ô, meu amigo Ezequiel Zico aí de Ronda Malé. Olha, eu encontrei a música que se chama Feliz Caçada do Gil de Freitas. Talvez seja essa, meu amigo. E aí vamos tocar duas do Gil de Freitas, porque nós temos aqui o Filho da Natureza também. Vamos tocar essas duas aí. Beleza? Agora são 20h26 e com essas músicas a gente vai se retirando, porque termina o programa e o Cláudio vai-se embora. Tudo bem? Ô Zico, um grande abraço, obrigado aí pela audiência. E vamos então aí com Feliz Caçada do Gildo de Freitas. Até amanhã, gente. Tchau, tchau.

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1: Acerte o seu relógio, 21:37.
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0: Olha a hora certa, 21:47.
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1: Olá, boa noite a você. Agora 22 horas na sua estação.
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4: Cheguei, gente, sou eu, seu amigo Jardim Amaral, começando por aqui mais um Conexão Sertaneja, terço, hein? Terça-feira gostosa, semana abençoada, semana alegre, animada e com muita música gostosa, muita música sertaneja pra você. Então vamos juntos com as melhores aqui no Conexão Sertaneja que tá começando.
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2: É o Conexão Sertaneja no ar. Daqui a pouquinho eu volto com muito mais músicas pra você.
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3: Olá, boa noite, 22:17.
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4: Já voltando por aqui no Conexão Sertaneja, de muita música sertaneja pra você no nosso Conexão é só.

0: Será que é só nós que não presta?
1: Ah, meu Deus.
0: Olha o Curitiba!
2: Salva de palmas pro Lope!
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0: Obrigado, meu velho. Obrigado, meu mano. Ô, rapaz.
1: Uma salva de palmas pro Luan Santana aí, galera! Que energia é essa?
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0: Vicky Guilherme!
1: Fora,
0: é Vicky, Juliana e Marília
2: Mendonça!
0: Do pelo, né?
3: Vocês cantam bonito, Sandy Júnior, hein?
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5: Tá aí, esse é o Conexão Sertaneja. Não saia daí que já já tem mais.
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6: Boa noite, agora são 22:34.
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5: Já de volta, Conexão Sertaneja e as melhores músicas, tem mais sucesso.
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1: Você é demais.
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3: É o Conexão Sertaneja no ar, gente. Aqui sou eu, seu amigo Jardim Amaral. Daqui a pouquinho tem muito mais pra você.
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5: Na sua rádio 23:03 agora.
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3: Já voltando, eu mesmo, seu amigão Jardim Amaral, continuando aqui no Conexão Sertaneja, na sua rádio preferida, e tem mais sucesso.
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1: Fazendinha! Os barulhos pro Fazendinha, é?

0: Eu não quero nem imaginar isso acontecendo.
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2: Ditado que diz: se você não cuida, ó, cuidado, viu?

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2: Gente, não saia daí que daqui a pouquinho tem muito mais pra você aqui no Conexão.
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3: Boa noite, 23 horas e 19 minutos agora.
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3: Já voltei por aqui sempre rápido, seu amigo Jorginho Amaral. Continua todo vapor aqui no Conexão Sertaneja.

0: Amigos, é com muito carinho que nós queremos agradecer a presença das famílias da juventude, um zoom bem forte do
1: milionário
0: e do Zé Rico.
1: Obrigado.
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0: Márcio Matheus, satisfação. Jorge Matheus.
1: Marcos Bellucci, que prazer, cara, estar aqui com vocês.
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3: Terminando, encerrando por aqui mais um Conexão, nesta terça gostosa, terça que foi animada demais, muita música boa rolou aqui no nosso Conexão, hein? Mas amanhã quartou com muito mais músicas no nosso Conexão Sertaneja. Beijinho, abraço e até amanhã, gente!
4: Olha a hora certa, 23:38.
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1: 23h57.
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2: Meia-noite e 22 minutos.
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0: 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Meia-noite e 40 minutos.
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0: 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Fique ligado. 1h08.
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2: 1 hora e 52 minutos.
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1: 2:11.
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1: 2:34.
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1: 2:53.
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5: É, a semana tá voando, né? Já estamos na terça. Eu desejo uma terça-feira maravilhosa pra você, com muita alegria, grandes realizações. Boa semana, viu? Eu sou o Ronan Oliveira e a partir de agora apresento aqui o Super Hits.

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0: Bosco Vinícius, meus ídolos.
1: Pessoal, vou dar uma paradinha na programação, vamos ouvir as mensagens dos nossos parceiros, mas é super rápido e eu já volto com muito mais música. Já já estamos de volta, não saia daí.
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3: 3 horas e 6 minutos.
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1: Oi, eu falei que era rapidinho, já estamos de volta e agora tem mais sucesso na melhor programação do seu rádio. Escuta essa aí.

0: Aqui os intervalos são sempre muito rápidos, então não saia daí, é rapidinho e a gente volta com muito mais música. Até já.
1: 3:17.
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3: Oi, eu falei que era rapidinho, já estamos de volta e agora tem mais sucesso na melhor programação do seu rádio. Escuta essa aí.
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0: Pessoal, vou dar uma paradinha na programação, vamos ouvir as mensagens dos nossos parceiros, mas é super rápido e eu já volto com muito mais música. Já já estamos de volta, não saia daí.
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2: 10:31.
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0: Oi, eu falei que era rapidinho, já estamos de volta e agora tem mais sucesso na melhor programação do seu rádio. Escuta essa aí.
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0: A gente vai dar uma paradinha rápida em nossa programação, mas não saia daí. Daqui a pouquinho voltamos com muito mais pra você.
1: 3:43.
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0: Deu tempo de tomar aquela aguinha? Muito bem, já estamos de volta com a nossa programação e eu sei que você vai adorar mais essa parte, com grandes sucessos aqui na sua rádio.

0: na hora do intervalo, mas é sempre muito rápido. É o tempo de você tomar uma aguinha, um cafezinho, e a gente já volta com muito mais música e na melhor programação, é claro, né? Não saia daí, eu já volto. 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
2: 10:56. 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
0: 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Legal, tivemos as mensagens dos nossos parceiros de programação e já estamos de volta com muito mais música.

0: 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Que viagem, gente. Obrigado. 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
1: 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A gente vai dar uma paradinha rápida em nossa programação, mas não saia daí. Daqui a pouquinho voltamos com muito mais pra você.
2: 4:09.
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2: Ah, você sabe que eu não minto pra você, né? Eu falei que seria um intervalo rapidinho pra você não perder tempo. Combinado? Já voltamos com a melhor programação.

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0: os intervalos são sempre muito rápidos, então não saia daí, é rapidinho e a gente volta com muito mais música. Até já.
1: 4:23.
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0: 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Deu tempo de tomar aquela aguinha? Muito bem, já estamos de volta com a nossa programação e eu sei que você vai adorar mais essa parte, com grandes sucessos aqui na sua rádio.

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0: semana que acabou. Chegamos ao final de mais um programa e eu quero agradecer a você, você também, você aí que esteve comigo até agora e que não desgrudou do rádio nem um minutinho sequer. Você que nos levou para todos os lugares no seu carro, enfim, muito obrigado. Até a próxima. Valeu, tchau.
1: 4:36.
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1: 4:36. 4:36.
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2: 4:37.
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0: 4:46.
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2: Júlia Rafaela.
3: Onde é que eu tô? Tô com o Hugo Guilherme.

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1: 5 horas e 3 minutos.

0: 5:17.
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1: 5:45.
2: Olá, meu amigo, minha amiga, compadre e comadre, estamos chegando aqui mais uma vez na sua casa, né? No seu trabalho, onde você estiver, trazendo para você, para sua família, para todo mundo que tá por aí, mais uma nova edição do programa O Homem e a Terra, Serviço de Comunicação do IDR Paraná, que é o Instituto de Desenvolvimento Rural do Paraná, IAPAR.

Aqui na produção e apresentação estou eu, Amarildo Alba, conversando com você nesta quarta-feira de lua nova, 20 de maio de 2026. Dia Mundial da Abelha, dia do Comissário da Infância e da Juventude, dia do Pedagogo, dia Nacional do Medicamento Genérico e dia Nacional do Técnico e Auxiliar de Enfermagem.

0: Hoje, dia 20 de maio, também comemoramos o aniversário de criação do Serviço Oficial de Assistência Técnica e Extensão Rural aqui do nosso estado, que aconteceu no ano de 1956, né? Com a criação do Escritório Técnico de Agricultura, que em 1959 passou a se chamar a CARPA, mudando para Imater em 77 e em 2019, né? Junto com o IAPAR, com o CPRA e a CODAPAR, formou então o IDR Paraná, que você conhece hoje. Então, ao longo desses 70 anos, o nosso Serviço de Assistência Técnica e Extensão Rural fez história, né? Viabilizando o crédito rural para os produtores, numa época em que a gente não tinha as cooperativas, né? Nem as empresas de planejamento agropecuário que temos hoje, né? Então, a CARPA praticamente era o único órgão que podia elaborar aí os projetos de crédito para o agricultor acessar o banco, né? Buscar dinheiro, então, emprestado para conduzir as suas atividades, né? Isso bem lá no início dos anos 60, 70, 80. Foi também lá nos anos 50 e 60 que a CARPA, né, incentivou a formação das primeiras cooperativas aqui no nosso estado, né, colocando aí um profissional chamado assessor de cooperativismo, né, para orientar essas organizações que estavam surgindo naquela época. Muitos deles, por consequência, acabaram virando dirigentes, né, dessas organizações. E hoje, claro, né, faz um trabalho parecido, só que com as pequenas cooperativas, né? Temos aí 200 cooperativas espalhadas pelo estado todo e muitas delas atendidas, claro, hoje pelo IDR Paraná. Ainda destaco, né, o trabalho feito lá nos anos 80, o trabalho de manejo integrado de solos em microbacias, que segurou o processo de erosão nas regiões aí que se consolidavam como polos de produção de grãos, especialmente da soja, né? E mais recentemente, além de continuar levando novas tecnologias para o campo, de incentivar o trabalho associativo, a extensão rural virou um braço, né, do governo no campo, fazendo com que programas de apoio ao trabalho das famílias de agricultores, programas tanto do governo federal quanto do governo estadual, atinjam seus objetivos, quer dizer, chegam de fato até o produtor e ajude ele a produzir mais, produzir melhor, cuidar do meio ambiente, ter mais renda e, claro, né, mais qualidade de vida também. Disse, né? Lá no início, na metade do século passado, este Serviço Oficial de Assistência Técnica e Extensão Rural trabalhou praticamente sozinho, né? Hoje, claro, a realidade é outra. Temos departamentos técnicos das cooperativas e das secretarias municipais de agricultura, as empresas privadas, temos o Senar, etc. Todos também trabalhando com os produtores, né? Com as famílias de agricultores. O nosso diretor técnico de extensão rural, o agrônomo Paulo Eduardo Cipo Pereira, então agora chega aqui para contar pra gente, né, de que forma essa nova realidade aí, né, pode tornar ainda mais forte, né, a ação do próprio IDR Paraná, o próprio Serviço de Assistência Técnica e Extensão Rural Oficial.
1: De uma forma muito forte, que desde que começou a extensão rural, a gente trabalhou com parcerias, com organização. Eu acho que isso é cada vez mais necessário, mais forte, trazer os parceiros juntos e trabalhar em rede. Acredito que nós temos que entender que hoje o IDR Paraná tem uma função essencial, mas ela se torna cada vez mais forte a gente trazendo as federações, as cooperativas, a iniciativa privada para qualificar esse trabalho de assistência técnica e ampliar, né, atender mais produtores, mais famílias serem alcançadas no campo. Além disso, acho que um grande desafio que a gente se assume também é de levar condições de estrutura para os produtores do campo. Então a gente está trabalhando Paraná Conectado para levar conexão, para levar informação e tecnologia para o campo. Estamos trabalhando estradas rurais para que a propriedade rural tenha uma qualidade de vida muito próxima ao que se tem na cidade. Esse é o desafio que a gente tem para manter as famílias, os jovens, as mulheres no campo.
0: Hoje, na condição de presidente em exercício, né? Presidente interino aí do IDR Paraná, o agrônomo Richard Golba conta quais são os desafios, qual é a missão do Serviço de Extensão Rural Oficial do nosso estado aqui do Paraná, daqui para frente.
2: Eu vejo que a missão da extensão rural continua e mais atual do que nunca. Hoje nós vivemos um novo limiar do desenvolvimento. Tudo aquilo que nós já falamos desde os primórdios, e que o desenvolvimento sustentável é composto do econômico, do social e do ambiental. E eu acho que o salto do econômico é notável. O salto do social é bom, é aceitável, mas temos muitas lacunas. E o salto do ambiental está por acontecer. Nós temos muito para fazer. Mencionar, por exemplo, o manejo de pragas e doenças. É uma avenida que está aberta aí para a gente reduzir o uso dos agrotóxicos de alto poder de dano. Nós temos tudo para fazer bons manejos nessa área. E, assim, eu diria a cereja do bolo, o solo agrícola como o produtor de água para a sociedade. Sociedade urbana e sociedade rural, mas principalmente a sociedade urbana, que é onde está a maior parte da população paranaense, e hoje nós já temos uma parceria muito consistente e que vai perenizar com a Sanepar, porque nós estamos trabalhando agora na perspectiva da propriedade rural como aquele espaço

0: O solo que absorve, armazena água e vai fortalecer em quantidade e qualidade a água nas nascentes, e que é essa água que vai para as torneiras de toda a população paranaense, sobretudo a sociedade urbana. Então, só com isso, nós do IDR já nos vemos partícipes do desenvolvimento, sem falar na área social e em todas as cadeias econômicas do agro paranaense.
1: Você ouviu aí o agrônomo Richard Golb, extensionista, presidente em exercício do IDR Paraná, que falou dos desafios, né? Que a área de assistência técnica e extensão rural aqui do IDR Paraná tem daqui para frente, né? Deve assumir daqui para frente. Fez essa análise, né? Esse comentário neste dia 20 de maio, data em que a gente comemora 70 anos, né? De criação do Serviço Oficial de Assistência Técnica e Extensão Rural aqui do nosso estado. Fato que aconteceu, como eu já disse, lá no ano de 1956. Bom, vamos terminando aqui o nosso trabalho de hoje, desejando a todos vocês uma ótima quarta-feira e até amanhã, quando estaremos aqui mais uma vez, né? Nesta mesma emissora, neste mesmo horário, né? Para trazer para você, aí para a família, para todo mundo, mais uma nova edição do programa O Homem e a Terra. Forte abraço, fiquem com Deus e até lá.
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3: 5 horas e 55 minutos.

Senhor é meu pastor, nada me falta. Ele me faz deitar em verdes pastagens. Às águas do repouso me conduz. Ele me reanima. Pelos bons caminhos me conduz, para a honra do seu nome. Mesmo se eu andar por um vale de sombra e de morte, não receio mal algum, pois estás comigo. Teu bastão e teu cajado me dão segurança. Diante de mim, fazes servir uma mesa em face dos meus adversários. Perfumas a minha cabeça com óleo. Minha taça é inebriante. Sim, felicidade e fidelidade me acompanham todos os dias da minha vida, e retornarei à casa do Senhor para longos dias.

Em nome do Pai, do Filho e do Espírito Santo. 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Ouve, patrão celeste, a oração que te faço. Ao romper da madrugada e ao descambar do sol, tomara que todo mundo seja com meu irmão. Ajuda a perdoar as afrontas e não fazer aos outros o que eu não quero para mim. Perdoa, meu Senhor, porque rendendo pelas canhadas da fraqueza humana, de quando em vez, quase sem querer,

eu me solto porque era fora. 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
3: Eita nós! Bom dia, bom dia, bom dia, bom dia! Tô chegando, hein, gurizada? Tô chegando, rapaziada, barbaridade! Programa Alma de Campo no ar a partir de agora, nesta abençoada quarta-feira, meio da semana, 20 de maio de 2026. Hoje é dia, rapaziada, da Comissão de Menores. Hoje é dia de São Bernardino. Estamos chegando por aqui, feliz e contente, uma barbaridade, em mais uma manhã maravilhosa, juntamente com vocês do outro lado do rádio. 999-1997-52 WhatsApp. Tamo junto, é o som do gaitaço, o melhor da música gaúcha e campeira. Nós vamos tapeando o chapelão pra todos vocês de todas as nossas regiões e querências. Pessoal que tá ligado também na internet, meu muito obrigado. www.radiotalentofm.com.br e pelo aplicativo no seu celular, onde quer que você esteja. Alô, alô, rapaziada no campo e da cidade, meus amigos agricultores, fumicultores, trabalhadores e trabalhadoras, pessoal das indústrias, das firmas de toda a região, você que tá trocando de tudo, você que tá levantando agora, você que tá preparando aquele mate véio especial, aquele cafezinho cheiroso, bom dia, que Deus abençoe a todos nós, que seja uma manhã maravilhosa. Alô, meus amigos caminhoneiros, alô, moçada dos brutos, alô, pessoal do transporte escolar, das vans, dos ônibus, os estudantes, pessoal esparramado pelos postos de gasolina, nas BRs da nossa região aí, os frentistas, os vigilantes, pessoal lidando com as mimosas e com as vacas de leite, Deus abençoe vocês. Alô, meus amigos padeiros, bom dia, vamos chacoalhar 6:02 da manhã, gaiteiro.

0: 6:13.
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3: 6:15 da manhã. Olha a hora, meus amigos. Bom dia. Que alegria, né? Estar com vocês todos os dias no rádio. Obrigado pelo prazer da companhia de vocês. Quero mandar um abraço pra Marli, que tá ligada comigo. Alô, Marli.

também já vou programar o shot mais tocado aqui na Talento FM, do meu amigo Oswaldo Taborda, né? Um shot chupo. Duvido, hora que toca o shot chupo do Oswaldo Taborda, daqui a pouco não sai sapateando com a sua do chimarrão.

é boa demais. Não. Daqui a pouquinho sai o shot de chupa aqui na programação. Claro que sim. Tem mais por aqui? Alô, Suzy! Como é que tá, Suzy? Tudo bem contigo, querida?

0: 6:32.
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Vamos ver quem tá curtindo aí, o Rapaziada, véi. Alô, Jorge, véi. Como é que tá, Jorge? Firme, forte, rige, corado. Bom dia. Música As Coisas Que Eu Gosto, do grupo minuano Antônio Culix. Tô na campeada aqui, um abraço pra família Culix, meus amigos velho. Obrigado pela audiência, pela companhia, pela sintonia. Tem mais por aqui, o compadre Jean tá ligado comigo. Alô, compadre Jean, bom dia. Bom dia, Jean, como é que tá? Firme, forte, rígido e corado. Daniel, alô, Daniel, como é que tá, Daniel? Tudo bem contigo, meu amigo velho? Firme nos arreios aí? Aí é bonito aí que eu me refiro, 6h38. Oito.

0: 10:53.
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0: Olha só a previsão do tempo para a cidade de Rio Azul para hoje, quarta-feira, dia 20. Hoje, muitas nuvens durante o dia, períodos de nublado, mas não há previsão de pancadas de chuva hoje. Temperaturas não devem ultrapassar os 19 graus. Maiores informações ao longo da programação, 6h59.
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Jair, como é que tá, louco, velho? Tudo bem contigo? Valeu, valeu, valeu. Quem tá curtindo também a programação e tá cortando o trecho pela BR e levando o Malojão junto é o meu amigo Odair. Alô, Odair! Forte

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1: 7 horas e 11 minutos.

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13: Bom dia, André. Bom dia, queridos ouvintes da Rádio Talento FM que estão sintonizando. Bom dia, querido amado povo de Deus. Iniciamos este novo dia, ouvir e meditar a palavra de Deus. Em nome do Pai, do Filho e do Espírito Santo. Amém. O Senhor esteja convosco. Ele está no meio de nós. Proclamação do Evangelho de Jesus Cristo segundo João. Glória a vós, Senhor. Capítulo 17, versículos 11 até 19. Naquele tempo, Jesus ergueu os olhos para o céu e rezou, dizendo: Pai Santo, guarda-os em teu nome, o nome que me deste, para que eles sejam um, assim como nós somos um. Quando eu estava com eles, guardava-os em teu nome, o nome que me deste. Eu guardarei-os, e nenhum deles se perdeu, a não ser o filho da perdição, para se cumprir a escritura. Agora eu vou para junto de ti e digo estas coisas, estando ainda no mundo, para que eles tenham em si a minha alegria plenamente realizada. Eu lhes dei a tua palavra, mas o mundo os rejeitou, porque não são do mundo, como eu não sou do mundo. Não te peço que os tires do mundo, mas que os guardes do maligno. Eles não são do mundo, como eu não sou do mundo. Consagra-os na verdade. A tua palavra é verdade. Como tu me enviaste ao mundo, assim também eu os enviei ao mundo. Eu me consagro por eles, a fim de que eles também sejam consagrados na verdade. Palavra da salvação. Glória a vós, Senhor. Caríssimos irmãos e irmãs em Cristo, o Evangelho desta manhã nos apresenta a continuidade da oração de Jesus pelos seus discípulos. É muito consolador saber que Jesus, depois de nos salvar e justificar, continua intercedendo e rezando por nós junto ao Pai. Seu amor por nós permanece vivo e constante. Ele conhece nossas fraquezas, nossas lutas e as dificuldades que enfrentamos ao longo da caminhada da fé. Jesus formou um grupo de discípulos para testemunhar a verdade em meio a um mundo marcado por mentiras, violência, ódio e maldade. Por isso sua oração expressa um profundo desejo de unidade. Pai Santo, guarda-os em teu nome, o nome que me deste, para que eles sejam um assim como nós somos um. Essa unidade nasce da própria comunhão divina. Somos chamados a participar dessa vida de amor e comunhão que existe entre o Pai e o Filho. Ao nos unir a Cristo, recebemos também a missão de continuar sua obra no mundo, anunciando o Evangelho e testemunhando o amor de Deus. Porém, essa missão nem sempre é fácil. Muitas vezes enfrentamos ventos contrários, tentações e obstáculos que procuram nos afastar do caminho do Senhor. Por isso Jesus afirma: eles não são do mundo, como eu não sou do mundo. Viver como Cristo viveu nos diferencia da lógica do mundo. O discípulo fiel muitas vezes será incompreendido, rejeitado e até perseguido. O maligno e as tentações estarão sempre presentes na caminhada cristã. Isso faz parte da missão. No entanto, Jesus deseja que permaneçamos firmes e unidos para vencer essas dificuldades. Quando maiores forem as tentações e provações, maior também será a oportunidade de demonstrarmos fidelidade, perseverança e obediência ao Senhor. Permanecer unido a Cristo é fundamental. Quem permanece nele não se perde pelo caminho, não se enfraqueça e não fica vulnerável aos perigos que ameaçam a fé. Da mesma forma, os cristãos desunidos enfraquecem o testemunho do Evangelho e dificultam a realização do projeto de Jesus. Por isso, nessa semana de oração pela unidade dos cristãos, somos convidados a rezar e trabalhar pela comunhão entre todos os que seguem Cristo. Quando permanecemos unidos, encontramos mais força para enfrentar as adversidades da vida. A verdadeira alegria nasce dessa união com Cristo e com os irmãos. Fomos criados para viver na alegria, mas não em uma alegria passageira e superficial. A alegria verdadeira é aquela alegria que brota da certeza de que Cristo é o caminho, a verdade e a vida. Somente unidos a Ele podemos experimentar essa paz e essa esperança que sustentam nossa caminhada. Enfim, unidos a Cristo, também somos consagrados ao Pai, assim como Ele foi consagrado. Com esses sentimentos e nessa comunhão da fé, preparemos-nos para a vinda do Espírito Santo, prometido por Jesus, que vem fortalecer, renovar e conduzir nossa vida e nossa missão. Oremos. Deus de misericórdia, concedei benigno a vossa Igreja, congregada no Espírito Santo, servir-vos de todo o coração, unida em sincero amor. Por nosso Senhor Jesus Cristo, vosso Filho, que Deus e convosco vive e reina, na unidade do Espírito Santo, por todos os séculos dos séculos. Amém. O Senhor esteja convosco. Ele está no meio de nós. Que desça sobre vós, vossas famílias, trabalho e compromisso nesse dia. A bênção e a proteção de Deus Todo-Poderoso, Pai, Filho e Espírito Santo. Amém. A todos um bom dia abençoado. E viva o coração de Jesus em nossos corações e nos corações de todas as pessoas.

0: 7:25.
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7h28 da manhã. Olha a hora aí, rapaz. Valeu, valeu, valeu, gurizada. Vamos ver quem tá curtindo o programaço aí, né? Vanderlei Nevola tá ligado comigo. Bom dia, Vanderlei. Como é que tá, parceira? Águida Albuquerque, bueno. Bom dia, abençoado dia pra você também, meu amigo. Obrigado pela audiência. O Tanaka. Alô, Tanaka. Ontem viu o Tanaka dando uma camperada a cavalo aí, né? Tanaka. Forte abraço, meu irmão. Obrigado pela audiência. Bom dia, estou no escuto do teu programa. Gosto de ver. Caveia, para curtir, Dário Ferreira, bueno, Dário. Valeu, parceiraço. Bom dia, André. Menino campeiro, e o tempo, Pia. Alô, Bea. O tempo hoje não deve chover, as temperaturas devem ficar na casa dos 19 graus. Previsão de pancadas de chuva. Tem uma frente fria que deve chegar na sexta-feira, trazendo bastante chuva pro Paraná, né? Mas hoje e amanhã deve ficar nesse jeito, esse naipe. Sexta-feira vai babar ali a água. Sexta-feira tá marcando bastante chuva aí. Tudo isso, cerca de quase 50 milímetros aí. Barbaridade, né? Pra sexta-feira. Vamos ver quem mais tá curtindo aqui. Bom dia, nego! Alô, Abel! Alô!

A Via Lozelli, alô Pinhalzinho, ou Vitalento FM. Quero mandar um abraço especial também pro meu amigo Rui, que tá curtindo a programação. Valeu, Rui! Bom dia, parceiraço! São 7h30 da manhã, hein? Bom dia!

0: 7:38.
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9: Bem, meus amigos, só me resta agradecer mais uma manhã junto com vocês. Estaremos aqui novamente, se assim nos permitir o patrão velho, lá de cima. Que Deus abençoe, ilumine, derrame bênção e glória, saúde e paz. O resto a gente corre atrás. Vou deixar minha saída aí.

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2: 7:45.
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2: 7:48.
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11: Tempo nublado por enquanto em Rio Azul e região. Bom dia para você. Começamos a primeira edição do Talento Notícias desta quarta-feira. Hoje é 20 de maio. Pois é, gente. Trazendo a previsão do tempo atualizada para esta quarta-feira em Rio Azul e região, por enquanto, tempo nublado. E de acordo com previsão do CIMEPAR, a gente deve ficar assim até ali por volta das 9 horas da manhã. Aí a partir das 10, a tendência é que o tempo vá abrindo, tá? que a gente tenha sol entre nuvens, e aí deve ir abrindo ao longo da manhã, e a tarde promete ser de sol, uma tarde ensolarada. Não tem previsão de chuva para hoje a princípio, a máxima na casa dos 21 graus, inclusive neste momento 10 graus a temperatura. Para amanhã, gente, amanhã já tem previsão aí a possibilidade de geada, tá? Amanhã mínima de 5 graus, com essa possibilidade de geada, a máxima não passa dos 18 amanhã. Devemos ter então uma quinta-feira gelada. Na sexta-feira deve voltar a chover em Rio Azul e região. Sábado também tem um pouco de chuva prevista. Então essa é a previsão atualizada pelo menos por enquanto. Lembrando que essa previsão ainda pode mudar e as atualizações vamos trazendo ao longo da programação para você. 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

0: E no próximo bloco você confere, a Polícia Militar estourou um ponto de tráfico aqui em Rio Azul, apreendeu drogas, rádios e dinheiro escondido no forro de uma residência. Daqui a pouquinho.
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0: Olha, a Agência Nacional de Águas divulgou um novo quadro do monitor de secas no estado do Paraná. Confira a reportagem.
8: As chuvas irregulares do mês de abril causaram recuo no nível da seca no leste do Paraná e progressão de nível no sul e noroeste do estado. Os dados são do Monitor de Secas, divulgado nesta segunda-feira. O estudo da Agência Nacional de Águas é feito em parceria com vários institutos e foi coordenado no mês de abril pelo Sistema de Tecnologia e Monitoramento Ambiental do Paraná, SIMEPAR. O estudo

0: é centro e parte do oeste do Paraná, região de Cascavel, Toledo, né, que fazia um tempo que já não chovia de forma mais regular, uma chuva volumosa, né? Na verdade, ao longo do mês foram dois eventos significativos, né? Um na primeira semana, né, que provocou valores aí acima de 50 milímetros em vários municípios do estado, e depois nos últimos dias de abril, início de maio, né, também tivemos volumes de chuva de mais de 100 milímetros no centro-norte do estado. Então, isso que favoreceu que as chuvas ficassem acima da média nesses setores do estado. Mas em relação à seca que vem sendo registrada, né, que desde o início do ano e em alguns pontos até desde 2025, nós continuamos com seca em todo o estado do Paraná, ou seja, todos os municípios continuam registrando alguma categoria da seca, né? Porém, as chuvas no litoral norte favoreceram com que houvesse uma redução da seca moderada para a fraca. Enquanto que no extremo sul do estado, divisa com Santa Catarina, e no extremo noroeste, divisa com Mato Grosso do Sul, as chuvas abaixo da média e outros indicadores relacionados à temperatura, à umidade do solo, favoreceram com que a seca se agravasse, passasse de fraca a moderada.
1: As chuvas de abril seguiram um regime que estava previsto. O monitor de secas iniciou em 2014, focado no semiárido, que sofria desde 2012 com a seca mais grave dos últimos 100 anos. Para mais informações, acesse paraná.pr.gov.br/AEN. Repórter Vitor Luiz.
2: E atenção para a oportunidade de emprego aqui em Rio Azul. A madeireira Rio Claro, que fica aqui no município, informa que tem vaga para auxiliar de mecânica industrial. Os requisitos para vaga: ensino médio completo, conhecimento e experiência em solda MIG, experiência em montagem, desmontagem e regulagem preventiva e corretiva em equipamentos e máquinas industriais. O salário a combinar, mais vale alimentação de R$300. Os benefícios: seguro de vida, uniforme completo, convênios farmacêutico, odontológico, gás, empréstimo consignado e também cartão presente de Natal. E há também vagas para auxiliar de produção nos períodos diurno e noturno. Os benefícios também são seguro de vida, uniforme, os convênios farmacêutico, odontológico, gás, empréstimo consignado, cartão presente de Natal e, além disso, ajuda de custo para combustível aos colaboradores que moram em outras cidades. O valor do salário, R$2.123, e vale alimentação. Lembrando que, se você tem interesse tanto na vaga para auxiliar de mecânica industrial ou as vagas para auxiliar de produção, envie seu currículo para o seguinte e-mail: rh@mrclaro.com.br, ou leve até a portaria da empresa na rua Jacob Burco, número 2, aqui em Rio Azul.

E a Polícia Militar estourou um ponto de tráfico de drogas em Rio Azul, apreendeu drogas, rádios e dinheiro escondido no forro. Olha, isso por volta das 7 da noite de ontem. A Polícia Militar de Rio Azul realizou essa uma grande apreensão de drogas no bairro Vila Feliz. A equipe monitorava uma kitnet alvo de diversas denúncias quando avistou um indivíduo no portão. Ao notar a presença policial, ele fugiu, né? Tentou fugir para o interior do imóvel, mas foi abordado na porta. Trata-se de um jovem de 22 anos que guardava, ele portava porções de maconha nas mãos e dinheiro trocado escondido dentro do boné. Um adolescente também estava na residência no momento da abordagem da Polícia Militar. Na sala, os policiais encontraram 40 gramas de maconha e 4 pedras de crack embaladas para venda. Ambos confessaram que comercializavam os entorpecentes no local há cerca de um mês. Aí, em buscas minuciosas em um imóvel vizinho desocupado, a Polícia Militar localizou

0: escondida no forro uma sacola contendo uma grande quantidade de dinheiro em notas diversas, 217 pedras de craque que pesadas totalizaram 48 gramas, também 4 invólucros de cocaína e um pedaço de maconha pesando 198 gramas. Na casa da frente também foram apreendidos 2 rádios comunicadores ligados, 3 celulares e moedas. Os 2 abordados e todo o material foram encaminhados à delegacia da Polícia Civil de Irati. Então, essa operação da Polícia Militar ontem aqui em Rio Azul, estourou-se ponto de tráfico de entorpecentes aqui na cidade, apreendeu drogas, rádios e dinheiro. Oito horas, um minuto agora. Um acidente de trânsito foi registrado ontem à tarde em Irati, no bairro Rio Bonito. A colisão envolveu um Gol e um Chevrolet Tracker. No Gol, além da motorista, viajavam 2 passageiros, sendo que um deles sofreu ferimentos e precisou ser socorrido pela equipe do SIAT, que o encaminhou para cuidados médicos. Ambas as condutoras eram habilitadas e os veículos que sofreram danos materiais estavam regulares e por isso foram liberados. O teste do bafômetro apontou resultado negativo para o consumo de álcool em ambas as motoristas. Você pode participar da nossa programação aqui no WhatsApp no 999199752. Enviar a sua mensagem, conta pra mim o que você está fazendo, pra quem tá tomando seu café da manhã, o seu chimarrão, fazendo aquela rotina da manhã, né? Um bom dia pra você, pra quem tá a caminho do trabalho, um bom trabalho, um excelente dia. Envie sua mensagem, fique à vontade. Enquanto isso, nós vamos até Curitiba com Jomar Valença, que traz informações do estado do Paraná, diretamente da capital paranaense. Jomar, bom dia.
1: Alô, alô, Thaís Vieira, bom dia a toda a equipe, Talento Notícias, primeira edição, bom dia a todos que sempre prestigiam a nossa FM 97.9. Quarta-feira, 20 de maio, nós estamos com 12 graus de temperatura aqui na capital nesse momento e a previsão é de 20 graus para a tarde de hoje. E os Correios e a Serasa firmaram parceria para ampliar o acesso ao programa de renegociação de dívidas em todo o país. Agora, consumidores poderão consultar pendências financeiras e negociar descontos diretamente nas agências dos Correios, facilitando, portanto, o atendimento presencial para quem tem dificuldade com plataformas digitais. A iniciativa faz parte do novo Desenrola e busca ajudar milhões de brasileiros endividados a regularizar a situação financeira com condições especiais de parcelamento e também de descontos. Aposentados e pensionistas do INSS já precisam seguir novas regras para a contratação do crédito consignado. Entre as mudanças estão a redução gradual da margem de empréstimo, aumento do prazo de pagamento e novas exigências de segurança para evitar fraudes. As medidas também preveem o fim gradual do cartão consignado e buscam reduzir o superendividamento dos beneficiários. Com previsão de 20 graus para a tarde de hoje em Curitiba, Jomar Valença com as informações da rede AERP. Uma ótima quarta-feira a todos.
0: Muito obrigada, Jomar. Um bom dia de trabalho para você. Daqui a pouquinho, ao meio-dia, a gente se encontra novamente na segunda edição do Talento Notícias. 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

0: Olha, ontem à noite, por volta das 8 horas, a Polícia Militar de Inácio Martins foi acionada após uma denúncia de que um homem havia dado entrada na unidade de pronto atendimento com um ferimento causado por disparo de arma de fogo. No local, a equipe médica informou aos policiais que a lesão no antebraço do paciente não apresentava qualquer vestígio ou indício de ter sido provocada por tiro. O homem apresentava sintomas de embriaguez e sua esposa confirmou que ele havia consumido bebida alcoólica, negando também ter ouvido qualquer estampido de disparo, qualquer barulho de disparo. Um boletim de ocorrência foi lavrado para o registro e providências para a confecção do laudo médico. E uma mulher compareceu à sede do pelotão de Rebouças ontem à tarde, por volta das 2 da tarde, dizendo que, após um desentendimento com o proprietário da casa onde mora de aluguel, ela foi expulsa do local. Segundo ela, um homem a impedia de retirar seus pertences e não queria devolver a parte proporcional do valor do aluguel já pago. Os policiais foram até o endereço, conversaram com o proprietário, que confirmou o relato. Após o diálogo com a equipe, o homem permitiu a entrada da mulher para retirar suas coisas e, de forma espontânea, efetuou a devolução do dinheiro. A equipe permaneceu no local até a conclusão da mudança, encerrando essa ocorrência sem mais problemas. E uma ocorrência de descumprimento de medida protetiva mobilizou a PM de Teixeira Soares ontem às 10 da noite. A vítima disse que possui uma ordem judicial que proíbe o ex-convivente de se aproximar dela, frequentar sua casa ou manter contato por meios de comunicação. No entanto, enquanto ela estava no trabalho, o homem enviou mensagens via aplicativo pedindo para ver os filhos que estavam com uma cuidadora. Mesmo com a negativa da mãe, o homem foi até a residência, tirou fotos com as crianças e mandou as imagens para a ex pelo aplicativo. A mulher foi imediatamente para casa, mas o autor já havia fugido. A PM fez patrulhamento na região, mas o suspeito não foi encontrado. Em Rebouças, no início da tarde, por volta da 1h30, a Polícia Militar atendeu um acidente envolvendo uma Saveiro branca e uma motocicleta preta na área central da cidade de Rebouças. O condutor da Saveiro relatou que trafegava no sentido centro da cidade e, ao realizar uma conversão à esquerda, acabou atingindo a motocicleta que vinha no sentido oposto. O motociclista foi socorrido no local pela ambulância da Defesa Civil. Ambos os condutores eram habilitados, a motocicleta estava regular e foi liberada. A Saveiro possuía débitos de licenciamento que foram quitados pelo proprietário ainda no local da ocorrência. O motorista do carro fez o teste do bafômetro, que resultou em negativo para o consumo de álcool. E em Bituva, uma idosa acionou a polícia após o filho invadir a casa no bairro Água Verde. Por volta da 1h da madrugada, a equipe da PM de Bituva foi até o bairro Água Verde para atender essa denúncia de descumprimento de medida protetiva. Uma mãe relatou aos policiais que possui a ordem judicial contra o próprio filho, mas que ele vem comparecendo frequentemente à sua casa sem autorização. Ela autorizou a entrada da equipe na casa, informando que o homem estaria dormindo em um dos quartos. Os policiais vistoriaram o cômodo, porém o indivíduo já havia saído. A polícia fez buscas pelas imediações, mas o autor não foi localizado. 8h09. Olha, ainda hoje a gente inicia o primeiro episódio do quadro com a Farmabim. A partir de hoje, toda quarta-feira, nós traremos um assunto para você, informações sobre saúde. Então, hoje, às 8h15 da manhã, a gente recebe o farmacêutico da Farmabem, o Luiz Antônio Fornazaribini, e ele vai trazer, gente, hoje como primeiro assunto, falando sobre um produto natural para reduzir dores articulares. Então, toda quarta-feira, a gente tem o quadro com a Farmabem trazendo informações falando de saúde. 8h10, intervalo e eu volto já.
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1: 8h10.
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4: 8:12.
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1: Recebendo aqui as participações dos nossos ouvintes. Olha aqui a nossa, tem uma ouvinte relatando aqui a sua indignação. Ela fez um comentário a respeito, né, da notícia do que aconteceu em Rio Azul em relação, né, a esse ponto de tráfico de drogas que a Polícia Militar desarticulou ontem. Então, relembrando para você que perdeu, gente, ontem, ali por volta das 7 da noite, no comecinho da noite, a PM realizou uma apreensão de drogas no bairro Vila Feliz, aqui na cidade de Rio Azul. A equipe monitorava uma kitnet que era alvo de diversas denúncias quando viu um indivíduo no portão, e esse indivíduo até tentou fugir para dentro do imóvel, mas foi abordado na porta. Era um jovem de 22 anos, ele tinha porções de maconha nas mãos. Um adolescente também estava no local, na residência, ali no momento. Os policiais encontraram primeiramente 40 gramas de maconha, 4 pedras de crack embaladas para venda. Eles confessaram que estavam comercializando os entorpecentes no local já há cerca de um mês. A polícia fez mais buscas minuciosas em um imóvel vizinho desocupado e a polícia localizou no forro uma sacola que tinha dinheiro em notas diversas, 217 pedras de crack, 4 invólucros de cocaína e também um pedaço de maconha. Então a Polícia Militar fez essa apreensão de drogas nesse ponto de tráfico aqui em Rio Azul. E a nossa ouvinte fez aqui um comentário dizendo que é um absurdo o que vem acontecendo em Rio Azul. Pois é, gente, é muito triste mesmo. É lamentável. Nos últimos anos, principalmente, a gente tem percebido um aumento muito expressivo, né? Tanto do tráfico de drogas quanto do consumo desses entorpecentes aqui no nosso município. É muito triste, é lamentável. A gente sabe, né, o quanto isso é prejudicial. Gente, as drogas destroem a pessoa, né, destroem vidas, destroem famílias. Então é muito triste o que vem acontecendo, tá? Então a gente compartilha aqui da mesma indignação dessa ouvinte. Um abraço para o nosso ouvinte Ricardo Robasqueves, de Marumbi dos Elias. Ele enviou aqui uma foto para a gente, diz que está trabalhando de pedreiro e ouvindo o programa. É o Oziel e também o Ricardo Robasqueves, lá em Marumbi dos Elias. Eles disseram assim, ó, estamos na luta. Pois é, um abraço para você, trabalhador, que acorda cedinho, cai da cama cedinho para ir à luta, né? Correr atrás do pão de cada dia. Muito bom dia para você. Obrigada pela sua companhia aqui na primeira edição do Talento Notícias. Chama agora o repórter Diego Brião. Olha, o pagamento da segunda parcela do 13º do INSS começa em 25 de maio.
2: O programa de pagamento da segunda parcela do 13º salário para aposentados e pensionistas do Instituto Nacional do Seguro Social, INSS, terá início no dia 25 de maio. A previsão é que o período de pagamentos do benefício se estenda até 8 de junho, conforme indica o calendário oficial divulgado pelo governo federal. Entre as alternativas de saque dos valores do 13º salário está a rede Banco 24 Horas, que é gerida pela empresa Tecban. O gerente de produtos e canais de distribuição da Tecban, Rodrigo Maranini, salienta a abrangência da rede e como informações sobre o benefício podem ser acessadas.
3: Com ampla capilaridade e presença em todo o país, a rede oferece mais conveniência e agilidade para que aposentados e pensionistas possam realizar os saques de forma simples e segura, próximo dos locais onde residem. Essa disponibilidade contribui para evitar deslocamentos longos, além também de facilitar o planejamento financeiro dos brasileiros em um momento importante do ano. Os beneficiários podem consultar essas informações diretamente nos caixas eletrônicos do Banco 24 Horas. Por meio da opção de consulta de saldo e extrato, é possível verificar o crédito e acompanhar as movimentações da conta.
2: Maranini também dimensiona a presença dos terminais da rede no país.
3: A rede Banco 24 Horas está presente em mais de 2.100 municípios de todo o Brasil. São mais de 150 instituições conectadas em um único ponto de atendimento, o que permite à população realizar diversas transações, dentre elas saque, consulta, pagamento e recarga de celulares, com muita conveniência e agilidade. Toda essa capilaridade fortalece a inclusão financeira ao levarmos serviços essenciais a regiões remotas, onde muitas vezes o acesso a agências bancárias é limitado.
2: A segunda parcela do 13º salário contempla mais de 35 milhões de beneficiários. O pagamento representa uma injeção de 78 bilhões de reais na economia nacional, considerando o montante total das duas etapas do abono, conforme aponta a projeção do INSS. Agência Rádio Web. Produção e reportagem, Diego Brião.

0: Um abraço para nossa ouvinte, a Josiane. Ela disse que está se preparando para começar a lavar roupa e está na sintonia da 97 também, curtindo a programação, ouvindo as notícias. Obrigada, Josiane, um abraço para você. Obrigada pela sua sintonia. Pois é, gente, quem está se planejando para lavar roupas, a princípio a previsão do tempo hoje é de tempo firme. Agora de manhã temos ainda o tempo nublado, o tempo está de cara feia, está fechado, mas de acordo com o CIMEPAR, essa situação deve ir mudando ao longo da manhã. O sol vai aparecendo ali da metade da manhã em diante, meio tímido, entre nuvens, e aí deve ir clareando, viu, gente? E à tarde devemos ter um dia ensolarado. Assim esperamos, um dia bonito de sol. Amanhã, quinta-feira, também tem previsão de sol, inclusive tem previsão até a possibilidade de geada para amanhã, mínima de 5 graus. Mais um dia de sol e tem que aproveitar, viu, gente, o sol, porque na sexta-feira já tem mais previsão de chuva. 8:23, eu faço o intervalo agora e volto já já.
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1: Gente, de volta, e a partir de hoje, toda quarta-feira, nós teremos aqui um quadro, a participação do farmacêutico da Farmabim, o Luiz Antônio Fornazari Bini, a Farmabim que inaugurou recentemente aqui no município de Rio Azul, aqui na cidade. A Farmabim é uma farmácia de manipulação, e a gente está recebendo então aqui o Luiz para o primeiro quadro. E hoje o tema interessa a você, né? Quem sofre aí com dores articulares, artrite, artrose. O primeiro tema com o Luiz é para falar sobre um produto natural para reduzir essas dores, né, Luiz? Muito bom dia, bem-vindo.
2: Bom dia, Thaís, bom dia, amigos aí da Rádio Talento. Então, hoje a gente começa aqui, né, uma nova página aí da Farmabim com a Talento, né, e trazendo informações aí na área da saúde e principalmente de produtos diferenciados que a Farmabim, né, oferece nessa área da manipulação, porque na área da manipulação a gente tem acesso a produtos do mundo inteiro, tá? Então, hoje eu vou falar do Chronic, que é um produto do bioma amazônico, né? Ou seja, aqui do Brasil, mas no decorrer aí dos programas vocês vão ver que a gente vai falar de produtos, né, da França, da Itália, dos Estados Unidos, do Japão, da Coreia, né, da Ásia inteira. Então, vários produtos aí que a gente tem, né, no nosso menu, vamos chamar assim, né? E das mais variadas necessidades para as mais variadas situações, né? Tanto da área, vamos chamar assim, da doença, quanto da área da estética. E hoje a gente vai falar do Chronic, que é um produto, que nem eu falei, do bioma amazônico do Brasil, né? Então, um produto natural extraído aí de uma área do Urucum, né? Que é uma, né, uma planta tradicional amazônica. E ele, nessa composição dele que foi elaborada, foi potencializada, ele ajuda a reduzir muito, assim, esses desconfortos da área músculo-esquelética, ou seja, da área muscular e também da área articular, né? No qual, com o passar do tempo, a pessoa vai tendo, assim, mais tendência a ter alguns problemas, dores, e também dependendo do serviço que ela tem, né? Que nem, por exemplo, um serviço mais pesado, mais braçal, né, área da lavoura, área da construção e outras situações que a pessoa às vezes tem um esforço repetitivo dessa área da coluna, né, dos braços, né, até dependendo aí área do joelho também. Então, isso vai desgastando com o tempo, né, como qualquer outro produto, né, e daí vai tendo dor, que nem ali na articulação, né? Tem ali aquela cartilagem que é banhada por um líquido que favorece o deslizamento ali da articulação, e isso vai desgastando, vai ressecando e vai, como por exemplo, assim, uma porta, né? Começa a ranger. Então, a articulação, né, vai inflamando, no primeiro processo é artrite, e num processo daí de evolução, de destruição da cartilagem, é artrose. Então, tudo isso gera dor, gera dano, gera desconforto, gera um impedimento do movimento, dependendo da situação, né? E o Chronic vem como uma opção para auxiliar a reduzir o processo inflamatório do local, tá? E também a preservar a articulação, não deixar evoluir o processo degenerativo que acontece nesse tipo de local, né? No caso aí, a articulação, e favorecendo também para que ali fique conservado, reduza a dor, diminua o desconforto, melhore a mobilidade. E diferente dos anti-inflamatórios tradicionais, o Chronic não atinge o estômago, não atinge o intestino. Ou seja, os anti-inflamatórios tradicionais, com o tempo a pessoa usando continuamente, vai trazer um problema na área ou estomacal ou intestinal. Já o Chronic não tem esse problema, não tem esse perigo, tá? Até ele tem um outro lado dele, por ser derivado de uma planta, ele tem um lado antioxidante, ou seja, tudo que é antioxidante é anti-envelhecimento, né? Então ele auxilia também nesse processo de reduzir vamos chamar assim, a velocidade de envelhecimento da pessoa, né? Então isso favorece também em outras áreas. E além do que, o Chronic também, ele melhora o equilíbrio da área óssea. Então a pessoa, além da articulação, vai ter um benefício também na área óssea, porque com o envelhecimento vai acontecendo uma, digamos assim, não vão se renovando, que no osso também tem células, né? E essas células vão, digamos assim, demorando mais para se renovar. Com o Chronic, essa renovação acontece mais rápido também. Então, a tendência de ter osteoporose diminui, né? De ter um problema, às vezes, de quebrar um osso, alguma coisa assim, né? Que às vezes a pessoa não sabe que tem osteoporose, só sabe quando quebra. Tomando o Chronic também, ela vai ter essa vantagem de ter um equilíbrio na saúde óssea e, com isso, evitar uma possibilidade aí de uma osteoporose e, consequentemente, aí de uma fratura.
1: Muito bem. Luiz, a gente recebeu aqui uma pergunta, uma questão do ouvinte, perguntando se esse produto, o Chronic, ele tem a pronta entrega na Farmabim ou precisa esperar um tempinho até fazer, né, o produto, a manipulação, como é que é?
2: Então, como todo produto manipulado, né, ele vai ser preparado no nome da pessoa que vai utilizá-lo, uhum. Tá? Então, para que essa situação aconteça, né, é feito o pedido aqui em Rio Azul, no caso a pessoa vai até aqui a Farmabim de Rio Azul, faz o pedido, né, no nome de quem vai tomar o produto, né, que é feito o cadastro e tudo mais, né, que é uma questão, já digo, de vigilância sanitária, no qual exige ali alguns detalhes, e daí é preparado lá em Irati, e no dia seguinte a pessoa retira aqui em Rio Azul, né, na Farmabim Rio Azul, a encomenda que ela fez, né. Então o processo correto, Thaís, é esse da preparação, né, do produto.
1: Muito bem, gente, então esse é o primeiro tema do nosso primeiro quadro com a Farmabim, sobre o Chronic, que é um produto natural que ajuda a reduzir as dores articulares. Eu quero agradecer a sua presença, Luiz, agradecer, né, também aos nossos ouvintes aqui pelas participações no WhatsApp. Nosso tempo é curtinho e quarta-feira que vem terá mais um tema super interessante, né? A gente sempre vai falar sobre saúde, trazer informações, coisas que interessam aos nossos ouvintes.
2: Isso aí, eu que agradeço. Só deixar mais um detalhe do Chronic aqui, que o Chronic também auxilia na área cardíaca, aumentando o HDL. HDL, que é o colesterol bom. Então, as pessoas que às vezes têm dificuldade, né, nessa área aí, principalmente aumentar a HDL, a gente sabe que aumentar a HDL, às vezes tem que fazer exercícios físicos, tem que caminhar, né? Sempre o médico fala, vá caminhar e tal, né? Então, o Chronic também favorece nessa área. Então, coração, ossos e articulação e músculo é com o Chronic na Farmabim. Valeu, Thaís, valeu, amigos aí da Talento, até semana que vem.
1: Maravilha, obrigada, Luiz. 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E quarta-feira que vem tem mais um quadro, mais uma edição do quadro com a Farmabim, trazendo informações, curiosidades para você sobre saúde.
0: 8:34.
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0: 8:34.
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1: Norberto Notari fala agora sobre o fim da escala 6x1. O texto final deve ser entregue nesta quarta-feira.
2: Parecer do relator da proposta de emenda à Constituição prevê a redução da jornada de trabalho no Brasil deve ser entregue nesta quarta. O tema ganhou muito espaço nas últimas semanas, começa a ganhar adesão no Congresso, mas com algumas divergências ainda. Tanto o deputado Léo Prates, do Republicanos da Bahia, que vai elaborar o relatório final, como o presidente da comissão especial que trata do assunto, Alencar Santana, do PT de São Paulo, e o presidente da Câmara, Hugo Mota, do Republicanos da Paraíba, apostam em um conteúdo mais enxuto. A ideia é focar nos parâmetros principais: a redução da jornada de trabalho para 40 horas semanais, o fim da escala 6x1 com 2 dias de folga por semana e sem mexer nos salários. O economista César Bergo lembra que é preciso debater alguns detalhes, principalmente sobre as atividades que funcionam de forma ininterrupta.
3: Você tem várias atividades hoje no mercado de trabalho brasileiro que depende realmente de um horário, por exemplo, supermercados. Tem que conversar para que não haja uma exploração do trabalho. Então você baixa uma lei, você engessa o mercado. Agora, esses setores que eu mencionei realmente vão ter grande dificuldade de adaptação, mas é possível que elas vão ter tecnologia. Por exemplo, você já vai no supermercado hoje, você tem aquelas máquinas de autoatendimento, né? Então a gente vê essa realidade em outros lugares no mundo. Por exemplo, banco, você tem caixa ainda que faz serviço de caixa, já tem o autoatendimento. Teoricamente não haveria uma necessidade de ter o caixa lá. É uma questão que você muitas vezes só tem no Brasil.
2: De acordo com pesquisa Quest divulgada no início da semana, 68% dos brasileiros são a favor do fim da escala 6x1. Outros 22% se dizem contra a proposta. O economista Jorge Fernandes dos Santos Filho acredita que a produtividade pode melhorar com a redução da jornada e assim equilibrar os resultados.
4: Primeiro ganho, ele é bem documentado, né? Menos fadiga tende a melhorar o bem-estar, né? Em alguns países desenvolvidos, o teste da semana da redução da jornada de trabalho semanal, ele trouxe alguns benefícios em termos de produtividade, né? Então, como a jornada menos desgastante, a tendência é reduzir aquilo que eu falei, o absenteísmo, né? As pessoas vão comparecer ao trabalho por algum problema e melhorar a retenção, né? Turnover em alguns segmentos da economia, e isso diminui o custo de rotatividade.
2: A oposição ao governo já admite aprovar a medida, mas quer um período de transição. E alguns parlamentares falam em até 10 anos. A preocupação é que os empresários tenham algum tipo de problema de adaptação. Entretanto, recentemente conversamos com a empresária Isabela Raposeiras, que atua no ramo do café. Ela já atua com escala 4x3 e vê benefícios.
5: Com a escala 4x3, a gente conseguiu reduzir o indicador de mão de obra. Por quê? Porque a galera aumentou a produtividade, a galera trabalha mais descansada, mais ágil, mais gentil também com o cliente e erra menos. Então a gente vende mais. Nosso faturamento subiu 35% em 2025 e a gente implantou a escala em julho.
2: O relatório que será apresentado nesta quarta tem votação prevista na comissão especial no próximo dia 26. Agência Rádio Web, produção e reportagem, Norberto Notari.
1: CCJ debate a redução da maioridade penal e adia a votação.
6: Constituição e Justiça da Câmara dos Deputados, a CCJ, adiou nesta terça-feira a análise de propostas que reduzem a maioridade penal de 18 para 16 anos. As PECs em discussão prevêem que adolescentes passem a responder criminalmente como adultos no sistema prisional comum. A proposta principal foi apresentada em 2015 pelo então deputado Gonzaga Patriota e recebeu parecer favorável do relator, deputado Coronel Assis. Hoje, adolescentes que cometem atos infracionais cumprem medidas socioeducativas previstas no Estatuto da Criança e do Adolescente, como internação e semiliberdade. Ariel de Castro Alves, advogado e membro da Comissão de Defesa dos Direitos da Criança e do Adolescente do Conselho Federal da OAB, afirma que a proposta é inconstitucional e pode ser barrada pelo STF.
7: Já existem entendimentos da Ordem dos Advogados do Brasil, do Conselho Nacional de Justiça, do próprio Ministério Público Federal, de que os direitos e garantias fundamentais dos adolescentes que se envolvem com atos infracionais estariam sendo suprimidos por essa mudança na legislação.
6: Durante o debate na comissão, parlamentares favoráveis à proposta afirmaram que a redução da maioridade penal seria uma resposta ao aumento da violência. Já deputados contrários argumentaram que adolescentes representam uma parcela pequena dos autores de crimes graves e defenderam o fortalecimento das políticas de proteção e inclusão social. Segundo Ariel, o número de adolescentes privados de liberdade caiu nos últimos anos. Ele afirma ainda que o sistema socioeducativo tem índices de reincidência menores do que o sistema prisional comum e critica a inserção de adolescentes em presídios superlotados, sem estrutura de ressocialização e dominados por facções criminosas.
7: É completamente inadequado colocar adolescentes num sistema prisional completamente falido, dominado por facções criminosas, tirá-los então de unidades onde eles possuem escolarização, atendimento de saúde mental, para jogá-los em cárceres superlotadas, seria colocá-los em verdadeiras universidades do crime para que eles voltem muito pior.
6: Além da PEC principal, o relator, deputado Coronel Assis, também deu parecer favorável a outras duas PECs sobre redução da maioridade penal. Uma delas prevê a redução da maioridade apenas em casos excepcionais, como crimes hediondos. Outra amplia a responsabilização criminal para adolescentes entre 12 e 16 anos em casos de violência grave ou crimes contra a vida. A análise das propostas deve ser retomada pela comissão nos próximos dias. Agência Rádio Web, produção e reportagem, Cassie Balog.
0: Em meio a um momento de expansão nas rodovias brasileiras, o sistema de pedágio eletrônico Free Flow ainda gera dúvidas entre muitos motoristas, principalmente para quem não usa a tag. Recentemente, uma deliberação do Conselho Nacional de Trânsito suspendeu por 200 dias as multas de evasão de pedágio Free Flow acumuladas até abril deste ano e criou um período de transição. Esse é o modelo que elimina as cancelas físicas e faz a cobrança automaticamente por meio de pórticos, com câmeras e sensores, sem parada do veículo. O diretor de Relações Institucionais da Sem Parar, Humberto Filho, explica as principais mudanças.
8: Como você passa em movimento, o pagamento para quem não tem tag é feito posteriormente. Então a pessoa tem que se lembrar de que está esse pagamento em até 30 dias e de entrar numa plataforma. Quem tem tag não tem essa dificuldade, já tem o pagamento lá unificado e centralizado numa única plataforma. O governo reconheceu que havia um gap de informação. As pessoas não sabiam, ainda não sabem direito o que é Free Flow e não sabem direito como pagar e nem qual é o prazo.
0: Os motoristas têm até 16 de novembro deste ano para pagar os débitos de pedágios Free Flow sem multas, inclusive os antigos. Nesse período, o pagamento do pedágio cancela as multas já emitidas. Quem já pagou a multa e quitou os débitos de pedágio pode pedir ressarcimento. Humberto Filho reforça que mesmo com o período de transição, o uso da tag segue como a principal forma para o pagamento do pedágio.
8: Se o cara passa em 4 concessionárias diferentes com Free Flow, ele vai ter que lembrar quando passou para não perder esse prazo de 30 dias e entrar em 4 aplicativos ou 4 sites diferentes das concessionárias para quitar esse pagamento de forma pulverizada. Eu diria que a tag funciona como um anti-esquecimento. Quem tem tag não precisa se preocupar com nada. Ele vai passar por diversas rodovias, com diversos operadores diferentes. Ele vai passar por tudo. No final do mês, ele vai ter uma fatura consolidada com todas as passagens lá para ele poder quitar de forma automática com isso tudo.
0: Mais informações sobre o sistema Free Flow estão disponíveis no blog da Sem Parar. 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Produção e reportagem, Bruno Moreira.
1: Pois é, gente, as coisas vão mudando, né? Vão se transformando, a tecnologia, né? Tudo que é eletrônico vai invadindo a nossa vida e o sistema de pedágio eletrônico Free Flow, que é essa livre passagem sem as tradicionais cancelas que a gente conhece, né? Está operando no estado do Paraná em rodovias do norte e noroeste, tá? Então, principalmente para você que pega a estrada, para você que viaja, né? Se você se deparar com algum pedágio nesse sistema eletrônico, o Free Flow, né? Se você se deparar com algum pórtico, é importante que você se atente a isso, né? A esse detalhe, como que funciona, né? O pedágio free flow, que é diferente do que a gente está acostumado, né? Do pedágio tradicional, que a gente para ali na cancela, faz o pagamento e aí segue viagem. Isso é diferente, é uma livre passagem sem as cancelas, e aí depois você tem que ficar atento em relação a essa questão do pagamento. E a gente sempre recebe participações aqui dos ouvintes no nosso WhatsApp, e recebi aqui mais uma participação, dessa vez da dona Terezinha, nossa ouvinte querida lá da comunidade de Invernada. Ela até encaminhou aqui para mim um áudio, né, dona Terezinha. Ela tá relatando, gente, falando sobre a preocupação, principalmente, né, com a nossa juventude. Ela tá relatando aqui pra gente, falando sobre a preocupação com a juventude, preocupação com o futuro da nossa sociedade, né? De como as coisas estão ocorrendo, as coisas estão se encaminhando, principalmente falando da questão das drogas, né? O quanto as drogas têm impactado a vida, não só de quem trafica ou de quem é usuário, de quem usa, gente, mas isso impacta toda a sociedade, impacta as famílias. A gente sabe dos malefícios das drogas, né? São muitos, gente, são muitos, são danos à saúde, né? São danos à saúde física, danos à saúde mental, tem consequências sociais, tem consequência para a família. É triste, gente, é triste, é uma coisa que não tem como defender, tá? Drogas, a gente sabe dos malefícios, de quantas coisas acaba acarretando, tá? Destruição, né?

0: drogas. Dona Terezinha compartilhou aqui um áudio longo, né? A gente não vai levar o áudio na íntegra, mas um trechinho então da fala de preocupação da dona Terezinha, que representa, né, a preocupação de toda a população, gente. A fala da dona Terezinha representa também a preocupação de todos nós, a preocupação de toda a população.
1: Bom dia. Thaís, eu não tenho o teu número aqui para me mandar, para mim conversar com você particularmente, mas é um programa que você está fazendo aí que é maravilhoso, que atinge tudo. O Rio Azul, as comunidades, outros municípios também. Pois é, Thaís, como é triste para a gente escutar essas notícias, né? Principalmente a gente que é avó, que é mãe, que é. Trabalhou com vários movimentos na igreja e continua trabalhando. E a gente fica muito triste, sabe? É muito triste, Thaís. Eu não sei, Thaís, se é nós que não sabemos atrair os jovens para outras atividades, para a igreja, ou é falta dos pais, eu não sei, ou é da sociedade. Fico muito triste com isso, Thaís, muito triste. E na mesma hora eu penso assim, como que vai ser o futuro das nossas comunidades, da nossa igreja, do nosso município, da sociedade, né? Com essas pessoas que só pensam em se destruir, né? Thaís, quanto que a igreja, quanto que as escolas, a educação, a saúde precisam desses jovens, né? Quantos? Quantos pais, quantas mães aí se separando, tirando a vida, até mesmo por causa dessas coisas que tem. O que está faltando? Você veja, nossas comunidades, os nossos grupos de movimentos, Thaís, está ficando velho. Está ficando velho, eu vou te dizer isso. Eu vou dizer isso porque isso me chamou muita atenção hoje, sabe? É uma preocupação com a igreja, com as nossas comunidades, com as famílias. Como vai ser nossas famílias daqui mais uns dias? Nossos jovens tirando a vida, perdendo a vida, entrando nessas coisas tão difíceis, tá bom? Então, um abraço para você. E peço que Deus abençoe.
0: Muito obrigada pela sua participação, dona Terezinha, e a gente compartilha do seu sentimento, viu? A sua preocupação, a sua fala representa a preocupação, né, de todos nós, de toda a sociedade, né? A situação triste, e como eu falei, a gente, no início desta edição, a gente tem percebido um aumento expressivo, infelizmente, no consumo e também na venda, né, de drogas, desses entorpecentes aqui no nosso município, na região, mas falando especificamente aqui do município, situação triste, viu? Situação triste, então a gente espera que cada vez mais ações sejam tomadas, né, para a gente combater isso, combater também, prevenir esse problema, esse mal da nossa sociedade, né? Então, situação triste, um abraço para dona Terezinha, nossa ouvinte lá da comunidade de Invernada, colocando aqui o seu sentimento, compartilhando, né, a sua preocupação com a nosso futuro, né? Nosso futuro como sociedade, né, nosso município, realmente é preocupante. Um abraço, dona Terezinha. 8:59, nosso tempo está esgotado, muito obrigada pela sua companhia, daqui a pouquinho a gente se encontra no Interligados. Obrigada, e ao meio-dia tem mais uma edição do Talento Notícias. Se você perdeu algum detalhe, eu te espero.
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pare por um instante e acalme seus pensamentos. Esqueça suas ansiedades e dê uma olhada ao seu redor. Sim, faça esse exercício. O que você vê? Você vê um mundo repleto de beleza? Você vê uma vida cheia de possibilidades? Você vê sonhos nascendo, sendo criados e sendo atingidos? O que você vê? Sim, há desafios. Sim, há tristeza. Sim, há violência e há muito ódio. Mas sabe, mais do que isso, há amor. Há também bondade. E há também alegria. O futuro é uma coisa tão incerta. E isso significa que não há nenhum limite em quão belo e feliz você pode fazê-lo. Mas tudo o que você tem é o agora. O que te pertence é o agora. Este exato minuto, este exato momento. E agora é exatamente como deveria ser. É o seu tempo de viver. Por isso, pense como a vida é preciosa e como verdadeiramente abençoado você é por estar vivendo o agora. E se você está com saúde, se você está bem, se você está respirando, você tem tanto, mas tanto para agradecer. Sabe quanta gente que está na cama agora? Quanta gente que não consegue nem levantar da cama, gostaria de estar aí no seu lugar? Sim, você que está trabalhando, você que está forte, você que está firme, você que está com saúde, que está correndo, né? Tem tanta gente que gostaria de estar no nosso lugar. Eu sei, a vida é pesada, né? Eu sempre digo que a vida não é para amadores, porque ela bate. Ela surra, gente. Às vezes a vida espanca a gente. Dói, fere, machuca. A gente fica desesperado, sem saber o que fazer. São tantos momentos difíceis de preocupação. Mas a gente tem que aprender também a olhar o lado bom, as coisas positivas, e pensar que tem gente que está bem pior. Que tem gente que perdeu o principal, o essencial, que é a saúde. Tem tanta gente lutando contra tantas doenças. Tanta coisa ruim, tantas doenças que vão aparecendo. Então, se você está pelo menos minimamente bem, se você está respirando, se você está vivo, se você está conseguindo executar pelo menos o básico do seu dia a dia, como ir ao banheiro sozinho, como pegar um copo d'água sozinho, você já tem pelo que agradecer. Então, nem que seja por um instante, acalme seus pensamentos. Esqueça suas ansiedades. Qualquer ansiedade que você tenha sobre o futuro é somente ilusão. Esqueça todas elas. Faça com que elas sejam apagadas enquanto a beleza e perfeição do agora se estendem sobre você. Pense sobre isso. A melhor coisa que você pode fazer para o futuro é viver com tudo que você tem no presente. Você já parou para pensar nisso? Você tem que viver o agora e tem que viver bem o agora para que o seu futuro seja bom. Porque o que vai acontecer no futuro depende muito das suas ações, das suas atitudes e das escolhas que você faz hoje. É igual quando a gente fala, por exemplo, quem quer ter o corpo dos sonhos, quem quer emagrecer e etc, etc. Se você tiver uma atitude hoje, se você começar a colocar em prática hoje,
Talvez daqui 3 meses, 6 meses, 1 ano, quem sabe você já terá atingido o seu objetivo, ou pelo menos estará muito melhor do que está agora. Isso vale para tudo. Vale também para sua vida profissional, vale para os estudos, para sua evolução espiritual. Pense sobre isso. O sol já começa a dar as caras neste momento. Agradeça então, nem que seja pelo sol, pelo dia. Agora você pode exercer uma força realmente positiva e duradoura no mundo ao seu redor. E esse mundo ao seu redor pode ser a sua família. Comece por aí, fazendo a diferença aí na sua casa. Como fazer isso? Seguindo o seu coração, sendo o que realmente você é e tentando ser uma pessoa melhor, nem que seja 1% a cada dia. Você pode ter vagado para longe. Agora é o momento de retornar ao lar. Você sabe em seu coração que está aqui por uma razão. A dor que você sente é este propósito, esta razão de viver, que constantemente luta para se libertar. Quando isto acontecer, você estará mais vivo do que jamais pudesse ter imaginado. Inspire a beleza ao seu redor, a beleza e riqueza de estar vivo. É sua graça, é sua fortuna, é sua bênção, é o seu viver. Experimentar, cumprir. Agora. Eu disse, agora. Esquece do futuro. O futuro, para ele, você faz sim planos, você traça metas, objetivos. Mas é isso. Não adianta ficar vivendo no futuro. O futuro você tem que planejar, não vivê-lo. Agora você tem que viver o presente, o agora, e não o futuro. Você consegue compreender isso? Eu espero que sim. E que você tenha um ótimo dia, uma excelente quarta-feira.

bora, né, minha gente? Começando mais uma edição do Interligados. Bom dia pra você que tá ligando agora o seu rádio ou pra quem já tava coladinho comigo desde cedo no Talento Notícias. Olha só, gente, o sol já tá começando das caras, viu? Eu vi um tiquinho de sol aqui pela janela, tava sondando enquanto eu falava pra você, eu fazia a mensagem do dia, já tava de olho no sol. É sol, vai aparecendo, viu? Eu quero ver você hoje, meu querido. Aparece aí. Tem ouvinte já lavando roupa, já recebi foto por aqui, então sol, ó sol, a gente precisa de você, aparece aí. Gente, de acordo com a previsão do CIMEPAR, ao longo da manhã o tempo vai abrindo, viu? Por enquanto aí, céu com bastante nuvens na cidade de Rio Azul, sol entre nuvens, ele tá tímido, mas ele vai aparecer, viu, gente? Aguenta aí que durante a tarde ele aparece bonitão. E você, tá felizão da vida? Se não tá, calma, as coisas vão melhorar, como eu disse pra você, hein? Viva o agora, o presente. Tire essa ansiedade, respira fundo, as coisas vão dar certo. Bom dia para os nossos ouvintes que estão interagindo. Se você não mandou sua mensagem ainda, manda para cá, participa 999199752. A gente começa com o Matheus e Cauã. Não recomendo 917. Manda para cá e pede a sua música.

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1: Deixa eu mandar um abração pra Elza, que hoje está de aniversário, gente. Quem tá desejando aqui muitas coisas boas é a irmã, a Ana Maria, e também os sobrinhos, a Daniele e o Adriano. Então, Elza, parabéns, feliz aniversário para você, felicidades, saúde, ó, aqui recebendo carinho então da sua família, da sua irmã e também dos seus sobrinhos. Um beijão para vocês, obrigada pelo carinho da audiência e para Elza, né, gente, toda a felicidade do mundo. E aí, gente, você gosta de fazer aniversário? Tem gente que não gosta, né? Tem gente que não gosta de comemorar o dia do aniversário, tem gente que não gosta muito, que não curte, né, completar mais um ano de vida. Tem gente que já recebi vários relatos e gente falando, ah, Thaís, eu não gosto. Conheço eu, pessoas, inclusive, que dizem que não se sentem bem no dia do aniversário, não gostam de comemorar. Mas tem gente que, pelo contrário, né, que ama, adora comemorar, fazer festa, receber o carinho da família, dos amigos, né? Então, me conta aí, você é do qual time? Você gosta de comemorar o seu aniversário ou não? Gente, eu sou do time que adora comemorar, viu? Eu amo a data do meu aniversário, adoro receber o carinho das pessoas, eu adoro esse dia, pra mim é um dia muito especial, viu? Mas é compreensível, tem gente que não gosta, não curte, não se sente bem e é compreensível, né, gente? Abraço pra Ana Maria. Ana Maria tá com a gente na sintonia. Quem mais por aqui? O Paulo de Lai. Oi, Paulo. Abração pra você. Obrigada pelo carinho da sua audiência. Um abraço também pra Elizabeth. Ela pediu a música Calcinha de Renda. Daqui a pouquinho você curte, viu, Elizabeth? Agora, gente, esses dias eu trouxe, né, uma prévia da música da Shakira, que é a música oficial da Copa do Mundo 2026. A Copa tá chegando, tá se aproximando, gente, e a música foi lançada, então, semana passada, ela foi lançada recentemente, e é a música oficial da Copa do Mundo 2026. Não sei se você se lembra, mas na Copa do Mundo do ano de 2010, a Shakira emplacou um hit, um sucesso que até hoje é considerada a música de todas as copas, viu, gente? É um hit. Lembra da música Waka Waka? Pois é, aquela música pegou, virou chiclete na época, bombava e até hoje o pessoal ainda usa essa música para fazer postagens sobre Copa, né? Colocar vídeos aí nas redes sociais. Então, um chiclete, né, que ficou, que pegou. Será que a música Dai Dai, que é a nova música da Shakira, vai pegar igual a outra, gente? O que você acha? Você vai curtir agora na íntegra a música que foi lançada semana passada. E para você que perdeu, gente, ó, vou contar novamente. No refrão da música, a cantora Shakira canta em 5 idiomas no refrão, tá? Dai Dai, Iko, Dali, Alês e Let's Go. Então, Dai Dai é italiano, Iko, japonês, Dali, espanhol, Alês, francês e Let's Go é inglês, tá? Então, são 5 idiomas diferentes, italiano, japonês, espanhol, francês e inglês, tá, gente? E essas 5 palavrinhas, gente, de idiomas diferentes, tem o mesmo significado, que seria vamos, partiu, bora, sabe? Algo nesse sentido. E você vai curtir, então, agora a música Dai Dai com Shakira.

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1: 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É bom demais. Um abração para o nosso ouvinte Antonina. Antonina, beijo, obrigada pela sintonia aqui no Interligados. A gente se encontra ainda hoje, às 11 horas, tem o momento dos pedidos de orações. Ao meio-dia tem a segunda edição do Talento Notícias. Ó, daqui a pouquinho também, às 10 horas, Padre Reginaldo. E encerramos com Cortando as BR, Fidu Mijeca, Fernando Sorocaba, indicação do ouvinte.

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Louvado seja nosso Senhor Jesus Cristo, para sempre seja louvado. E louvada seja nossa Mãe Maria Santíssima, a Mãe de Pentecostes. Isso mesmo, querido povo de Deus, hoje, dentro da semana de oração pela unidade dos cristãos, nós pedimos a Nossa Senhora que seja a grande intercessora e que esteja conosco neste apelo, neste cenáculo, pedindo, Nossa Senhora, ajude-nos a implorar o derramamento do Espírito Santo de Deus sobre nós. Nossa Senhora, leve-nos a um cenáculo do Espírito Santo. Amém. Filhos queridos, povo amado, você sabe, nós teremos hoje o terceiro dia da novena de Santa Rita de Cássia. Terceiro dia, teremos a terceira catequese sobre o Espírito Santo. Lembrando que você tem o Padre Missão de Santa Rita, não esqueça, no YouTube Padre Manzotti, veja lá, os lugares de Santa Rita são muito marcantes. E lembrando também, não esqueça, que você pode mandar suas intenções. Eu estou caminhando, peregrinando para Fátima. Então mande as suas intenções, ainda em tempo, 0800 410 6060, ou pelo WhatsApp 41 3221 6060. Saúdo a todos pela Rádio Evangelizar, de onde tudo começa, as rádios irmãs cujos nomes cito neste momento. Mãe de Pentecostes, leve-nos ao cenáculo. Saúdo a você pela TV Evangelizar, sinal digital em todo o país, em várias cidades, canal aberto. Pelo YouTube, Padre Manzotti Oficial. Você percebeu quanto material temos no YouTube? Quanto material além deste programa? Quanta coisa nós temos lá disponível para você, o Padre Missão Santa Rita. Nós temos as catequeses mais amplamente faladas sobre o Espírito Santo. E também nós temos a oportunidade de você acompanhar tanta coisa nova. Aplicativos da Associação Evangelizar é preciso, baixe no seu celular e todas as plataformas digitais. Em nome do Pai, do Filho e do Espírito Santo. Amém. Nossa Senhora, esposa plena do Espírito Santo, tendo-se aberta ao Espírito Santo, recebeste a graça de ser a mãe do Salvador. Mas Nossa Senhora, após a ressurreição, fostes vós que, chamando os apóstolos, estiveram na primeira de todas as novenas do cenáculo, clamando o Espírito Santo: esteja conosco, Mãe. Pois agora nós fazemos o que fizestes. Nos debruçamos sobre o Evangelho do dia. Naquele tempo, Jesus ergueu os olhos para o céu e rezou dizendo: Pai Santo. Jesus, escute o Evangelho, ergueu os olhos dizendo: Pai Santo, guarda-os em teu nome. Guarda-os quem? Os apóstolos. Guarda-os quem? Os discípulos. E nós. Jesus está pedindo: Pai, guarde os meus discípulos. Você é discípulo de Jesus? Sim, somos imperfeitos. Bem-vindo à humanidade, no caminho da santidade. Mas Jesus está dizendo: guarda-os. Guarda-os em meu nome. Agora eu vou para junto de ti e digo essas coisas estando ainda neste mundo, para que eles tenham a mim em si a minha alegria plena. Pai, eles não são do mundo. Eu não te peço que os tire do mundo, mas que os guarde do maligno, Senhor. Obrigado por ter rezado por nós.

0: usado pelos discípulos, apóstolos e pela igreja, que foi fundada segundo o teu desejo. Eu me sinto, Senhor, nesta oração, vai dizendo isso. Então eu peço, Senhor, livra-me do maligno. Livra-me deste maligno que está tentando me derrubar. Livra-me deste maligno que está me tentando fazer recuar. Livra-me do maligno que está me impedindo de rezar melhor. Peça, livra-me do maligno que não quer que eu reacenda o fogo do amor de Deus. Livra-me do maligno, Jesus, que está impedindo que o Espírito Santo haja em mim. Então eu peço, Nossa Senhora, teu filho rezou por nós, nos ajude, Nossa Senhora, neste cenáculo hoje, mãe de Pentecostes, Nossa Senhora. Nossa Senhora de Pentecostes, Nossa Senhora que esteve com os apóstolos no cenáculo rezando, Nossa Senhora que juntou aqueles que estavam simplesmente esfarrapados, estavam desanimados, estavam envergonhados e os levou à oração. Leve-nos à oração, mãe. Leva-nos à oração, mãe. Leva-nos a esta novena, mãe. E que nós, com a tua presença, Nossa Senhora, possamos receber o Espírito Santo. A hora chegou, mãe. Aqui é o lugar. Nós estamos nesse cenáculo do amor. Maria aqui está. Mãe da Divina Graça, mãe de Pentecostes, fica conosco durante todo este programa, durante toda esta semana de oração pela união das igrejas cristãs, nesta preparação para Pentecostes, mãe. Nós te pedimos ardentemente, dai-nos um novo Pentecostes, mãe de Pentecostes. Ajude-nos, compense a nossa fragilidade, pega as nossas orações imperfeitas e leva teu filho Jesus. Venha sobre nós, fogo abrasador, derrama a tua unção, batiza-me, Senhor. Ó mãe de Pentecostes, intercede por nós, que as línguas de fogo possam batizar-nos de novo. Um batismo no Espírito Santo é o que pedimos, Senhor. Mãe de Pentecostes, peça a teu filho que derrama sobre nós a unção do Espírito Santo. Nossa Senhora, fique conosco durante todo este programa. E você vai colocando, mãe de Pentecostes, peça que seja derramado sobre nós o fogo divino do vosso amor. Filhos amados, povo querido, nós só começamos o programa. Nós vamos para o primeiro intervalo, nós voltamos. Lembrando que nós estamos, que novena? Santa Rita de Cássia das Causas Impossíveis. Catequese do Divino Espírito Santo nessa semana especial. Caminhando para Pentecostes, que é domingo. Voltamos já, volte comigo.
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4: 10:11.
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6: Eu já vou atender quem está na linha. Mas antes eu quero dizer que nós estamos na 17ª prestação da Terra Prometida da obra Evangelizar é Preciso em Piraquara. E neste mês de maio, mês de Maria, eu quero tocar teu coração e dizer, ajude-nos. Eu imagino falando hoje de Nossa Senhora que estava no cenáculo. Com certeza, a Terra Prometida será um cenáculo de oração. Nossa Senhora, que será a Senhora do Lugar. Nossa Senhora do Carmo, a Senhora do Lugar. Isso vem muito da Idade Média, que havia o Senhor no sistema feudal. E eles diziam que Maria era a Senhora do Lugar. Vamos dizer que Nossa Senhora do Carmo será. E por isso eu digo, acesse o site livrouro.com.br. Você escolhe o valor, depois roda o seu cursor e você preenche, colocando o nome de sua família, o nome das pessoas, de uma graça que você já tenha recebido, 17ª prestação. Por favor, nós já estamos pro final do mês. Nos ajude, nós estamos pro final do mês. Nos ajude no Livro Ouro. Deixe o nome de sua família, uma graça recebida. E muito breve, esse livro virtual será um livro material e será colocado na pedra fundamental do oratório. Neste lugar que será, sem dúvida, um lugar de muita oração e de clamor para a efusão do Espírito Santo. Faça a sua adesão ao Livro Ouro neste mês de maio, mês de Maria. Muito obrigado. Maria, que a paz de Jesus esteja com você.
7: Bom dia, padre Reginaldo, sua bênção.
6: Deus abençoe, Maria. Você fala de onde?
7: Eu falo de Recife.
6: Recife, Pernambuco, tá certo. Como é que você me acompanha ali, querida?
7: Pela Rádio Recife FM, tá. Ou pelo YouTube.
6: Meu grande abraço à Rádio Recife FM, Marcelo Pitanga. Lembrando que também tem a Rádio Olinda, Ivanildo, da obra de Maria. E lembrando que nós temos canal aberto, TV Evangelizar 47.1. Você já tentou sintonizar na sua casa?
7: Não, ainda não.
6: Então, filha, depois que você falar comigo, você vai tentar. Você vai no seu aparelho e tenta colocar lá com o controle 47.1. É sinal aberto, tá bom?
7: Tá bom.
6: Pode deixar. Diga, minha querida, o que você quer partilhar?
7: Padre, eu gostaria muito de um aconselhamento seu.
6: Por favor.
7: É uma coisa que está me incomodando muito.
6: O que que é?
7: Eu não sei nem muito bem por onde começar, mas eu vou tentar ser breve.
6: Tá bom.
7: Eu estou com meu marido há 12 anos. Nós somos casados há 12 anos. Moramos juntos, na verdade.
6: Sabe, eu já vou dizer que não está certo. Mas isso, vamos lá. Sei. Já é o começo, vai lá, continua.
7: Eu sei. Estamos juntos há 12 anos. A gente tem um filho de 7 anos.
6: Tá.
7: Mas assim, ele é uma boa pessoa, ele é um ótimo marido, um bom pai. Isso não tem a reclamar.
6: Tá.
7: Mas há uns 3 anos atrás, ele vem mostrando-se assim uma outra pessoa. Ele não é tão carinhoso, tanto com o nosso filho, tanto comigo. E a gente vem brigando muito de uns 3 anos pra cá.
6: Uhum.
7: E a gente briga por qualquer motivo, qualquer coisa, besteira mesmo. E isso vai ficando muito difícil, porque às vezes ele fica até sem falar comigo dentro de casa, padre. E se eu não procurar ele, chegar pra conversar, mesmo ele sabendo que ele tá errado na maioria das coisas, Ele não vem me procurar pra gente conversar e a gente fica sem se falar.
6: Certo.
7: Aí eu queria assim um aconselhamento seu, porque antes ele não era assim. E agora ele vem sendo assim, sabe? E aí depois que comecei a procurar mais a igreja daqui, da minha cidade. Conversei com um padre da igreja.
6: Sim.
7: E aí, eu venho sempre estar buscando, sabe? Ouço o senhor todos os dias, seu programa maravilhoso. Dou uma bênção na minha vida. E o padre me aconselhou em algumas coisas, mas eu queria muito, muito, muito falar com o senhor também.
6: Tá bom. Filha, primeiro eu volto a dizer o que eu disse. Existe algum impedimento por que vocês não casaram?
7: Não, padre, então, aí a maioria, assim, que eu fico meio receosa, porque eu sempre falo pra eles, vamos nos casar, queria muito casar na igreja, e aí ele não quer, sabe? Não...
6: É. Então, isso aí já é um sintoma, tá? 12 anos já deu pra discernir bastante. 12 anos e um filho de 7 anos não justifica. Então... vai ter que mexer nisso aí, tem que fazer alguma coisa, porque é importante o casamento. Mas agora, no momento, você precisava, filha, existe um princípio muito básico, que é que um barril de vinagre atrai menos mosca que uma colher de mel. Mas não adianta só ir no mel. Na verdade, pegar uma hora que vocês possam, distante do filho, e conversar, mas conversar muito amigavelmente. E uma pergunta muito simples: marido, você está contente comigo? Como você está se sentindo? E tentar, filha, no diálogo, mas não perguntas ofensivas, dizer assim: ó, eu estou sentindo isso. Estou sentindo que nós estamos distante, estou sentindo que há uma certa mudança, uma indiferença. Como você está se sentindo? E faça silêncio. Ah, mas ele não vai responder. Fique em silêncio. Não fique argumentando muito. O silêncio dele, não é que ele não quer, talvez não queira dar resposta, é porque ele está achando a resposta. Não pode ser um monólogo. Depois, propor para ele e vocês dois fazerem um retiro de casais.
7: Eu já procurei lá na igreja e o padre da igreja aqui propôs isso, né? Mim, e eu já conversei com ele e ele simplesmente disse assim, para eu esperar o momento dele, que agora não é o momento.
6: Tá certo.
7: Vai ter um retiro agora em agosto. E aí ele fica falando, né? A gente não tem dinheiro pra casar na igreja e essas coisas.
6: Não, não, não, não, tá tudo errado. Não, você vai dizer, eu falei com o padre Reginaldo e o momento é agora, meu marido. Vamos fazer esse retiro, independente de casar na igreja. Vamos só fazer o retiro? Casamento a gente pensa depois. Você entendeu? Vamos fazer o retiro. Casamento a gente pensa depois. Aí depois, filha, ser simples como a pomba, astuta como a serpente. Quem falou foi Jesus. Chegar para ele e falar assim, marido, se a gente fizesse um casamento só eu, você e uma testemunha, você aceitaria? Lá na frente, mas não é agora. O primeiro é fazer o retiro. Não fala de casamento. Vamos fazer o retiro, marido? Só isso. Lá na frente, então primeiro é o diálogo. Depois propor o retiro, só o retiro. Se ele falar, não vamos falar de casamento, vamos fazer o retiro. E quando você falar em casamento, sempre fala assim, ó, ele fala, é caro, mas eu, você fala, você sabia, marido, que existe casamento só nós dois, o nosso filho e testemunha? E o padre faz, não precisa nada de diferente. Começar a plantar essa semente da simplicidade do matrimônio. Que se, geralmente a pessoa pensa o casamento, um casamento pomposo, um casamento que tem que dar almoço, que tem que dar janta. Então, tentar tirar essa imagem dele. E terceiro, filha, terceiro, rezar muito de joelho dobrado. E é isso que você ligou. Você foi atrás do padre e rezar, fazer penitência e dizer, Senhor, eu vou vencer com a graça. Santa Rita me ajuda, Nossa Senhora me ajuda. É no joelho dobrado que você vai vencer. Ajudei você, Maria.
7: Eu sei, padre, mas às vezes eu me sinto tão certa e eu fico com medo de
6: desistir. Preciso ir para o intervalo, mas eu volto falando com você. Não é comum, mas volto. Fique na linha. Voltamos já.
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0: ainda nesse bloco nós vamos para a leitura de Jó. E na sequência você vai saber que é a resposta de Jó ao segundo amigo que falou, que foi o Bildade. Mas agora eu estou com a filha de Deus em Recife, nós estávamos conversando, ela começou a chorar e eu não quis desligar. Por que que você se emocionou, filho? Você fica o quê?
1: Porque, padre, a gente quase separou agora no finalzinho desse ano. É por conta que eu tento conversar com ele, mas parece que ele não quer mais, sabe? E aí a gente quase separou, mas aí a gente conversou, porque eu conversei com o padre daqui. E, enfim, a gente se acertou.
0: Filha.
1: A gente começou a ler o seu livro, Uma Ferida, Uma Curada.
0: Opa! Ajuda não é porque é meu livro, não. Não é porque eu faço propaganda por ele, não. Mas é um livro muito bom pro momento que vocês estão vivendo. Há uma ferida, há uma curada. Estão lendo?
1: Então, a gente começou a ler e aí ele passou uma semana lendo e agora não quer mais.
0: Filha.
1: Eu tô lendo sozinha.
0: Tá? Às vezes é o jeito de falar. Às vezes, não tô dizendo que a culpa está em você.
1: Sim.
0: Mas você o ama. E com certeza ele o ama. É, às vezes, a casa não pode estar um clima pesado. Às vezes você conquista mais fazendo uma comidinha que ele gosta. Às vezes, você sabe que quando a brasa começa a apagar, se ela só esquenta se aproximar de outra. Entendeu?
1: Entendi.
0: Às vezes, fazendo uma comidinha, não fala nada. Não fala assim, ó, fiz uma comidinha especial para você. Faça. Às vezes, faz um carinho, mas ele não vai retribuir, faça. Às vezes a brasa tá ficando com muita cinza em cima, e são pequenos gestos que vai ser o sopro. Vai no amor, que na oração e no amor que você vence. Tá bom, Maria?
1: Tá bom.
0: Que Deus abençoe, não desista, filha. 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
0: E hoje estamos Jó, capítulo 9, versículo 24, perdão, 14, 24. Então vamos lá. Jó, capítulo 9, do versículo 14 a 24. Contexto: ontem falou o segundo amigo de Jó, se você lembrar, o chamado Bildade, e fez uma argumentação, jogando a culpa nos filhos. Vamos ver o que Jó vai falar? É a resposta de Jó ao segundo amigo. Quem sou eu, então, para responder a Deus? Onde vou achar palavras para discutir com ele? O texto é bastante pesado hoje. Mais do que os outros, mais do que os outros. Pasmem. Ainda que eu tivesse razão, eu não responderia. Ele é meu juiz. Só posso pedir misericórdia. Não vou discutir com Deus. Mesmo que eu tivesse razão, eu não vou discutir. Jó já está a mil. Então só me resta pedir misericórdia. Ainda que eu chamasse ao tribunal e ele se apresentasse, não acredito que ouviria o meu caso. Deus me esmaga com uma tempestade e sem motivo aumenta minhas feridas. Nossa, padre, mas não é um desrespeito? Você poderia já estar se perguntando. Ora, filho, vou lhe dizer quantas vezes você rezou o salmo comigo e o salmista se queixava abertamente para Deus. questionando Deus. Errado, padre? Não, filho. Oração é oração. Tem que ser verdadeiro. Mas tem um detalhe. Calme. Acalme teu coração. Versículo 17. Deus me esmaga com uma tempestade e sem motivo aumento a minha ferida. Ele não me deixa nem respirar e enche de amargura a minha vida. Farei uso da força? Deus é forte. Chamarei Deus ao tribunal? Ele faz uma pergunta e já responde. E quem obrigaria a comparecer? Sou inocente, atenção, versículo 20. De novo, ele vai dizer, sou inocente e sincera, aqui está a chave. Mas as minhas palavras me condenariam e me declarariam culpado. Versículo 21, sou inocente, mas não me importo com isso. Estou cansado de viver. Versículo 20, sou inocente e sincero, mas as minhas palavras me condenariam e me declarariam culpado. Sou inocente, mas não me importo com isso. Eu estou cansado. Cansado de viver. Para mim, é tudo a mesma coisa. Por isso, digo que Deus destrói tanto os bons como os maus. Atenção. Começa a reforçar uma teologia que até então não se tinha discutido. Para mim, é tudo a mesma coisa. Por isso, digo que Deus destrói tanto os bons quanto os maus. Se de repente uma desgraça mata pessoas inocentes, Deus ri. Forte isso. Muito forte. Você vai falar, Jó blasfemou. Ainda não. E nunca. Ele apenas usa imagens fortes. Deus entregou o mundo nas mãos dos maus e cobriu os olhos dos juízes com uma venda. E se não foi Deus quem fez isso, então quem foi? Esse é o argumento de Jó. Eu indico para você que aprofundado está esse tema no livro Inabalável, na página 81. Você já leu? Lê de novo. A seu modo, manteve firme no diálogo com o Senhor. Filho, nem sempre o diálogo é ameno. Nem sempre o diálogo dispensa furor. Às vezes o diálogo é em meio a muita testosterona, muita progesterona, é muita energia vital. Às vezes o diálogo acontece entre nós seres humanos com muita carga, nervosismo. Ora, se oração é diálogo com Deus, seria diferente? Eu vou para o intervalo e volto. Espero que você tenha acompanhando. Eu volto já, volte comigo.

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7: E ainda volto antes de rezar o texto, mas já tendo rezado. Página 81. Inabalável. Eu acho que você já tem mãos para ir acompanhando. Já leu? Vai ler de novo. A seu modo, Jó manteve-se firme no diálogo com o Senhor. Mesmo, atenção, povo de Deus, toca o sino, sacristão. Mesmo sem compreender. Nem tudo a gente compreende, filho. Hoje é quarta-feira, Nossa Senhora não compreendeu tudo, mesmo sem compreender o porquê da sua aflição. Jó, e isso é rezar, protestou, reclamou, abriu o coração e até mesmo discutiu com Deus, mas não renegou a sua fé. Senhor, a vida não está fácil. Está difícil. As coisas estão difíceis. Criar uma família é difícil. Manter um casamento santo é difícil. O erotismo, a sensualidade invade o O tempo desgasta. Senhor, a vida não está fácil. Cada vez mais a pessoa pobre vai ficando pobre e dependente. E as pessoas ricas são impunes. Senhor, a vida não está fácil. E me permita, Senhor, nas minhas orações, e eu não vou mentir, que eu tenha consciência e eu possa me sentir à vontade de falar contigo, Senhor. E às vezes eu vou estar tão aflito que eu falarei bravo contigo, Senhor, me perdoe. Talvez eu vou protestar. E pode ser, Senhor, que vou reclamar. Mas eu sempre vou falar contigo, Senhor. Eu vou ser sincero no meu coração. E talvez, Senhor, no momento de uma perda, de um luto, eu possa até discutir contigo. Mas eu nunca, nunca. E esta graça eu peço a ti mesmo, Senhor. A graça de nunca renegar a minha fé e meu amor a ti. Amém.
8: Amém. Não falei para você? O texto hoje ia ser mais forte. Uma lição do que é rezar. Joseni, que a paz de Jesus esteja com você.
9: Bom dia, Padre. Benção, Padre.
8: Deus abençoe, minha filha. Eu tô respirando aqui de Jó. Você tava escutando?
9: Tô, sim.
8: Você fala de onde, querida?
9: Eu falo de Nova Serrana, Minas Gerais.
8: Meu abraço. E como você me acompanha?
9: Acompanho pela 96 FM.
8: Meu abraço, 96 FM. Diga lá, minha filha, por favor.
9: Padre, eu vou contar meu testemunho.
8: Por favor.
9: Eu fumava muito. Aí parei de fumar, graças a Deus. Tá com 10 anos, eu fumei 40 anos.
8: Louvado seja Deus.
9: Agora eu vou contar de minhas meninas. Uma, com 13 anos, e caiu na perdição das drogas.
8: Ô, Senhor.
9: Eu orando, pedindo de joelho, assistindo o programa do padre, pedindo a Deus. Foi libertado.
8: Ô, filha, louvado seja Deus.
9: Aí tem a outra. A outra começou a cair nesse mundo das drogas, foi presa. Graças a Deus foi pedindo, orando de joelho, assistindo o programa do padre. E aí, graças a Deus, foi libertada também.
8: Amém.
9: Aí vou contar outro.
8: Diga.
9: Meu marido bebia muito, muito mesmo, era meio, sabe, agressivo quando bebia. Eu orando, pedindo de joelho, pedindo, chorando. Graças a Deus, tá com 10 anos que ele parou.
8: Ô, misericórdia.
9: Aí, padre, eu vou pedir pro senhor botar minha filha em oração, que ela vai, tá fazendo o curso de enfermeira.
8: Tá. Então, filha, primeiro assim, ó, você contou. Sim. E é bonito demais. Primeiro, a graça, você parou de fumar faz 10 anos. Uma filha. Sim. Que foi nas drogas e foi libertada, como você disse, foi na muita oração. A outra filha também foi para as drogas e tá livre. O marido, que bebia, era agressivo e 10 anos que não bebe mais. Então diga, Senhor.
9: Senhor.
8: Jesus das Santas Chagas.
9: Jesus das Santas Chagas.
8: Muito obrigado.
9: Muito obrigado.
8: Por tantas graças recebidas.
9: Por tantas graças de bênção.
8: Graça recebida.
9: Graça recebida.
8: É graça testemunhada.
9: É graça testemunhada.
8: Toca o sino, sacristão.
9: Toca o sino, São Cristão, e tudo que tiver direito.
8: Isso, então chofar a corneta, sacristão, e o sino. Isso. Deus seja louvado pela Joseni. Joseni, você ia pedir oração. Você pediu para uma filha, né? Que ela vai, ela vai fazer enfermagem, é isso?
9: É, isso mesmo.
8: Tá bom. Você quer dizer o nome dela ou prefere não?
9: É, Naeli.
8: Naeli, tá.
9: Aí eu queria pedir uma oraçãozinha, Pati.
8: Pra quem mais?
9: Pra mim, por causa que eu tô com gasto no pescoço, perna de, no, na coluna.
8: Ah, então.
9: Aí pediu pra eu fazer cirurgia, mas não tô com vontade de fazer não, Pati.
8: Filha, é. Cirurgia, hérnia, pescoço, quer dizer, na cervical e na coluna, bem eu sei o que não é fácil. Mas digo para você, Joseni,
7: Você precisa confiar nos médicos. Você não pode viver com dor. E também não pode ficar só tomando anti-inflamatório.
9: Pois é,
7: você precisa ir no médico.
9: Mas eu sinto, pior que eu sinto bem melhor, padre. Nem assim, é uma dor cansada, nem dói muito, sabe?
7: Mas filha, você, quantos anos você tem?
9: Tenho 59.
7: Posso dar um conselho pra você?
9: Pode, padre, toda Ave Maria.
7: Antes...
9: Eu tô com vontade de falar com o padre, mas tô muito feliz.
7: Que bom. O que eu queria falar pra você, filha, você precisava fazer uma fisioterapia. Você precisava fazer uma fisioterapia que às vezes essa dor vai embora. Sozinho não vai. Corpo parado.
9: Eu tô fazendo, padre.
7: Tá fazendo? Quantas vezes na semana?
9: É, 2 vezes por semana.
7: Por semana.
9: É.
7: E você lembra, é um fisioterapeuta? É fisioterapeuta? Fisioterapeuta?
9: É, eu faço, aqui eu faço, padre, é pela secretaria, prefeitura.
7: Isso, tá certíssimo, filho. Temos que aproveitar, a gente paga imposto pra isso. Nós não estamos dando graça,
9: padre,
7: não.
9: Graças a Deus, eu sou muito feliz. O que eu peço, graças a Deus.
7: É, não é de
9: padre, eu tinha tanta vontade de falar, eu não sei não, eu tô tão feliz. Tem 18 anos que eu assisto o senhor.
7: Ô, minha querida amada. Ó, você não me pediu, mas eu vou te mandar um terço, pode ser?
9: Pois eu ia pedir mesmo, mas ainda bem que o padre me lembrou.
7: Eu ofereci.
9: Um abraço bem gostoso. Eu vou aí, padre, se Deus quiser falar pertinho com o senhor.
7: Ah, filha, que prazer falar com a senhora, me senti amado, viu? Me senti amado. E obrigado, reze por mim nas suas orações, minha senhora.
9: Rezo, com certeza eu rezo, eu tenho mais coisa para pedir, mas é muito, né, padre? Aí eu converso peço com o senhor quando eu for aí, se Deus quiser.
7: Tá bom, então fica na linha que ela vai pegar seu endereço e eu vou mandar um terço para a senhora, tá bom?
9: Oh, meu Deus, obrigadão.
7: Fica com Deus e ó, vai na
9: fisioterapia. Amém, vou levar mesmo, muito.
7: Tá bom, e ó, faça fisioterapia, viu? Vai na prefeitura, faça assim, que é preciso. Gente, tá aí, falei com a Joseni, e o que eu falei pra ela é verdade. Não é que eles dão de graça, a gente paga imposto. O nosso imposto tem que ser revertido em alguma coisa, uai. Então aí, minha filha, faça, não é só enquanto tem dor, não. Se você puder, pede pra fazer sempre. Corpo pede movimento. Meu grande abraço, tenho tempo de falar, Joseni de Nova Serrana, Minas Gerais, pela Rádio 96 FM, Wagner Henrique, Dom Giovanni Luiz da Silva de Divinópolis. Eu vou pro intervalo, eu volto. Volto com a novena e volto com a catequese do Espírito Santo. Você tá gostando dessa semana? Eu tô adorando, gente. Sou suspeito, eu volto já.
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17: 10:52. 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
21: Que vale a pena ser distribuído. Você não sabia disso, né? Por isso que eu fico, não quero seguidores. Na verdade, eu penso na evangelização, mas vai lá, se inscreva. Hoje é aniversário de Dom Adilson Pedro Buzin, da Diocese de Tubarão, Santa Catarina. A cidade de Palmas de Tocantins está fazendo aniversário 37 anos, onde temos a TV Evangelizar, canal 17.1. Aniversário da Rádio Auxiliador FM, Amambai, Mato Grosso do Sul. FM 102.7, Lagarto, Sergipe. Liberdade FM, Nipomuceno, Minas Gerais. Massa FM, Ji-Paraná, Rondônia. Nova FM, Porto Velho, Rondônia. Rolim FM, Rolim de Moura, Rondônia. E a TV filiada, Nicnec, provedor de internet, Cravinhos, São Paulo. Adilnet Telecom, Nova Prata, Rio Grande do Sul. E hoje, aniversário do meu irmão querido José Giacomo Manzotti. Ele, que irmão querido demais, que Deus o abençoe, mora com a família em Maringá, que Deus o abençoe, ele, os filhos, a esposa, um grande vencedor. Que Deus o abençoe sempre, meu irmão querido. Saúde, paz e muita, muita felicidade. Você merece, você tem um coração enorme. Amado povo de Deus, e vamos juntos para o terceiro dia da catequese de nossas, do Espírito Santo. O Espírito Santo e Maria. Claro, quarta-feira, Maria tem uma relação única com o Espírito Santo. Foi pela ação do Espírito Santo

do Espírito Santo. Como diz Lucas, o Espírito Santo virá sobre ti e o poder do Altíssimo te cobrirá com sua sombra. Depois Isabel ficou cheia do Espírito Santo e exclamou: bendita és tu entre as mulheres. O Catecismo da Igreja Católica, 722, diz assim: o Espírito Santo preparou Maria com sua graça. Era conveniente que fosse Maria cheia de graça. O 723, por sua vez, em Maria, o Espírito Santo realiza as maravilhas de Deus. Lembremos, e hoje nós começamos o programa falando de Maria e Pentecostes. Maria estava presente quando o Espírito Santo desce na igreja. No dia de Pentecostes, o Espírito Santo manifesta a igreja tendo Maria como no meio dos seus discípulos. Por isso, reze comigo agora: vinde, Espírito Santo, e dai-nos a graça de um novo Pentecostes. Vinde, Espírito Santo, fogo abrasador, e dai-me teu amor, tua luz, tua força, tua coragem. Derramai sobre mim os dons, reavivando a minha fé e o meu discipulado no pronto seguimento de Jesus Cristo. Amém. Enviai o vosso Espírito e tudo será criado e renovareis a face da terra. Amém. E agora, o terceiro dia da novena de São

chamada a ser santa das causas impossíveis, advogada dos casos desesperados, auxiliadora na última hora, refúgio e abrigo da dor que arrasta para o abismo do pecado e da desesperança. Com toda a confiança em vosso poder junto ao coração sagrado de Jesus, a vós recorro no caso difícil e imprevisto que dolorosamente oprime meu coração. Qual o seu pedido, filho? Humanamente impossível, mas Deus é o Deus do impossível. Santa Rita, peça essa graça, Santa Rita. Obtenha a graça, Santa Rita, que desejo, pois me é necessário e eu quero. Apresentada por vós a minha oração, meu pedido, por vós, Santa Rita, que sois tão amada por Deus, certamente serei atendido. Dizei a Nosso Senhor que me valerei da graça para melhorar a minha vida, os meus costumes e para cantar na terra e no céu a divina misericórdia. Santa Rita das causas impossíveis, rogai por nós. Santa Rita das causas impossíveis, rogai por nós. Santa Rita das causas impossíveis, rogai por nós. O Senhor esteja convosco, Ele está no meio de nós. Abençoai, Senhor, a água, a roupa dos enfermos, as fotos de família, por intercessão de Nossa Senhora do Carmo, Mãe do Santo Escapulário, Nossa Dinda, São Pio de Pietrelcina, Santa Rita. Agas, abençoai o Pai, Filho e Espírito Santo. Amém. Ah, filho, como é bom ter fé. Você já pensou nisso? Escute essa música, peça para a Rádio Irmã tocar e acompanhe o clipe Como é Bom Ter Fé. Evangelizar é preciso.

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Olá, bom dia. Vamos a mais um momento dos pedidos de orações. Pedindo que Nossa Senhora Aparecida abençoe com saúde e muitos anos de vida Elza Aparecida, que hoje está de aniversário. A pedido da irmã Ana Maria e família. Pedindo orações para Juliana de Fátima Chicora, que hoje está de aniversário. Que Deus abençoe sempre. A pedido dos avós Genésio e Janete. Orações para Juliana de Fátima, que está de aniversário. Que Nossa Senhora abençoe e ilumine seu caminho. A pedido dos padrinhos Gabriel e Veridiane Esmaleski. Pedindo que Nossa Senhora cubra com seu manto sagrado, dando-nos saúde e paz, a pedido de Jaqueline. Orações para o esposo Claudinei, as filhas Kaline, Deiziane, o filho Alessandro, o pai Sabiazinha, também com o padre Evaldo, que Nossa Senhora proteja de todo mal, a pedido de Selma. Oração pela alma de Dirceu Jacinto, 4 anos de falecimento amanhã, que descanse em paz. Que Deus dê um bom lugar, a pedido de Roseli Bueno e Leonilda. Oração para a tia Elza, pelo seu aniversário. Que Deus continue abençoando sempre, a pedido da sobrinha Daniele. Oração para Juliana de Fátima, pelo aniversário. Que Nossa Senhora, que Deus e os anjinhos sempre abençoe e proteja. É o pedido do amiguinho Antony Gabriel. Pedindo oração para a filha Thaís dos Santos, a pedido da mãe Margarida Tomaszewski. Orações para nós, que hoje completamos 34 anos de casados, pedindo que Deus e Nossa Senhora continue abençoando sempre a nossa união com muita felicidade, a pedido de um casal. Pedindo a Santa Rita a cura e libertação da bebida alcoólica do filho e das más companhias e que ele volte para a igreja, a pedido da mãe. Orações para Juliana, que hoje está de aniversário, que Deus abençoe e proteja. É o pedido de seus pais, Jéssica e Rodrigo. Orações agradecendo a Jesus, ao Divino Pai Eterno, a Nossa Senhora, a todos os santos, pelas bênçãos e graças recebidas. Agradecendo pela grande graça recebida, pelos negócios que a filha de Elaine conseguiu, a venda da casa e pela compra do apartamento. Obrigada por tudo, meu bom Divino Pai Eterno, Jesus Misericordioso e Nossa Senhora, a pedido de uma filha de Deus. Pedindo a Deus que abençoe o futuro em uma decisão importante, a pedido de uma filha. Pedindo orações a Deus que abençoe o início de um tratamento, que tudo fique bem, que dê tudo certo, a pedido de uma filha. 11 horas 22 minutos, este foi mais um momento dos pedidos de orações.

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2: 11 horas e 30 minutos.
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0: 11:46.
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1: Meio-dia e 4 minutos.
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Excelente dia a você, quarta-feira, dia 20 de maio. Vamos a mais uma edição do Talento Notícias, a segunda edição desta quarta-feira. Quarta-feira, agora sim, de sol ensolarada em Rio Azul. Nós iniciamos o dia com uma manhã nublada, né? O sol preguiçoso, mas agora sim a gente seguimos então com a tarde ensolarada, de acordo com previsão do CIMEPAR. Não há previsão de chuva para hoje. Seguimos com tempo firme durante a tarde, a máxima na casa dos 21 graus. Neste momento, 17 em Rio Azul a temperatura. Para amanhã tem a possibilidade de geada, viu, gente? Então amanhã há possibilidade de geada. Para Rio Azul, a mínima de 5 graus para amanhã. E há condições atmosféricas, então, favoráveis à formação de geada no estado do Paraná, viu? Não só em Rio Azul, mas em algumas regiões do nosso estado, há condições atmosféricas favoráveis à formação de geada no estado, de acordo com o CIMEPAR. A previsão indica geada fraca, tá? E geada fraca aí nas regiões de Pato Branco e União da Vitória, e geada moderada em Palmas e General Carneiro. Aí nas demais regiões do estado, não há previsão para formação de geada. Então amanhã a gente pode ter sim a formação de geada aqui na nossa região. De acordo com o CIMEPAR, deve ser uma geada de fraca a moderada, tá? Mas então para amanhã devemos ter a formação do fenômeno. Mínima de 5 graus e a máxima não passa dos 18, ou seja, teremos uma quinta-feira de sol, porém gelada. E aí, após essa geada, a gente volta a chover. Tem previsão de chuva para sexta-feira, tem também previsão de pancadas para o sábado, tá? Então essa é a previsão atualizada, pelo menos por enquanto. A sexta-feira e o sábado deverão ser dias com aquela combinação de frio e chuva. Essa previsão ainda pode mudar e a gente vai trazendo as atualizações para você ao longo da programação.

E a Polícia Militar desarticulou um ponto de tráfico de drogas em Rio Azul. Ontem, por volta das 7 da noite, a Polícia Militar realizou essa apreensão de drogas no bairro Vila Feliz. A equipe monitorava uma kitnet, alvo de diversas denúncias, quando avistou um indivíduo no portão. Ao notar a presença da polícia, ele fugiu para o interior do imóvel, mas foi abordado na porta. Trata-se de um jovem de 22 anos, de acordo com a polícia, que naquele momento portava porções de maconha nas mãos e dinheiro trocado escondido dentro do boné. Um adolescente também estava na residência. Na sala, os policiais encontraram 40 gramas de maconha e 4 pedras de crack embaladas para venda. Ambos confessaram que comercializavam os entorpecentes no local há cerca de um mês. Em buscas

0: em um imóvel vizinho desocupado, a PM localizou, escondida no forro, uma sacola contendo uma grande quantidade de dinheiro em notas diversas, 217 pedras de crack, que pesadas totalizaram 48 gramas, também 4 invólucros de cocaína e um pedaço de maconha pesando 198 gramas. Na casa da frente também foram apreendidos 2 rádios comunicadores ligados, 3 celulares e moedas. Os 2 abordados e todo o material foram encaminhados à Delegacia de Polícia Civil de Irati. Então, ontem a polícia conseguiu desarticular esse ponto de tráfico de drogas em Rio Azul, apreendeu, né, as drogas, rádios e também dinheiro que estavam escondidos no forro. E você pode participar com a gente aqui da programação, enviar a sua mensagem, contar o que você está fazendo, interagir aqui no WhatsApp, mande sua mensagem através do 999-199752. Mande para cá. Daqui a pouquinho eu volto com o Jomar Valença trazendo mais informações do Paraná, diretamente da capital paranaense.
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3: Agora sim, vamos a Curitiba com Jomar Valença, que traz mais informações do estado do Paraná. Boa tarde, Jomar.
4: Alô, alô, muito boa tarde, Thaís Vieira e equipe. Boa tarde a você, sintonizado com Talento Notícias, segunda edição. Hoje é quarta-feira, 20 de maio. Temperatura máxima prevista para a tarde de hoje aqui em Curitiba, 20 graus. E a Shopee anunciou a implantação de um novo centro de distribuição aqui no Paraná e a estrutura será a maior da região sul do país. O empreendimento será construído em Londrina, norte do estado, com geração inicial de cerca de 2.000 empregos diretos nesta primeira fase. O novo complexo logístico ficará na zona norte da cidade, próxima à cidade industrial. Londrina foi escolhida pela localização estratégica e pela facilidade de conexão com mercados consumidores do sul e sudeste do Brasil. O governo do Paraná vai criar um grupo de trabalho para reforçar o combate ao transporte clandestino em aeroportos e rodoviárias do estado. A medida foi definida após reunião entre forças de segurança, sindicatos de taxistas e representantes de motoristas de aplicativo. A proposta prevê ações integradas de fiscalização em terminais e pontos considerados críticos, com participação da Polícia Militar, Polícia Civil, PROCON e também das prefeituras. Com previsão de 20 graus para a tarde de hoje em Curitiba, Jomar Valença com as informações da Rede AERP. A todos uma ótima quarta-feira e nós voltamos amanhã.
3: Com certeza te espero, te aguardo amanhã, Jomar, na edição da manhã do Talento Notícias. E olha, fique atento aos dias de coleta do lixo reciclável na sua comunidade. Para você que é morador das comunidades do interior aqui de Rio Azul, então atenção. O próximo dia de coleta do lixo reciclável nas comunidades do Rio Vinagre, Marumbi dos Elias, Marumbi dos Ribeiros, Taquari, Faxinal dos Mouras, Areia Branca, Faxinal dos Limas e Faxinal dos Elias. Então, a próxima data, o próximo dia de coleta será no dia 30 de maio. Já na comunidade de Palmeirinha, Rio Azul dos Soares, Charqueada, Invernada, Salto do Braço do Potinga, Braço do Potinga, Porto Soares e Vila Nova, a próxima data, o próximo dia de coleta será no dia 6 de junho. Já nas comunidades de Faxinal dos Paulas, Faxinal de São Pedro, Barra do Rio Azul, Butiazal, Cachoeira dos Paulistas, Barra dos Martins, Barra da Cachoeira, Água dos Domingues, Água Quente dos Rosas e Água Quente dos Meiras. A próxima data de coleta será no dia 13 de junho. Então, atenção, no próximo dia 13 de junho é a próxima coleta para essas comunidades. E também na Beira Linha, Pinhalzinho, Serra Azul, Rio Azul de Cima e Lajeado dos Melos. A próxima data de coleta, o próximo dia de coleta do lixo reciclável será agora no próximo dia 23 de maio, tá? Dia 23 de maio. Então, atenção, aos próximos dias da coleta do lixo reciclável nas comunidades do interior aqui de Rio Azul. Fique atento então à programação para que você consiga se programar, né, nas datas corretas para levar, né, o seu lixo reciclável até os pontos de coleta. 12 horas 27 minutos agora. Olha, em Irati, um acidente de trânsito foi registrado ontem à tarde. Isso aconteceu no bairro Rio Bonito. Uma colisão envolveu um veículo Gol e um Chevrolet Tracker. No Gol, além da motorista, viajavam dois passageiros, sendo que um deles sofreu ferimentos e precisou ser socorrido pela equipe do SIAT, que encaminhou para cuidados médicos. Ambas as condutoras eram habilitadas e os veículos que sofreram danos materiais também estavam regulares e por isso foram liberados. O teste do bafômetro apontou resultado negativo para consumo de álcool em ambas as motoristas. 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

0: 12:28 agora. Muito bom dia para você que está almoçando, para quem está fazendo a sua refeição, né? Para quem acabou de chegar do trabalho em casa para almoçar, ou para quem já está voltando, se preparando para retornar para o trabalho. Te faço companhia agora na edição do Talento Notícias. E olha, em Rebouças, uma mulher compareceu à sede do pelotão da polícia ali por volta das 14:10, dizendo que após um desentendimento com o proprietário da casa, onde ela morava de aluguel, ela foi expulsa do local. Segundo ela, o homem a impedia de retirar seus pertences e não queria devolver a parte proporcional do valor do aluguel já pago. Os policiais foram até o endereço, conversaram com o proprietário, que confirmou o relato. Após o diálogo com a equipe, o homem então permitiu a entrada da mulher para retirar suas coisas e, de forma espontânea, fez a devolução do dinheiro. A equipe então permaneceu ali no local até a conclusão da mudança dela, encerrando a ocorrência sem mais problemas. E também em Rebouças, no comecinho da tarde de ontem, 1:30, a Polícia Militar atendeu a um acidente de trânsito envolvendo uma Saveiro branca e uma motocicleta preta na área central da cidade. O condutor da Saveiro disse à polícia que trafegava no sentido centro e, ao realizar uma conversão à esquerda, acabou atingindo a motocicleta, que vinha no sentido oposto. O motociclista foi socorrido no local pela ambulância da Defesa Civil. Ambos os condutores eram habilitados, a motocicleta estava regular e por isso foi liberada. A Saveiro possuía débitos no licenciamento, que foram quitados pelo proprietário ainda no local da ocorrência. O motorista do carro também fez o teste do bafômetro, que resultou em negativo para o uso de álcool. E em Imbituva, por volta da 1:00 da madrugada, dessa última madrugada, a equipe da PM foi até o bairro Água Verde para atender a uma denúncia de descumprimento de medida protetiva de urgência. Uma mãe relatou aos policiais que possui ordem judicial contra o próprio filho, mas que ele vem comparecendo frequentemente à sua residência sem autorização. Ela autorizou a entrada da polícia na casa, informando que o homem estaria dormindo em um dos quartos. Os policiais vistoriaram o cômodo, porém o indivíduo já tinha saído. A polícia fez buscas pelas imediações, mas o autor não foi localizado. E para quem procura por emprego, quero lembrar você que tem vaga disponível na Madeireira Rio Claro, aqui de Rio Azul. Tem vaga para auxiliar de mecânica industrial. Os requisitos para vaga é ensino médio completo, conhecimento e experiência em solda MIG, experiência em montagem, desmontagem e regulagem preventiva e corretiva em equipamentos e máquinas industriais. O salário a combinar, mais vale alimentação de R$300. Os benefícios: seguro de vida, uniforme completo, os convênios farmacêutico, odontológico, gás, empréstimo consignado e cartão presente de Natal. Inclusive, esses benefícios que eu acabei de citar também são oferecidos para as vagas de auxiliar de produção, que também estão sendo ofertadas. Também tem vaga para auxiliar de produção nos períodos diurno e noturno na Madeireira Rio Claro, tá? Então são todos esses benefícios que eu acabei de citar, e também ajuda de custo para combustível aos colaboradores que moram em outras cidades. Aí, em questão do salário, o salário no caso do auxiliar de produção é R$2.123 e vale alimentação. Os candidatos interessados podem entregar currículo na portaria da empresa, na rua Jacob Burco, número 2, ou enviar para o seguinte e-mail: rh@mrclaro.com.br. E olha, o pagamento da segunda parcela do 13º do INSS começa em 25 de maio.
1: Cronograma de pagamento da segunda parcela do 13º salário para aposentados e pensionistas do Instituto Nacional do Seguro Social, INSS, terá início no dia 25 de maio. A previsão é que o período de pagamentos do benefício se estenda até 8 de junho, conforme indica o calendário oficial divulgado pelo governo federal. Entre as alternativas de saque dos valores do 13º salário está a rede Banco 24 Horas, que é gerida pela empresa Tecban. O gerente de produtos e canais de distribuição da Tecban, Rodrigo Maranini, salienta a abrangência da rede e como informações sobre o benefício podem ser acessadas.
2: Quando a capilaridade e presença em todo o país, a rede oferece mais conveniência e agilidade para que aposentados e pensionistas possam realizar os saques de forma simples e segura, próximo dos locais onde residem. Essa disponibilidade contribui para evitar deslocamentos longos, além também de facilitar o planejamento financeiro dos brasileiros em um momento importante do ano. Os beneficiários podem consultar essas informações diretamente nos caixas eletrônicos do Banco 24 Horas. Por meio da opção de consulta de saldo e extrato, é possível verificar o crédito e acompanhar as movimentações da conta.
1: Maranini também dimensiona a presença dos terminais da rede no país.
2: A rede Banco 24 Horas está presente em mais de 2.100 municípios de todo o Brasil. São mais de 150 instituições conectadas em um único ponto de atendimento, o que permite à população realizar diversas transações, dentre elas saque, consulta, pagamento e recarga de celulares, com muita conveniência e agilidade. Toda essa capilaridade fortalece a inclusão financeira ao levarmos serviços essenciais a regiões remotas, onde muitas vezes o acesso a agências bancárias é limitado.
1: A segunda parcela do 13º salário contempla mais de 35 milhões de beneficiários. O pagamento representa uma injeção de 78 bilhões de reais na economia nacional, considerando o montante total das duas etapas do abono, conforme aponta a projeção do INSS, Agência Rádio Web. Produção e reportagem, Diego Abrião.
0: Norberto Notari fala sobre o fim da escala 6x1. Texto final deve ser entregue nesta quarta.
3: Parecer do relator da proposta de emenda à Constituição prevê a redução da jornada de trabalho no Brasil deve ser entregue nesta quarta. O tema ganhou muito espaço nas últimas semanas, começa a ganhar adesão no Congresso, mas com algumas divergências ainda. Tanto o deputado Léo Prats, do Republicanos da Bahia, que vai elaborar o relatório final, como o presidente da comissão especial que trata do assunto, Alencar Santana, do PT de São Paulo, e o presidente da Câmara, Hugo Mota, do Republicanos da Paraíba, apostam em um conteúdo mais enxuto. A ideia é focar nos parâmetros principais: a redução da jornada de trabalho para 40 horas semanais, o fim da escala 6x1, com 2 dias de folga por semana e sem mexer nos salários. O economista César Bergo lembra que é preciso debater alguns detalhes, principalmente sobre as atividades que funcionam de forma ininterrupta.
4: Você tem várias atividades hoje no mercado de trabalho brasileiro que depende realmente de um horário, por exemplo, supermercados. Tem que conversar para que não haja uma exploração do trabalho. Então você baixa uma lei, você engessa o mercado. Agora, esses setores que eu mencionei realmente vão ter grande dificuldade de adaptação, mas é possível que elas vão ter tecnologia. Por exemplo, você já vai no supermercado hoje, você tem aquelas máquinas de autoatendimento, né? Então a gente vê essa realidade em outros lugares no mundo. Por exemplo, banco. Você tem caixa ainda que faz serviço de caixa, já tem o autoatendimento. Teoricamente não haveria uma necessidade de ter o caixa lá. É uma questão que você muitas vezes só tem no Brasil.
3: De acordo com pesquisa Quest divulgada no início da semana, 68% dos brasileiros são a favor do fim da escala 6x1. Outros 22% se dizem contra a proposta. O economista Jorge Fernandes dos Santos Filho acredita que a produtividade pode melhorar com a redução da jornada e assim equilibrar os resultados.
5: Primeiro ganho, ele é bem documentado, né? Menos fadiga tende a melhorar o bem-estar, né? Em alguns países desenvolvidos, o teste da semana da redução da jornada de trabalho semanal, ele trouxe alguns benefícios em termos de produtividade, né? Então, como a jornada menos desgastante, a tendência é reduzir aquilo que eu falei, o absenteísmo, né? As pessoas não comparecerem ao trabalho por algum problema. E melhorar a retenção, né? Turnover em alguns segmentos da economia. E isso diminui o custo de rotatividade.
3: A oposição ao governo já admite aprovar a medida, mas quer um período de transição. Alguns parlamentares falam em até 10 anos. Preocupação é que os empresários tenham algum tipo de problema de adaptação. Entretanto, recentemente conversamos com a empresária Isabela Raposeiras, que atua no ramo do café. Ela já atua com escala 4x3 e vê benefícios.
6: Com a escala 4x3, a gente conseguiu reduzir o indicador de mão de obra. Por quê? Porque a galera aumentou a produtividade, a galera trabalha mais descansada, mais ágil, mais gentil também com o cliente e erra menos. Então, a gente vende mais. Nosso faturamento subiu 35% em 2025 e a gente implantou a escala em julho.
3: O relatório que será apresentado nesta quarta tem votação prevista na comissão especial no próximo dia 26. Agência Rádio Web, produção e reportagem, Norberto Notário.
0: Agora de esporte, Daniela Esperon traz mais um episódio da série de curiosidades das seleções da Copa. Confira.
7: Na série Curiosidades sobre as seleções da Copa do Mundo de 2026, este episódio vai falar da Suíça. E você vai pensar logo em quê? Chocolate, relógio, montanhas cobertas de neve. Mas o país europeu também guarda curiosidades e peculiaridades que ajudam a explicar por que ele é considerado um dos lugares mais organizados e admirados do mundo. A Suíça é cercada pelos Alpes e possui algumas paisagens mais bonitas da Europa. Cidades como Zurique e Genebra, é comum ver lagos cristalinos. Transporte público funcionando com precisão quase perfeita e as ruas extremamente limpas. Uma das curiosidades mais interessantes é que os suíços levam a pontualidade muito a sério. Trens e ônibus costumam cumprir os horários certinho, com diferença de poucos segundos. O respeito às regras também chama a atenção. Até atravessar fora da faixa pode gerar olhares de reprovação. Um outro detalhe interessante e curioso é a diversidade cultural. Mesmo sendo um país pequeno, a Suíça possui 4 idiomas oficiais: alemão, francês, italiano e romanche. E dependendo da região, a língua e até alguns costumes mudam bastante. A culinária suíça é muito famosa no mundo inteiro. Aquele fondue que o brasileiro gosta, preparado com queijo derretido, virou símbolo nacional e costuma reunir famílias e amigos nos dias frios. E o chocolate suíço é considerado um dos melhores do planeta. E tem mais peculiaridades, viu? Muitos moradores possuem bunkers subterrâneos em casa ou nos prédios. Essa é uma tradição criada por questões de segurança durante períodos de guerra. O país também é conhecido pela neutralidade em conflitos internacionais e pela forte presença de bancos famosos mundialmente. A Suíça está na Copa do Mundo de 2026 e vai estrear diante do Catar em Santa Clara no dia 13 de junho. Agência Rádio Web com curiosidades das seleções da Copa do Mundo de 2026, Daniela Esperon.
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3: Voltamos a apresentar Talento Notícias, segunda edição.
4: Olha, a Agência Nacional de Águas divulgou um novo quadro do monitor de secas no Paraná.
5: As chuvas irregulares do mês de abril causaram recuo no nível da seca no leste do Paraná e progressão de nível no sul e noroeste do estado. Os dados são do monitor de secas, divulgado nesta segunda-feira. O estudo da Agência Nacional de Águas é feito em parceria com vários institutos e foi coordenado no mês de abril pelo Sistema de Tecnologia e Monitoramento Ambiental do Paraná, Cimepar. O estudo aponta que todas as regiões paranaenses seguem com algum nível de seca. No leste do estado, uma área recuou de seca moderada para seca fraca devido às chuvas acima da média em abril. Por outro lado, em decorrência da falta de chuva significativa, houve o avanço da seca fraca para moderada no sul e noroeste do estado. Reinaldo Kneib, meteorologista do Cimepar, que participa do monitor de secas, explica sobre a situação do estado.
6: Abril de 2026 apresentou irregularidade na distribuição das chuvas no estado do Paraná. Tivemos chuvas muito acima da média no litoral norte do estado, assim como Campos Gerais, centro e parte do oeste do Paraná, região de Cascavel, Toledo, né, que fazia um tempo que já não chovia de forma mais regular, uma chuva volumosa, né? Na verdade, ao longo do mês foram dois eventos significativos, né? Um na primeira semana, né, que provocou valores aí acima de 50 milímetros em vários municípios do estado, e depois nos últimos dias de abril, início de maio, né, também tivemos volumes de chuva de mais de 100 milímetros no centro-norte do estado. Então, isso que favoreceu que as chuvas ficassem acima da média nesses setores do estado. Mas em relação à seca que vem sendo registrada, né, que desde o início do ano e em alguns pontos até desde 2025, nós continuamos com seca em todo o estado do Paraná, ou seja, todos os municípios continuam registrando alguma categoria da seca, né? Porém, as chuvas no litoral norte favoreceram com que houvesse uma redução da seca moderada para a fraca. Enquanto que no extremo sul do estado, divisa com Santa Catarina, e no extremo noroeste, divisa com Mato Grosso do Sul, as chuvas abaixo da média e outros indicadores relacionados à temperatura, à umidade do solo, favoreceram com que a seca se agravasse, passasse de fraca a moderada.
5: As chuvas de abril seguiram um regime que estava previsto. O monitor de secas iniciou em 2014, focado no semiárido, que sofria desde 2012 com a seca mais grave dos últimos 100 anos. Para mais informações, acesse paraná.pr.gov.br/AEN. Repórter Vitor Luiz.

0: Na última vez, nós te contamos que Santos mostrou na prática que era possível cuidar do sofrimento mental fora dos muros de um manicômio. Mas o desafio era transformar uma experiência local em política nacional. E esse caminho não foi direto e nem fácil. Na verdade, nunca é. Eu sou a Fernanda Nardo.
1: Eu sou a Rafaela Martinez e esse é o terceiro episódio da série Além dos Muros, a luta antimanicomial no Brasil. Uma produção do RW+, o núcleo de conteúdos especiais do Grupo Rádio Web. Antes de falar sobre o cuidado em liberdade, é preciso falar de Nise da Silveira, psiquiatra alagoana e pioneira da humanização no tratamento do sofrimento mental no Brasil. Nos anos 1940, ela recusou práticas como eletrochoque no Centro Psiquiátrico Nacional, no Rio de Janeiro. Afastada da enfermaria, criou o setor de terapia ocupacional e substituiu o trabalho braçal por ateliês de arte. E o que aconteceu naquelas salas transformou para sempre a forma de enxergar a loucura.
2: Os pátios que hoje estão hermeticamente fechados estavam funcionando. Os doentes não tinham o que fazer e andavam como fantasmas. Eu pensei em utilizar as atividades como meios de expressão da problemática interna dos doentes. É o trabalho com as mãos. E o trabalho não é uma coisa servil, é algo que exprime a alma da pessoa, seja ele qual for.
0: Esse áudio que você acabou de ouvir é de uma entrevista com Nise da Silveira. Em 1956, a psiquiatra também fundou a Casa das Palmeiras, um espaço aberto de reabilitação psiquiátrica e reintegração social. Ela defendia o que chamava de afeto como método terapêutico, que na prática era não construir muros, e sim pontes para que a humanidade de cada indivíduo pudesse ter espaço para existir. Era o oposto da lógica dos manicômios.
1: O espírito de Nise chegaria ao Anchieta de uma forma que poucos esperavam, pelo rádio.
3: 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Um programa totalmente ao vivo pra você. Voltei! Eu, Marcelo Bruno, com a Rádio Santan. Eu, Marcelo Bruno, o teu locutor.
1: Em 1989, um homem chamado Renato de Renzo entrou naquele prédio com um gravador, um microfone e uma ideia: dar aos internos uma rádio. Dentro da Casa Anchieta, os pacientes apresentavam programas, entrevistavam pessoas, comentavam notícias e escolhiam músicas. O projeto ecoou para além dos portões do hospício e foi transmitido em diversas rádios na Baixada Santista. De Renzo conta que pela primeira vez em anos, essas pessoas tinham voz.
4: Uma rádio que a gente queria que fosse cênica, que fosse de vozes, que fosse uma grande diversão, como a própria ideia de loucura, locutores, entendeu? Então a gente queria que isso estivesse claro, e eu vim com uma proposta de poder ouvir as pessoas, mas principalmente poder não trazer a água quente, o banho quente, a comida, todas as necessidades de saúde, mas poder trazer, sim, uma provocação para as coisas que foram talvez esquecidas, abandonadas ou largadas. O desejo, a potência, fazer com que as pessoas tivessem um processo de mudança, um desejo de mudança, um processo de querer se transformar. Então, a arte faz isso muito bem. A arte, ela é um cartão para isso, ela te oferece essas coisas, ela faz uma leitura totalmente diferente.
0: O que a Rádio Tantan provava era o que Nise da Silveira já dizia há décadas: a arte não é um detalhe do tratamento, ela é o tratamento.
5: A gente não quer só comida, a gente quer comida, diversão e arte. A gente não quer só comida, a gente quer a vida como a vida quer.
1: Mas Santos era uma faísca. O Brasil precisava de uma chama para mudar a realidade dos hospitais psiquiátricos. Em 2001, 12 anos depois da intervenção no Anchieta, o país aprovou a Lei 10.216, conhecida como Lei da Reforma Psiquiátrica. Só que construir uma rede perto de onde as pessoas vivem nunca foi simples, como aponta o professor e diretor da Associação Brasileira de Saúde Coletiva, Abras, Davidson Viana.
6: E isso é uma disputa política, é uma disputa de modelo de atenção. Esse modelo de atenção territorial, ele é mais complexo, ele exige mais investimento. E o modelo mais fácil é o modelo do trancafiar.
0: A Rede de Atenção Psicossocial, a RAPS, veio para dar estrutura a essa proposta. Os CAPs, equipes de saúde mental nos postos, consultórios na rua, leitos para momentos de crise e residências terapêuticas inverteram a lógica de afastar para tratar, que vigorava dentro dos manicômios, como destaca o psiquiatra Davidson Viana.
6: Quando eu tenho um cuidado territorial, eu consigo enxergar o problema a partir dos seus determinantes sociais, a causa dos problemas, a dinâmica da família que causa o problema, a escola que os alunos estão fazendo bullying, os pais é que estão usando drogas. Eu consigo sair da lógica do sinal e sintoma e ir para a lógica do contexto onde o cidadão está.
0: Em Curitiba, a psicóloga Luciane Sidor coordena a saúde mental do município. Ela reforça que a luta antimanicomial não se resume a fechar hospitais psiquiátricos.
7: A gente não trocou o hospital psiquiátrico por CAPS. A gente trocou o hospital psiquiátrico por uma rede de cuidado. E dentro dessa rede de cuidado, ainda tem hospital para casos em que a pessoa está num sofrimento tão importante que ela pode se colocar em risco ou colocar terceiros. São os momentos de crise que a gente fala. Então, entendendo que ela precisa do suporte para atravessar essa crise. O internamento, ele é uma fase do tratamento. Ele, por si só, não é o tratamento.
0: Mas esse caminho teve e ainda tem obstáculos. Em 2019, uma resolução federal ampliou o financiamento de leitos em hospitais psiquiátricos, invertendo a lógica da reforma. Para Davidson Viana, isso representou um retrocesso de décadas.
4: Os anos do Bolsonaro foram muito complicados, né? A gente teve um desinvestimento grande, descredenciamento de CAPS. Nos últimos 3 anos e meio, a grande vantagem foi uma certa retomada do financiamento da rede de atenção psicossocial. Então, os valores foram atualizados e isso foi retomado. Só que, na saúde mental, as demandas vão se atualizando. E não basta apenas a gente retomar o financiamento desfinanciado. Precisa ter respostas novas a essas questões que são novas. Isso ainda, o governo federal está engatinhando. São desafios maiores de fortalecer a atenção primária, mas que hoje em dia, ao menos, o diálogo foi retomado, né?
1: O debate sobre como cuidar de quem sofre mentalmente ainda não está resolvido. E talvez nunca esteja, porque ele não é apenas técnico, é político. É sobre o tipo de sociedade que a gente quer ser.
0: Mas há algo que a história mostrou com clareza. Quando existe uma rede de verdade, sabe? Com casas, equipes, com vizinhança. As pessoas não precisam dos muros.
5: E esse caminho que eu mesmo escolhi é tão fácil seguir.
0: No próximo e último episódio, você vai conhecer alguém que passou décadas dentro de hospitais psiquiátricos e que hoje, aos 76 anos, finalmente tem um endereço chamado lar.

0: Grupo Rádio Web, produção e reportagem, Fernanda Nardi e Rafaela Martinez. Edição de áudio, Mário Melo. Gerência de conteúdo, Mariana de Freitas. Coordenação de jornalismo, Ana Paula Costa e Leno Falck. Essa reportagem usou áudios do documentário Nice da Silveira. Pós-fácil, imagens do inconsciente.
1: A segunda edição do Talento Notícias de hoje fica por aqui. Eu agradeço a sua companhia. Até mais.
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2: Meio-dia e 57 minutos.
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Alô você, boa tarde, pontualmente uma hora, hoje é dia 20. 20 de maio de 2026. Temperatura 20 graus. E aí, tudo bem? O que que você tem que você não fala com ninguém? Fala comigo, bebê, fala comigo! Hoje é um dia muito importante na minha vida, porque há 26 anos atrás eu chegava em Malé. Naquela época meus pais já tinham vindo morar antes, meu pai com a minha mãe veio no mês de março, eu vim no mês de maio, peguei o ônibus lá em Ponta Grossa, o Princesa dos Campos, nunca que chegava na tal cidade de Malé. Vim ajudar o meu pai a fazer uma casa lá na Vila São Pedro. E a casa tá até hoje lá, não deu trinca não, hein? 26 anos que eu estou na nossa região, que eu estou em Malé, há 12 anos estou em Rio Azul. Obrigado às pessoas que gostam do meu trabalho, da minha pessoa. Diferente de tudo, diferente de todos, não sou o melhor, eu procuro dar o meu melhor. Eu procuro fazer a diferença em tudo o que eu faço. Eu trabalho em cima de resultados. Comigo não tem xixi minha nega não, é pau na máquina. Ou é 6, é meia dúzia, ou é 8, ou é 80. Se eu gosto da pessoa, eu gosto de verdade. Se eu não gosto, eu passo longe. Começa agora a maior audiência do FM. (Risos) 99199752. Hoje eu vou sortear para vocês uma inscrição para o Tratoraço no sabadão que vai ter aí a segunda edição do Tratoraço na sétima edição da Expo Tabaco. Você que tem trator, quer participar do Tratoraço aí sabadão, manda o seu nome, onde você mora. Eu vou fazer o sorteio de uma inscrição para o Tratoraço, hein? É a inscrição. Agradecer aí o meu amigo lá, o Natal mais conhecido, o José Natal mais conhecido como Natal. Também ali o Matheus Chaves. Alô, Matheus! Você que tem trator, quer participar do Tratoraço, você pode ganhar a inscrição, hein? Manda pra mim o seu nome agora aí. Uma hora em Rio Azul, mais um minuto.

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0: Esse primeiro bloco aqui para todos os pedreiros ligados na Talento, hein? É! Cadê os pedreiros? Cadê os pedreiros, bronzeadão? Ô, Cazu, você tá aí, Cazu? Ô, Zé Kovaleski, cadê você, Zé? O Zé não pede mais o Nazaré? Céu azul em Rio Azul?
1: Brasil!
0: Mandar um abraço lá para os noivos que eu vou tocar o casamento sábado, hein? Vamos tocar o Kisuco sábado! E sábado que vem mais um casório, vamos tocar o Kisuco!

para os meus amigos do Lar dos Velhinhos, tá fazendo eco o rádio lá, hein? Mandar um abraço para o Mazinho também, trabalhando e ouvindo a Talento Mazinho! Mais uma do ano que eu entrei como DJ, hein? Serena, Reignite! Bora!

Mandar um abraço lá para o meu amigão Jaciel Surmas, mais conhecido como Jaspion. Aumenta o som aí, ô Jaspion! Também meu amigo Keller, meu parceiraço. Tamo junto, guri! Se cair na área, pode apitar que é pênalti.

Um abraço lá para a Cirlei e a Camila. Todo mundo ligado na Talento. Diferente de tudo, diferente de todos. Esse cara sou eu. Pra fechar o primeiro bloco, hein? Mais uma dos anos 90. Red Velvet. Lady, don't cry, don't cry, don't cry. 1:14.

abraço lá para o povo da Colônia 5. Tô chegando domingo lá, hein? Vai separando os bichos aí. Porquinho da Índia, angulista, porco, carneiro, boizinho. Uma meia dúzia lá de cocosca, umas três curca. O que tiver de bicho, vai separando aí. E a tarde dançante, animada pelo vento sul. A ampiazada. Alô, Luiz. Alô, Nestor, tamo junto. Como é que é o nome daquele cabeludo lá que toca violino? O piá é bom demais, hein?

do túnel do tempo, Red Velvet, Lady Don't Cry, passou por aqui, Serena, Lady Night, DJ Chela, Everybody Pompom, Playa Rich, The Summer is Magic, o verão é mágico.

temperatura tá 19 graus, hein? Se esquentar mais um grau, eu vou tomar uma gelada. Se chegar nos 20 graus, eu vou tomar uma gelada. Um abraço pra piazada aí, os pés inchados que estão desde cedo na bodega, hein? Teve um ali que veio de chinelo de dedo, porque a botina não coube no pé do vivente de inchado. Aê, piazada, vai devagar. Vai devagar, piazada, vai devagar. Cadê o povo ligado na Talento? Cadê o pessoal que ouve o DJ? Todo dia, da 1 às 5, 4 horas no ar. Qual é a música que você quer escutar hoje aqui na Talento? Diga pra mim. Qual que é o seu estilo? Gauchão, bandinha, rock, sertaneja nova, sertanejo modão? Você gosta de internacional? Qual é a música que você quer escutar hoje? Eu digo hoje, hein? 20 de maio. 26 anos que o DJ veio pra cá, hein? Larguei tudo onde morava e vim pra cá. Deixei até os boletos lá.

Adilson, boa tarde, boa tarde. Toque Fragmento da Minha Vida. Como é que é o nome do vivente lá? Beto Kendi? Quem que é esse, Márcia? Beto Kendi? Pra toda a minha família. Amo eles de coração. Valeu, Márcia! Ô DJ, quero concorrer o ingresso para o Tatoraço. É a inscrição, tá bom? Eu vou sortear a inscrição para o Tatoraço. Tá concorrendo aí, Lúcia Moreto! Ô DJ, toque a música Dona do Meu Destino com Zé Henrique Gabriel. É o Rafael Schneider. Ô DJ, tô escutando a Talento Alzira Pauloski Serra Azul. Peço a música Casinha Branca. Quarta-feira abençoada a todos nós. Valeu, Alzira! Ô DJ, toque a música High Stabas Tu do Karen Leon. É a Cris Castilho, Terra Nova. Ô DJ, toca aí o Guns N' Roses, Sword on Mine. É a Daniele. Vamos tocar, vamos tocar. Vai pedindo aí. É a maior audiência do FM. Bora!

Alô, boa tarde, meu amigo Adilson. Tudo bem? Como é que vai você, Curi? Tudo sus? Tamo aí na colônia, você falou, cadê os pedreiros? Tamo aí lidando umas obras aí no interiorzão. Beleza, meu amigo? Manda um abraço aí pra Piazada. Valeu.

0: 13:32.
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7: 13:35.
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7: A hora certa, 1:38. Uma boa tarde pra você. Hoje é 20 de maio. 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Meu amigo, minha amiga, você que tá aí ligada na Talento, ligado na Talento. 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Adilson, toque a música. Dona do meu destino. É o Rafael Schneider. Valeu, garoto. Uma e 43.

0: Eu tava conversando aqui com o Fabiano, ele que é o vendedor externo da Solar Agrícola. Quando eu faço a propaganda e falo, chama o Fabiano, pessoal, vocês podem chamar mesmo, que ele vai atender vocês. Boa tarde, Fabiano.
1: Boa tarde a todos os ouvintes da Talento FM, aos nossos amigos e clientes da Solar Agrícola.
0: Fabiano, tem novidade para nós, pro povo que tá ligado na Talento nesse final de semana, aonde que a Solar Agrícola e a equipe estará, Fabiano?
1: Então, hoje nós estamos aqui especialmente para fazer um convite especial a todos os produtores de tabaco, né? Show. Agricultores também, lógico, todo apoio aí ao pessoal que planta fumo aí, que planta outros cultivos também.
0: Também.
1: Nós hoje estamos aqui para fazer um convite todo especial, que é para a 7ª Expo Tabaco, né? Show, aqui em Rio Azul. Nós vamos estar com o stander ali, onde a gente vai estar com o nosso alimentador de cavaco, o famoso alimentador de cavaco.
0: Ótimo.
1: É, que não é só cavaco, é pellet e briquete também, né?
0: Falando em alimentador, durante todo esse tempo aqui que a gente tá anunciando, vendeu algum não? Fala pro povo aí.
1: Vendeu, já temos, só que em Rio Azul temos 8 vendido. E ontem chegou uma carga de 8 alimentadores já vendido pra região, né? Glória entre Malé, Teixeira.
0: Glória a Deus.
1: E um convite especial, Adilson, uhum, que nós vamos estar com esse alimentador ligado. Show. Estamos com a fornalha acoplada, até já foi descarregado hoje esse equipamento lá no centro de eventos, né? Show. Onde o produtor vai estar podendo ver lá como que ele trabalha. Então, se você tem alguma dúvida em questão do alimentador, não comprou ainda porque não viu trabalhando,
0: verdade,
1: essa é a oportunidade agora de ver esse equipamento trabalhando, né?
0: É, Fabiano, então, resumindo, as empresas que estão ouvindo a Talento pode anunciar aqui que dá resultado, né?
1: Dá, só ontem estava na invernada lá, cheguei lá no cliente, tava o DJ Adilson falando lá da Solar Agrícola, é bacana demais o trabalho, viu?
0: Eu tava conversando com uma outra empresa aqui de um outro segmento, né? E o proprietário falou que um mês e pouco que ele tá comigo aqui, 8 projetos já foi vendido lá pro lado de Malé. Então eu fico muito feliz sabendo que eu sou igual a você. Eu trabalho em cima de resultado.
1: É isso aí, não. O pessoal pode procurar o DJ Adilson aí, a Rádio Talento aí, que o...
0: Pega longe,
1: que
0: né?
1: Pega longe. O retorno, longe. E o retorno é bacana.
0: Fabiano, quem tá na casa, de repente quer ligar pra você, quer tirar uma dúvida, quer fazer um orçamento, um projeto, de repente a pessoa tá emprestando dinheiro no banco lá pra comprar algum equipamento da Solar, qual que é o número de novo? Repete pro povo te procurar aí.
1: Então agora vamos passar o telefone novo.
0: Novo. Opa.
1: Contatinho novo da
0: esse é o teu?
1: Eu tinha o meu particular, mas agora eu vou passar o da empresa, então que é empresarial.
0: Show.
1: E lembrar também, Deus, que agora nós estamos fazendo custeio também, viu?
0: Show.
1: A Solar Agrícola agora tem.
0: Ótimo.
1: Tem consórcio para placa solar, tem banco próprio e também. Ótimo. Trabalha com custeio agora, tá?
0: Ótimo. Ontem o Luiz me mandou aqui umas mensagens, mandou aqui uns vídeos carregando os material pra festa. Deus abençoe você,
1: tá,
0: Luiz.
1: Tô, e o Luiz aí, provavelmente deve estar na escuta aí.
0: Com certeza. Então o número hoje, qual que é? O número?
1: Tô procurando o número aqui.
0: É o número novo, né?
1: É número novo. No, deixa
0: aquele,
1: eu só...
0: aquele outro é teu pessoal.
1: É pessoal.
0: Mas se por acaso alguém ligou naquele, você atende também.
1: Atende também.
0: Fazemos qualquer negócio, né?
1: Fazemos qualquer negócio.
0: Precisamos vender e bater as metas, né?
1: Precisamos trabalhar, faturar,
0: show,
1: né?
0: Show.
1: Mas vamos passar. Cadê? Tá aqui. Achei. Com muito sacrifício.
0: É, Fabiano, só pra finalizar. Esses 8 projetos que deu venda é do nosso amigo Anderson lá. Da MTB,
1: ele vem de barracão, né?
0: Fiquei muito feliz porque assim, ó, a gente faz oração, vem pra rádio, faz as propagandas, toca música, mas a gente quer resultado. E o Anderson falou, DJ, tá, estamos vendendo bastante barracão, bastante projeto através do seu anúncio na rádio. Isso é muito gratificante.
1: E o bacana é também que você ajuda muito com o teu status do WhatsApp, né?
0: O status o pessoal vê também, com certeza.
1: Isso aí.
0: O número novo?
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1: Exatamente.
0: Vou salvar aqui, daí na propaganda vamos divulgar esse número então.
1: Isso aí, então fica aí o convite todo especial aí pra você, fumicultor.
0: Show.
1: Né? A gente vai estar esperando aí de braços abertos, a gente vai estar lá com o stander, vai ter surpresas lá também, que ótimo, a gente não vai trazer só alimentador, vamos, beleza, trazer a plantadeira de fumo, a colhedeira auxiliadora pra colher fumo também. Então pra quem quer economizar a mão de obra, ter um custo e benefício aí, agora é a hora.
0: Beleza, então, sábado e domingo é a sétima Expo Tabaco, segundo Tratoraço e Solar Agrícola, estará toda a equipe lá, você vai chegar, fala com o Fabiano, tira alguma dúvida, pode fazer pergunta, você será muito bem atendido, muito bem atendida, e é claro, toda a renda da Expo Tabaco em prol do Lar dos Velhinhos, né?
1: Exatamente.
0: Beleza, Fabiano, obrigado que você veio. É, conseguiu uma brechinha na tua agenda, eu sei que é corrido, né? A vida de vendedor, do representante da Solar Agrícola aí, e precisando de qualquer novidade, as portas da rádio tá aberta aí, beleza?
1: Obrigado mais uma vez a Talento FM aí, ao DJ Adilson, né, DJ? Que sempre tá dando uns apoios pra gente, sempre tá nos ajudando aí.
0: Sempre.
1: E deixar um forte abraço a todos aos agricultores, produtores de fumo aí. Show. Que e sem esse pessoal aí, verdade, a nossa roda não gira.
0: O município é grande, você já chegou em todas as partes ou tá indo aos poucos?
1: Rapaz, eu começo, quando eu penso começar a fazer do outro lado, aparece um negócio pra lá.
0: Pra lá.
1: Aí a gente acaba indo lá, então a minha linha é Rebouças e Rio Azul.
0: Show.
1: Mas ainda não consegui atender Rebouças, mas quero ver se semana que vem a gente já tá em Rebouças também.
0: A hora que tiver conteúdo novo, vídeo novo, me manda pra me jogar no status.
1: Vamos mandando sim.
0: Vamos vender.
1: Vamos gerar números.
0: Vamos gerar. Fabiano, obrigado que você veio, Deus abençoe, uma boa festa pra vocês da Expo Tabaco, valeu?
1: Valeu, um abraço a todos.
0: Valeu! Nesse final de semana, pessoal, é a sétima Expo Tabaco, em prol do Lar dos Velhinhos. Tô vendo o convite aqui, ó, Paulinho Mussolini, domingão, hein? Domingão, Paulinho Mussolini, a partir aí das 3 horas. Sabadão, 9 da manhã, Tratoraço, concentração no Trevo, sentido Rebouças, carreata de tratores, caminhões, até o centro de eventos, sabadão, dia 23. 10 horas, abertura dos estandes, Solar Agrícola está por lá, meio dia o almoço, 1:30 vai ter o sorteio de R$7.000 em prêmios. Os participantes do Tratoraço, 2 horas bingo com inúmeros prêmios e a rodada final com um prêmio de R$1.000. Domingão, 9 da manhã, recepção aos participantes, 9:30 abertura dos estandes, 10 horas Santa Missa, meio dia almoço, 1:30 sorteio de brindes. 2 da tarde vai ter leilão e 3 horas baile com o Paulinho Mussolini. Eu tenho compromisso profissional na minha agenda, sábado e domingo, não estarei por lá, mas estou divulgando aqui, já que eu faço parte da diretoria, sou voluntário do lar também. Obrigado, pessoal da Solar Agrícola, meu amigo Fabiano Luiz e toda a equipe. Meu amigo pediu aqui os tiranos, vamos colocar aqui o gaúcho do litoral, garotinho.

0: 11:58.
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0: 13:59.
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6: A hora certa, pontualmente 14h, uma boa tarde para você. 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Adilson, toque a música Casinha Branca, a indicação da Alzira Paulowski. Boa tarde, boa tarde.

0: 14:18.
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2: Olha a hora, 2:22. Boa tarde. 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Mandar um abraço lá para o pessoal aí da Chapeação Ribas. Tá lá o Ivan, o Dumbo, tá chegando o Linkin Park, aumenta o som, piazada!

0: cosa linda.
1: Duas horas 32 minutos, 2:32. 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Vem aí um bingo beneficente, dia 21 de junho, às 14h, na Capela Cristo Rei. É um evento 100% beneficente, pessoal, para uma família aí que teve a casa queimada. Alguns moradores da casa foram queimados também. Vão fazer um tratamento de pele, vai precisar de dinheiro. E a gente abraçou essa causa aí. Vamos ajudar eles no bingo. Vamos levar o som lá, vamos ajudar eles, não vamos cobrar nada. Eu sei que o pouquinho que eu ajudar vai ser muito. E a gente pede a ajuda de vocês. Bastante gente me chamou ontem fazendo doações. Você que quiser fazer doações em dinheiro, se quiser fazer doação aí em algum animal aí pra gente fazer leilão, pra colocar no bingo, de repente um porquinho, um galo, uma galinha, o que você quiser. O que você quiser doar, que Deus toque no seu coração, vai ser muito bem-vindo. Essa família teve a casa queimada ali no loteamento Terra Nova, Rio Azul. A casa foi destruída por um incêndio. Além de eles perderem tudo, alguns membros da família sofreram queimaduras e vão precisar de um tratamento. Se você quiser ajudar, o valor que você quiser ajudar será bem-vindo. Se você quiser fazer um Pix, se você tem Pix no celular, anote aí, ó, 119-866-02958. É o CPF para você fazer o Pix, 119-866-02958. Quem vai receber lá é a Cibele Rayane da Cruz. Se você quiser doar alguma coisa pro leilão, fique à vontade. Que Deus abençoe você. Quando vieram me procurar, fiquei muito feliz em poder ajudar. Eu sei que eu não sou nada, mas eu sei que Deus é maior. Recebi muitas ligações ontem de pessoas que vai doar leitoas, leitão, pra gente fazer bingo, leilão. Empresas de Malé me procurou. Pessoas mandaram o Pix, mandaram o comprovante pra mim. Mandei lá para o marido da senhora. Eu quero que Deus abençoe grandemente você que está abraçando essa causa comigo. Anote na sua folhinha aí. Dia 21 de junho é o nosso bingo. Lá na Capela Cristo Rei. Toda a renda é em prol dessa família aí que teve a casa queimada. E também para o tratamento de queimaduras do pessoal lá que queimou o seu corpo. É a solidariedade que reconstrói. E eu peço a sua ajuda. Que Deus abençoe a todos. Que Deus dê em dobro tudo que você ajudar essa família. O que Deus tocar no seu coração para você doar será muito bem-vindo. Muito obrigado de coração. 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

0: 2:40, vem aí o arraiado divino em louvor ao Divino Espírito Santo. No Barracão, na Capela, em Água Quente dos Rosas, dia 23 de maio. A programação do Arraiá, missa em louvor ao Divino Espírito Santo, às 16h30, com a primeira Eucaristia das crianças da comunidade. Logo após a missa, será acesa a fogueira. Haverá dança de quadrilha, os grupos que queiram se apresentar serão bem-vindos. Haverá serviço de bar e cozinha, vai ter quentão, xixo, pastel, sonho, bolo, pipoca, doces em geral. Pescaria e botequim completo. Grande baile com o grupo União Fandangueira, o grupo do Xandão. Haverá segurança no local, não será permitido vendedores ambulantes. Não será permitido vendedores ambulantes, nem som de terceiro. Desde já a comissão organizadora agradece. 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
1: 14:44. 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
3: 14:45.
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Ação de Nossa Senhora ao Templo em Serra Azul, Rio Azul, domingo 7 de junho. 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

0: 18h30, sorteio de prêmios. Não será aceito Pix, somente dinheiro e cartão. Haverá segurança no local. Não serão aceitos vendedores ambulantes e nem som de terceiros. Pede-se prendas para o leilão. Desde já, a comunidade, a comissão administrativa e os padres agradecem a presença e a colaboração de todos.
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4: Bora, bora, 2h49, tá chegando por aqui a indicação do Marco Stanicheski, Velho Casarão, a indicação do Pedro Makoski, Água no Leite, e também lá, música Amor Sem Limites para nós hoje, 37 anos de casados, relembrar o 20 de maio de 89, hein? O Valdir e a Maria Pelépica Faxinal dos Lima, ouve a Talento. Obrigado, Valdir. Obrigado, Marilda. Que Deus abençoe grandemente vossas vidas. Bora que bora.

Jean e Ralf, camisa manchada lá para a Lídia Rosário, da Vila Veronês, ouvindo a Talento. 1 minuto para as 3, boa tarde.

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1: 15:03.
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4: A hora certa, 3:04, Adilson Toque, Brasil, celeiro do mundo. Adilson Alana, DJ. É o Jorge Luiz Karpinski. Na sintonia, amanhã ficou mais velho, DJ. O Jorge, parabéns pra você, garotinho.

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Então, programa também. Peço pro senhor dar uma música com São Levante Solenia, o Bodoque. E ofereço para todos que estão na escuta o programa. Se for atendido, muito obrigado.

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Bora que bora. Conosco não tem rosco. 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

0: 6h34, temperatura 21 graus, hein? Opa! Vou poder tomar uma, subiu a temperatura! Alô, Rodriguinho do Rancho Boiadeiro, vamos ter que tomar uma gelada, guri! Alô, Vando da Palmeirinha, alô, Rodrigão, alô, Zico! Ô, Vando! E aquela música que fizeram pra você, o meu nome é Vanderlei. Tá chegando a nossa festa, hein? 28 de junho na Palmeirinha, Grupo Marcação. E nesse domingo agora eu estarei na Colônia 5. O presidente já me ligou, já separou os bichos pro leilão. Leve os pila, leve os pila. Vai ter leilão lá na Colônia 5, hein? A grandiosa festa animada aí pela piazada do Grupo Vento Sul, o Luiz e toda a sua turma. Ó o convite da piazada, fala aí, gurizote!
1: Alô, povão de Malé e toda a região, nós somos do musical
2: Vento Sul.
1: E no dia 24 de maio estaremos lá na Colônia 5 para animar a grande festa do padroeiro na Igreja Divino Espírito Santo. Haverá aquela programação para lá de Buena com almoço ucraniano e tudo mais. E a partir das 17 horas a festança fica por nossa conta, mais ou menos assim.

0: pesada. Domingo se encontramos lá, guri. 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Bora que bora! 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
1: Horas e 43 minutos.
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8: Olha a hora, 3:48, Anthony Gabriel, camisa listrada.
9: Eu não uso.
8: A indicação lá do Tonico Schneider.
9: Pronta pra...
8: Bora, garoto!
9: Tanto faz.
8: Já já tem a indicação do Gildo, Vivo Gaitaço. E a indicação da Joana, amanhã, Roberta Miranda. 3:50, boa tarde.

Boa tarde, DJ Adilson, aqui é Leoni. Essa não dá a música Matando Solista. O mesmo meu esposo Leonel, meus filhos Leonel de Olivar e toda a família Pichibe. Tchau, obrigado.

0: hora certa, 4:02, 4:02, porca véia. Mateando solito, Roberta Miranda, Reginaldo Rossi, amanhã. A indicação do Gildo de Curitiba, vivo gaitaço com porca véia. Antônio Gabriel, camisa listrada. 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Chama agora! 4:10, eu vou ali, eu volto já já. 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
1: 16:10.
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2: 16h13.
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2: DJ, toca a minha música lá, Borboleta Sempre Volta com Flores no Jardim, porque eu conheci meu amor assim, foi em forma de uma borboleta, e é verdade.
3: Valeu, Adriana Gonçalves, bora que bora!

0: lá especialmente para o meu irmão Amauri Marques de Lima. Tá lá o Paulo, Jefferson, a Stephanie.
1: Já não resta mais nada pra se fazer.
0: Vamos terminar hoje pra amanhã tomar uma, né, piazada? Valeu, garoto! Tamo junto, guri! Te espero na Colônia 5 pra nós tomar um chopp domingo, garotito!

4:28, 4:28. 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Mandar um abraço lá para a Lídia, ela pediu aí a música Ponto G. Um abraço aí para a Lídia Rosário da Vila Veronês e a Lídia Santos. Todo mundo ouve a Talento, bora que bora! 4:30 em Rio Azul.

0: 16:34.
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3: Boa tarde, Adilson Rodrigues, tudo beleza? Quero pedir a música ao fundo da grota, quero oferecer para meus amigos na beiralinha aí, Sidão Prestes, da Lila, Sabiá, e para todo mundo que tá ouvindo aí, Rio Azul, e para nós que estamos na escuta, eu, Sebastião, Márcio, Wagner, somos de Blumenau, Santa Catarina, valeu, meu grande amigo, até.
2: Valeu, Sebastião, Deus abençoe você, garotito, tudo de bom para você, meu irmão. Blumenau, Santa Catarina.

0: 16:48.
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hora certa, 4:50, 4:50. Pra você que tá aí de boa, tá tomando uns gole, como é que tá teu pé? Dá um abraço aí para os pé inchado de plantão. Tá fazendo ecos rádio nas bodegas. A todos os bodegueiros aí, um abraço pra vocês, piazada, abraço! Tem um barzinho novo que abriu ali descendo pra Palmeirinha, né? Coisa!

Um abraço lá para o garotinho, dono do bar lá, hein? É aí, guri! É o bar lá do compadre Luiz! Ô, Rodrigo, temos que marcar um dia pra ir lá tomar um trago, ó. Descendo ali a serrinha, indo pra Palmeirinha, tem a bodega nova ali do compadre Luiz e a Giza. Valeu, garoto! Vem pra cá o Bison e o Comazeto, um mundão moderno! Chora viola, 4

pessoal da Cachoeira dos Paulistas, tá lá a Sandra, tá lá o João Maria, o Adão, a Maria de Lourdes, pediram a música aí, Bardobira. Beleza, beleza. Estamos chegando no finalzinho de mais um dia de peleia, 4h58. Adenilson Passos está chegando para marcar o seu talento. Eu volto amanhã, a partir da 1h. Eu quero que vocês fiquem com Deus. Estou indo com ele. Deus é bom o tempo todo Deus é bom. Eu sou Adilson Rodrigues, o pai do Anthony. Volto amanhã. Fiquem com Deus e até o futuro. Tchau.

0: 17:02.
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0: pra guiar.
1: Daí, homem feio.
2: Eu acho que sim, né? Olha, já são 17 horas mais 11 minutos por aqui, ó. 5:11, uma excelente tarde pra você, meu compadre. Pra você, minha comadre, você, meu amigo, você, minha amiga. Você que tá chegando a partir desse momento, começando, hein? Mais um Marcando o Seu Talento. Até as 19, nós estamos aqui, rapaz. Ó. Tava aí com a Adilson Rodrigues. Agora o seu amigo Denilson Passos vai fazer sua companhia até as 19, tá bom? Melhor da moda sertaneja e da moda gaúchesca vai estar rolando pra vocês aqui na sequência da programação. Temperatura, deixa eu dar uma olhadinha. Marca dos 20 graus agora aqui em Rio Azul. Tá bem gostosa a temperatura, não? Tá uma delícia. 999-199752 é o telefone pra você mandar sua mensagem. Essa baguada de quarta-feira, meio de semana, né? 20 de maio. Primeira, tá chegando assim, ó. 17:12.
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0: hein? Já são aqui 17h35. E agora, você me acompanha também. Terceiros. Mandou tua mensagem pra mim ou não? Então manda 99919-9752 o telefone pra você mandar a sua participação aqui pra mim, tá bom, certinho? São 17h35 hoje, então é 20 de maio de 2025. No ano se passar, segundo o nosso calendário aqui, ó. 140 dias, né? Nós estamos na 21ª semana, lua de hoje. E a lua crescente, ao dia do pedagogo. Um abraço para todos os pedagogos e as pedagogas que estão ouvindo a programação. Dia também nacional do técnico e auxiliar em enfermagem. Aniversário de Palmas, dia da comissão dos menores. É dia mundial da metrologia. Tá? Não é meteorologia, tá? É metrologia mesmo, não? Dia mundial das abelhas, que coisa! E a Dia Nacional do Medicamento Genérico também, não? Temperatura aqui na marca dos 18 graus nesse momento. Vou mandar tua mensagem, já vou atender vocês aqui, ó. Na sequência. 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Daqui a pouquinho vou falar também da quarta do açougue, né? É, as carnes, a carne. É, daqui a pouquinho eu vou contar pra vocês aí, ó. 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Eu faço um floreio. 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Sou no braço. Dentro da quincha. Elizabeth, né? O que ela mandou? Deixa eu ver. Boa tarde, Nilson. Toque a música meia-noite e meia. Só pra curtir, né? Agora vamos sapicar meia-noite e meia, tá bom? Ô, Elizabeth. Um abraço pra ti, um abraço pra todo esse povão do Lajeado, né? Ô, Lajeado. Antes do laço. A Bruna mandou assim, de Nilson. Sai uma da Maiara e Maraíza. Mas Deus o livre, se não, já vai sair uma da Maiara e Maraíza aí, não?
1: É, meu compadre.
0: Boa tarde, toque a música. No lugar onde eu moro com o Hugo Thiago. O estoque o Rafael Schneider. Ô, Rafael, como é que tá, bicho velho? Um abração pra ti, um abraço pra vocês aí, toda a família Schneider que estão ligados com a gente aqui na programação. Daqui a pouquinho vai sair, viu, o Rafael? Daqui a pouquinho vou achar essa moda pra tocar pra vocês, tá bom? Fala, meu amigo, toque mate da esperança. É o pai a boa do Butezão, como é que tá, pai a boa? É o Marcos, né, Marcos?
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0: Vamos de música. Olha aí, ó.
1: Faz.
0: Pra Bruna que pediu, né?
1: Só os

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17h57, indicação da Elizabeth aqui, ó. Meia-noite e meia.

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1: A indicação do Rafael Schneider agora são 18:28, assim ó.

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0: bem, já são 6h39. Ah. É, meu compadre velho. 18 horas mais 39 minutos por aqui, ó. Que tal o clima por aí, tudo certinho?
1: Irá, quero ver essa moçada embalar.
0: 999-19-9752 é o telefone pra você mandar sua participação aqui pra mim. 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Também no 999-90-1930. Fala com o Pelé. 991-430752 com o William. 998-434193 com o Wesley. Também no 991-349627 com o Cláudio. 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
0: Que é sexta-feira, eu posso lhe incomodar aí, meu compadre. 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

0: Boa noite, estamos na escuta, aqui em Santa Catarina. Clima de frio bastante, a Janete e o Anderson. Oi, Janete, alô Anderson, um abração pra vocês aí, né? É só em Santa Catarina. Tá escutando nós, gurizada, velho, né? Joana da Silva, boa noite, peço... Aliás, pessoa querida, né? Que Deus esteja sempre com você, com a sua família, abençoando sua noite e preparando seu amanhecer. Obrigado pela mensagem, viu, o Joana? Um abração pra você, um abração também pro seu Adão. Pessoal da Vila Diva estão lá escutando nós, né? Eita! Oito e quarenta e dois, mandou um abração pro seu Jaciel Cordeiro. Seu Jaciel que já tá brabo comigo, né? Ô Jaciel.
1: Tarde, Denilson. Tarde. 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
0: Essa música é muito triste, seu Jaciel. Ônibus azul. Se fosse uma outra cor ainda, né? Ai, brincadeiras à parte, um grande abraço pro seu Jaciel aí, ó. Seu Cordeiro, toda a família Cordeiro, né? A Luana mandou assim, Denilson. Vai sair bailaço. Luana, já tô aqui em bailaço, Luana. Um pouquinho nessa picamos ontem, se der certo, né? É, meu compadre, velho, aquele jeitão, né? Já são 18h40. E o que, compadre, velho? São 18h43 já, né? Vamos de moda, vamos de música.

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0: perigosa e linda aqui pra vocês, ó. Corpo e alma, eu vi sem o pause aqui, ó. Já são 18h57, faltam 3 minutinhos.
1: Olha bem como é que é.
0: Dá pro finalzinho aqui da programação, ó.
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0: Abração ali pra Sônia Jankowski. Sônia! Olha que essa noite seja de paz e seus sonhos iluminados.
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0: Obrigado pela mensagem, Sônia.
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0: Já leia tudo sossegado aqui, tudo bem, graças a Deus. E você, tô bem também, Sônia. Um abração pra você, pra esse povão querido. Rio Azul de cima.
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0: Fala, meu amigo Miguel.
2: Boa noite, meu amigo Danielson.
0: Como é que tá, meu irmão?
2: Estamos na boleia, ouvindo esse programa aí. Show de bola, porque assim, ó. Eu queria ouvir a música com os... Zezé de Camargo Luceno, vai dar tudo certo,
0: vai dar tudo certo.
2: Daqui a pouquinho, logo chegaremos em casa aí. Valeu, amigo, um forte abraço.
0: Valeu.
2: Uma excelente noite.
0: Valeu, Miguel, um abração pra você, um abração pra toda a sua família. Um abração lá pra Antonina lá. É, meu compadre, velho.
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0: Um abraço pros meus amigos motoristas que estão na estrada, que estão na linda. É, meu compadre, tem muita gente, né? Muita gente, ó. Mandar um abração pra Bianca lá no Saltinho, tá me ouvindo, Bianca? Um beijão pra você, obrigado por estar sintonizadinha, né?
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0: 18h59. Previsão do tempo rapidinha pra vocês aqui, ó.
1: Segundo
0: informações atualizadas do site Climatempo, nós devemos ter uma quinta-feira de dia de sol com nevoeiro amanhecer. As nuvens devem aumentar no decorrer da tarde. Muitas nuvens durante a noite também, né? Não há previsão de chuva para amanhã, tá, gente? Nós devemos ter amanhã aí uma mínima de 6 graus na parte da manhã e a máxima não deve passar dos 16 graus na quinta-feira, né? Lembrando que na sexta-feira tá marcando bastante chuva, né? Na sexta-feira tá marcando 35,5 milímetros de chuva. Devemos ter uma máxima de 12, uma mínima de 9 graus. Devemos ter uma sexta com frio e chuva, né? Barbaridade. No sabadão não é muito diferente, né? Sabadão deve ser um sábado com pancadas de chuva na parte da manhã. Muitas nuvens no período da tarde, tempo firme à noite. Devemos ter 7,2 milímetros de chuva no sábado. Domingo, 8,4 milímetros de chuva, céu nublado com possibilidade de garoa já na parte da manhã. À tarde o sol deve aparecer, pancadas de chuva também devem aparecer à tarde e à noite também para fechar, não é? Que coisa! Coisa! Vamos fazer o seguinte, vamos embora? Quero agradecer vocês de coração. Peço desculpas às pessoas que eu não consegui atender aí, ó. Hoje, mas me cobrem amanhã, que é amanhã, né? Amanhã ainda é quinta-feira, né? Amanhã é quinta-feira, hein, compadre, velho? Tem tempo, tem chão, né? Vamos fechando a gaita por aqui. Chiquito e Bordoneio. Obrigado, senhor. 19-1. Ganhei Voz do Brasil e depois tem Claudinho Cordeiro com Super Parada Total.
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1: Mas que a senhora mencionou, elas se tornem mais proativas nesse processo, ou seja, elas próprias já façam esse monitoramento, já façam essa retirada e isso resulte em mais agilidade?
2: É, a proposta é essa, que tenha proatividade, corresponsabilidade. É, se os meios de comunicação, que são concessões públicas, são corresponsáveis pelos conteúdos que veiculam, as plataformas digitais também o são. Eles têm tecnologias e filtram para aquilo que é necessário. Então, terá que ser também usar a tecnologia para a proteção das meninas e das mulheres. Isso também se estende às inteligências artificiais, que, por exemplo, retiram as roupas das pessoas, das mulheres e meninas, e que oferecem imagens falsas produzidas sinteticamente. Isso também será vedado pelo decreto.
1: Ah, isso é um ponto que eu acho interessante a gente abordar. É, elas também, então, vão ter que se responsabilizar quando há esse uso de inteligência artificial para simular uma nudez, por exemplo, que nunca foi feita, inclusive.
2: Exatamente. Hoje você tem plataformas que ofertam isso, retirar a roupa das pessoas. Isso é uma questão ética. Então, nós colocamos também no decreto que a inteligência artificial, ela é vedada a esse uso e a plataforma é responsável pela veiculação dessas imagens falsas.
3: E os criminosos que fazem, que publicam esse tipo de coisa, também serão mais facilmente identificados, porque as plataformas terão que guardar e fornecer, né, quando solicitadas, informações sobre a origem dessas publicações, né?
2: Sim, a tecnologia é capaz de rastrear absolutamente tudo, de onde é postado, como é reproduzido. Essas 2 horas, inclusive, elas são muito poucas. Em 2 horas você pode ter uma difusão, uma disseminação de informação muito grande. Portanto, ele vai ser obrigado a vedar essa difusão e também a apagar esses conteúdos. Eles vão ter que investir em tecnologias para isso, porque ele já investe isso em termos de mercado. Então, vai ter que investir também para a proteção das mulheres.
1: Agora, secretária, também foi sancionada hoje a lei que cria o Cadastro Nacional de Agressores. Esse cadastro, ele poderá ser acessado pelas mulheres, ele vai ser uma consulta pública ou ele vai ser de uso exclusivo de autoridades, por exemplo, para a polícia fazer investigações?
2: Isso ainda não está resolvido, isso vai ser regulamentado, né? Essa é uma lei que foi sancionada hoje, ela vai precisar de regulamentação e é necessário que a gente tenha muito zelo, muito cuidado com os conteúdos que vão ser utilizados. O que a gente tem compreensão é que esse cadastro vai reunir estupradores, feminicidas, agressores, tanto físicos como psicológicos, e esse cadastro de imediato será utilizado para investigação, mas há possibilidade de uso específico para usuários também. Isso ainda vai ter uma discussão na regulamentação da lei.
3: Outra preocupação, secretária, é com a proteção das mulheres vítimas de violência que denunciam seus agressores. Hoje também foram oficializadas medidas para oferecer mais segurança a essas mulheres. Que medidas foram essas?
2: Existem 2 situações muito preocupantes. Uma é aquela em que o agressor continua insistindo em ameaçar as mulheres. Acho que vocês acompanharam. Agressores que são presos e dizem vou matar, e dentro do presídio continuam a agir para que essas mulheres tem uma vida atormentada e às vezes sejam vítimas de feminicídio. Então é um endurecimento das leis dirigida aos agressores que persistem em fazer ameaça, e a outra é o afastamento imediato do agressor do lar. Muitas vezes as mulheres ficam submetidas a voltarem para a residência. Existe 65% das mulheres, elas não têm só dependência emocional, têm dependência financeira, ou total ou parcial. E nesse sentido é preciso afastar o agressor do lar. Então, aumentaram as condições de afastar de imediato o agressor do lar.
1: Bom, para concluir, a gente não pode deixar de mencionar, né, secretária, que a gente está completando aí 100 dias do pacto entre os 3 poderes para esse combate ao feminicídio e à violência contra as mulheres. Queria que a senhora dissesse para a gente o que se pode destacar de avanços nesse período.
2: Olha, a gente avançou muito na ideia de responsabilização do agressor, de não naturalização da violência, porque quando a sociedade diz que um agressor fica solto ou não é punido, a gente está dizendo que ele está agindo comumente. Né? Mas existe um grande destaque, né? É a articulação dos 3 poderes, onde o executivo, o legislativo e o sistema de justiça estão agindo coordenadamente, e ainda um desafio muito grande para a sociedade brasileira, que é a gente trabalhar com prevenção. Quando a gente falou em ambiente digital, a gente não está falando só de conteúdos criminosos, a gente está falando de conteúdo de ódio, de ideia de civilidade que está indo aí nessas rede pios ou pílulas vermelhas, né? Que são, inclusive, com atores que são capazes de ir para a mídia para dizer mentiras, criando situações e factoides que dá a entender que as mulheres são agressoras. Então, nós vivemos um momento em que a prevenção, a ação nas escolas, nos meios de comunicação, nas instituições religiosas, precisam disputar um modelo de civilidade. E eu acho que o presidente Lula fez um movimento muito importante. Quando ele chama os homens para o centro do debate, ele desloca a questão. Então, tem dois deslocamentos. Os homens estão no centro do debate. Se são agressores, podem ajudar a resolver o problema. O outro é que a vergonha não pode ser da vítima. Então, nós estamos nessa construção de uma sociedade que tem um modelo civilizatório onde as mulheres precisam ser respeitadas e não executadas pelos seus parceiros íntimos. Porque a diferença da violência contra os homens, da violência contra as mulheres, é justamente que o seu agressor faz parte da sua relação de intimidade familiar. E isso é insustentável.
3: Muito bem, nós conversamos com Estela Bezerra, secretária nacional de enfrentamento à violência contra a mulher. Muito obrigado por sua entrevista aqui à Voz do Brasil.
2: Eu que agradeço, Luciano.
1: As empresas de tecnologia Google, Meta, TikTok, Kuai e Microsoft foram notificadas pela Advocacia Geral da União, que solicitou a colaboração no combate e na prevenção de fraudes digitais relacionadas ao programa Novo Desenrola Brasil.
3: A iniciativa tem como objetivo apoiar famílias brasileiras na renegociação de dívidas.
1: Na notificação encaminhada às empresas, a instituição destacou que os golpes digitais, além de explorarem a vulnerabilidade dos beneficiários, fragilizam a confiança em políticas públicas legítimas e representam um dano à credibilidade das ações estatais.
3: Motoristas por aplicativo e taxistas já começaram a se inscrever no Move Táxi Aplicativos para o financiamento de veículos novos.
1: O governo do Brasil acredita que o programa tem potencial para comercializar até 300 mil veículos em todo o país.
3: E o programa traz vantagens para as mulheres, como taxas de juros mais baixas e recursos para a compra de equipamentos de segurança.
4: Em menos de 24 horas, 164 mil motoristas se inscreveram para participar do programa Move Táxi Aplicativos. Podem participar motoristas de aplicativo com cadastro ativo há pelo menos 12 meses, com ao menos 100 corridas na mesma plataforma e taxistas registrados em atividade. As condições valem para carros novos de até R$150 mil, de montadoras habilitadas no programa Mover. O taxista Francisco Neto, de Brasília, acredita que assim todos saem ganhando.
5: Parece que é um projeto bom, né? Todo mundo ganha, né? Porque se a frota está renovada, é tendência que melhor para todo mundo.
4: Para fazer a inscrição no programa, basta acessar gov.br/movebrasil. Como conta o Wallace Moreira Lima, secretário nacional de Desenvolvimento Industrial, Inovação, Comércio e Serviços.
6: A partir desse link que o trabalhador se cadastra, ele já vai ter a informação em 5 dias se ele estar apto ao programa. E aí ele já vai saber que ele pode se beneficiar desse programa.
4: E as condições de financiamento para homens e mulheres são diferenciadas, como explica o secretário Wallace Moreira Lima.
6: Para as mulheres, terá uma taxa de juros menor, a carência para o homem e para a mulher são de 6 meses. Para o homem, o financiamento em até 60 vezes, mas para as mulheres em até 72 vezes.
4: Pelo programa, as mulheres podem dispor ainda de R$15 mil para comprar equipamentos de segurança. Para a motorista por aplicativo, Karine Trindade, uma oportunidade para as mulheres.
7: Para nós é uma grande vitória e para as mulheres que vai ter os juros mais reduzidos também e esse financiamento mais facilitado para todos os trabalhadores de aplicativo.
4: O total de crédito disponível para o programa é de R$30 bilhões por meio do Banco Nacional de Desenvolvimento Econômico e Social, BNDES. Os financiamentos devem ser efetivados a partir do dia 19 de junho. De acordo com o Ministério da Fazenda, esse prazo é necessário para definição de detalhes e informações aos bancos comerciais sobre o programa. Com locução de Nazi Brum, reportagem de Luciana Colares de Holanda.
1: Hoje, no programa Bom Dia Ministro, produzido pela Empresa Brasil de Comunicação, Volney Queiroz, da Previdência Social, afirmou que o governo trabalha para reduzir a fila do INSS.
3: Entre as ações para reduzir as filas estão a realização de mutirões e a contratação de novos peritos.
1: Segundo o ministro, a fila de solicitações do INSS caiu mais de 500 mil nos últimos 2 meses e agora está no menor patamar em 16 meses.
8: O nosso desafio, a nossa tarefa é deixar essa fila abaixo de 1.300.000, ou seja, 1.300.000 é só o fluxo do mês, não tem ninguém normal esperando, e abaixo dos 45 dias. E nós estamos indo bem nessas duas categorias, digamos. Estamos avançando bem. Estou querendo zerar essa fila até o final desse ano.
3: A equipe de meio ambiente do governo do Brasil fez um alerta para os impactos de 5 projetos de lei em tramitação no Congresso Nacional, que, segundo o Ministério, se forem aprovados, vão trazer grandes prejuízos ao ecossistema no país.
1: De acordo com o Ministério do Meio Ambiente, os textos podem permitir, por exemplo, que uma espécie em extinção não faça parte da lista nacional oficial, se houver interesse econômico, reduz áreas protegidas e restringe punições de crimes ambientais.
3: Entre os pontos criticados está a proibição do uso de imagens de satélite para embargos remotos em áreas desmatadas. Segundo o presidente substituto do IBAMA, Jair Schmidt, grande parte das fiscalizações contra o desmatamento depende dessa tecnologia.
9: Hoje eu diria que 2/3 de todas as autuações que o IBAMA realiza, voltada à fiscalização da flora, combate ao desmatamento, né? Não só na Amazônia, nós temos um olhar específico para a Amazônia, mas também nós temos desmatamento nos outros biomas, né? Alguns muito sensíveis, que também são afetados por vários desses projetos de lei antiambientais.
1: O ministro do Meio Ambiente e Mudança do Clima, João Paulo Capobianco, informou que vai continuar atuando junto a deputados e senadores para discutir os projetos.
10: Continuamos atuando na Câmara, né? Debatendo, buscando o entendimento, mas está muito difícil, como vocês têm visto. Vamos atuar no Senado e vamos atuar após, caso isso tramite seja aprovado no Senado, vamos também trabalhar em relação a apresentar ao Presidente da República esses fatos para que o presidente possa analisar os encaminhamentos que deverá propor.
3: O Brasil ganha reforço de quase 500 mil professores considerados qualificados para o ensino.
1: É o que apontam os resultados da prova nacional docente realizada pela primeira vez no ano passado.
3: A avaliação integra o exame teórico do ENADE das licenciaturas, que avalia a formação inicial de professores.
1: O Ministério da Educação divulgou os dados hoje e anunciou mudanças nos cursos de licenciatura com base nas novas regras da educação à distância.
11: A primeira edição da prova nacional docente teve quase 1.100.000 inscritos. Criada dentro do programa Mais Professores para o Brasil, a prova nacional docente não é obrigatória, mas pode ser usada por estados e municípios em concursos públicos e processos seletivos para professores. Ao todo, 1.530 redes de ensino aderiram à prova. Do total de participantes, 65% foram considerados proficientes. O ministro da Educação, Leonardo Barchini, destacou que a prova pode ajudar as redes públicas a melhorar a seleção de professores.
12: Temos quase 500.000 de professores proficientes e que estão à disposição das redes municipais e estaduais, e agora elas têm à disposição um instrumento poderoso que vai poder selecionar da melhor maneira possível.
11: Além da prova nacional docente, o Ministério da Educação divulgou os resultados do ENADE das licenciaturas 2025, que avalia a qualidade da formação inicial de professores. Entre os concluintes de cursos presenciais, 73% foram considerados proficientes. Na educação à distância, o percentual foi de 47%. Também houve diferença por tipo de instituição. Nas universidades públicas federais, a proficiência foi de aproximadamente 76%. Nas públicas estaduais, de 73%. Nas instituições privadas, o índice ficou em 46%. Segundo o MEC, 56% dos cursos avaliados ficaram com conceitos 3, 4 ou 5 no ENADE. O ministro da Educação, Leonardo Barchini, destacou o ineditismo dos dados e os desafios para a formação de professores no país.
12: Pela primeira vez temos resultados dessa magnitude, com esse detalhamento a gente vai instituir novas políticas e novas ações para que a gente possa melhorar em todas as áreas a formação de professores no Brasil.
11: Com base nos resultados e nas novas regras para a educação à distância, o MEC informou que todos os cursos de licenciatura EAD não podem abrir novas matrículas e serão encerrados quando as turmas atuais concluírem a formação. Os cursos presenciais também terão que se adequar. Até maio de 2027, deverão reduzir a carga horária à distância de 40 para 30%. Reportagem Jéssica Gonçalves.
3: A próxima edição da Prova Nacional Docente já tem data marcada. Será no dia 20 de setembro.
1: Nessa edição, o exame vai avaliar 21 licenciaturas e os resultados serão divulgados em dezembro.
3: Mais rapidez e segurança na hora de fazer check-in em hotéis e pousadas pelo país. Já está valendo a Ficha Nacional de Registro de Hóspedes.
1: A medida do governo do Brasil busca reduzir a burocracia, dar mais conforto aos viajantes e garantir segurança à rede hoteleira.
3: A ficha é obrigatória, 100% digital e conectada ao sistema gov.br.
13: O que antes era feito no papel, agora em formato 100% digital. A Ficha Nacional de Registro de Hóspedes agiliza a identificação dos turistas, evitando filas e reduzindo custos. A iniciativa preza pelo respeito à privacidade e cumpre a Lei Geral de Proteção de Dados. É o que garante o gerente-geral, Jean Nogueira.
14: É um sistema 100% seguro, né? Na verdade, a gente melhora o processo para evitar fraudes, né? A ficha digital, ela é conectada direto com gov.br, então você acaba tendo um controle melhor, é uma segurança a mais para o hóspede e uma segurança a mais para
13: o
14: hotel.
13: O novo sistema passou a ser obrigatório desde 20 de abril. Ele parece com os check-ins de aeroportos. O registro digital pode ser realizado previamente ou na hora da hospedagem. Para a hóspede paulista Tayane Garcia, o check-in digital poupa tempo para quem tem pressa.
15: Tudo que dê para facilitar o teu dia a dia é sempre bem-vindo.
13: A plataforma não coleta dados sobre despesas do cliente e nem monitora pessoas. Serve apenas para registrar informações sobre o turismo e também apoiar a segurança pública. Um ganho para hóspedes e para a rede hoteleira, como defende Jean Nogueira.
14: Os dados que o cliente preenchia na ficha antiga, a gente tinha que mensalmente enviar para os órgãos competentes. Isso hoje é feito automaticamente.
13: No caso de turistas estrangeiros, a ficha disponibiliza módulos específicos em inglês e espanhol. O sistema é intuitivo e respeita os padrões globais de hospitalidade. Reportagem Cleide Lopes.
1: Essas foram as notícias do governo do Brasil.
3: Fique agora com o Minuto do TCU. Em seguida, as notícias do Poder Judiciário e do Congresso Nacional. Boa noite.
1: Boa noite para você e até amanhã.
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17: Minuto do TCU.
18: O novo ministro do Tribunal de Contas da União, Odair Cunha, tomou posse do cargo nesta quarta-feira, dia 20 de maio. A cerimônia foi realizada na sede do TCU, em Brasília, e teve a presença do presidente da República, Luiz Inácio Lula da Silva, o vice-presidente Geraldo Alckmin e diversas outras autoridades. Durante seu discurso, Odair Cunha relembrou sua trajetória e destacou que chega à Corte de Contas devido à sua história pública.
19: Hoje estou aqui porque fui escolhido pelo Congresso Nacional, por homens e mulheres eleitos pelo povo brasileiro. Recebo essa escolha não apenas como uma honra pessoal, mas também como um reconhecimento de que a experiência pública, a escuta e o diálogo podem contribuir para a missão dessa instituição.
18: O ministro ocupa a vaga deixada por Haroldo Cedrás, que se aposentou em fevereiro. Saiba mais em tcu.gov.br.
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20: Presidente do STF do CNJ anuncia avanços na concessão de medidas protetivas para mulheres.
21: STJ identifica habeas corpus com erros gerados por inteligência artificial e comunica caso à OAB.
20: Presidente do TSE destaca a atuação da Justiça Eleitoral no combate à fraude e à cota de gênero.
21: Boa noite, eu sou Marcela Luiza.
20: E eu sou Walter Lima.
21: Mais de 50% das medidas protetivas de urgência são concedidas no mesmo dia em que são requeridas e cerca de 90% são analisadas em até 48 horas.
20: O dado foi apresentado hoje durante cerimônia no Palácio do Planalto, que marcou os 100 dias do Pacto Brasil de Enfrentamento do Feminicídio entre os três poderes. Pablo Lemos.
22: O presidente do CNJ e do Supremo Tribunal Federal, ministro Edson Fachin, afirmou que os resultados iniciais demonstraram avanço na resposta institucional aos casos de violência doméstica e feminicídio.
23: Quando os três poderes caminham juntos, o Estado brasileiro é capaz de proteger quem mais precisa e é capaz de fomentar uma mudança cultural.
22: Fachin também destacou a implementação do Formulário Nacional de Avaliação de Risco, documento eletrônico que permite a tramitação digital dos pedidos de medidas protetivas.
21: Ministro do STJ identifica habeas corpus com erros criados por IA e determina a comunicação à OAB.
20: A defesa pedia a soltura de um preso preventivamente por tráfico de drogas em Minas Gerais. Fátima Uchoa.
24: O ministro Rogério Schietti Cruz apontou que no pedido havia citações fabricadas em série, fenômeno conhecido como alucinação de inteligência artificial, quando a ferramenta cria informações falsas com aparência de verdadeiras. O advogado admitiu

0: Melgaço, no Pará. Fábio Ruas.
1: Melgaço elegeu 3 mulheres em eleições suplementares para ocupar cadeiras na Câmara Municipal. De acordo com Nunes Marques, a nova eleição teve como destaques a agilidade e a eficiência da apuração em um município marcado por extensas áreas ribeirinhas. O presidente do TSE reafirmou o compromisso da Justiça Eleitoral com a inclusão política das mulheres e de outros grupos da sociedade, o que, segundo ele, é uma verdadeira exigência democrática.
2: A Justiça do Trabalho segue em ação na Ilha do Marajó.
3: Durante a itinerância, juízes estão dando solução a várias pendências judiciais. Luma Soares.
4: Em Melgaço, a Justiça Trabalhista reforça o combate ao trabalho escravo contemporâneo e infantil, além de garantir um protocolo para julgamentos com perspectiva inclusiva. Um outro eixo de apoio aos moradores houve doação de computadores e cursos de inclusão no mercado de trabalho. O mutirão do Justiça Itinerante vai até sexta-feira, dia 22.
2: MPF pede a suspensão imediata de leilões de energia elétrica que podem encarecer a conta de luz em pelo menos 500 bilhões de reais pelos próximos 15 anos.
3: Caso os órgãos não atendem a recomendação no prazo de 48 horas, o MPF poderá adotar medidas judiciais. Tatiana Castro.
5: A investigação do MPF aponta que os preços teto dos leilões, isso é, o valor máximo que o governo aceitaria pagar pela energia, sofreram um aumento repentino, entre 73% e 100%. Além da suspensão imediata do leilão, o MPF também pede que os órgãos refaçam os cálculos com base em premissas neutras e independentes. Caso os órgãos não acatem a recomendação no prazo de 48 horas, o MPF poderá adotar as medidas judiciais.
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2: Uma boa noite.
3: E até amanhã.
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8: Eu sou Paula Groba.
9: E eu sou Humberto Pinheiro.
8: E estes são os destaques de hoje do Jornal do Senado, que começa agora.
9: Senado aprova novo piso para médicos e cirurgiões dentistas. Texto segue para a Câmara.
8: Governo e Senado negociam MP para criar crédito especial a produtores afetados por desastres climáticos.
9: Plenário conclui votação de indicações para embaixadas, CVM e corregedoria do Conselho Nacional de Justiça.
8: Boa noite.
9: Boa noite.
8: Médicos e cirurgiões dentistas poderão passar a ter um piso salarial nacional definido em lei. Uma proposta aprovada na Comissão de Assuntos Sociais fixa o valor inicial de R$13.662, com previsão de reajuste anual.
9: A proposta segue para análise da Câmara dos Deputados. Repórter Patrícia Oliveira.
10: Médicos e cirurgiões dentistas passam a receber um piso salarial de R$13.662 para uma jornada semanal de 20 horas. O reajuste de salário foi aprovado na Comissão de Assuntos Sociais. A proposta da senadora Daniela Ribeiro, do Progressistas da Paraíba, atualiza regras da legislação de 1961 sobre a remuneração dessas categorias. O senador Fernando Dueira, do PSD de Pernambuco, também determinou reajuste anual pelo IPCA, adicional de 50% para trabalho noturno e horas extras, além de intervalo de descanso de 10 minutos a cada uma hora e meia trabalhada. Dueire destacou que o congelamento do piso desde 2022 contribuiu para a precarização das relações de trabalho na área da saúde, além da dificuldade de profissionais permanentes em municípios pequenos e regiões remotas.
11: Ao fixar piso concreto com correção anual, contribui para reverter essa tendência. Para que as políticas de interiorização de profissionais produzam efeitos duradouros, em vez de depender exclusivamente de programas emergenciais e transitórios.

0: A proposta prevê ainda que o aumento das despesas de estados e municípios seja custeado por transferências do Fundo Nacional de Saúde. Se não houver pedido para votação no plenário, a proposta segue para análise da Câmara dos Deputados.
1: E seguiu para o plenário do Senado a ampliação de direitos para agentes de vigilância sanitária e agentes indígenas de saúde e saneamento. A proposta equipara benefícios já garantidos a outras categorias do SUS e reconhece o papel desses profissionais na prevenção de doenças e no atendimento a comunidades vulneráveis, muitas vezes em áreas remotas.
2: E uma sugestão legislativa transformada em projeto de lei pela Comissão de Direitos Humanos poderá reajustar em até 100% as bolsas do programa Mais Médicos. As informações com Rodrigo Rezende.
3: As bolsas pagas no programa Mais Médicos podem ter um reajuste de até 100%. Uma sugestão legislativa com esse tema, apresentada por meio do programa E-Cidadania, foi acatada pela Comissão de Direitos Humanos e Legislação Participativa e passará a ser analisada no Senado como projeto de lei. O relator, senador Zequinha Marinho, do Podemos do Pará, ressaltou que os reajustes das bolsas desde a criação do programa não acompanharam a inflação.
4: Efetivamente, quando da criação do programa, em 2013, as bolsas pagas eram formação de R$10 mil, supervisão de R$4 mil e a tutoria de R$5 mil. 13 anos depois, enquanto a bolsa formação é de R$14.161,63, as outras duas sequer tiveram os seus valores atualizados.
3: O projeto de lei que será discutido reajusta as bolsas para os seguintes valores: formação R$20 mil, supervisão R$8 mil e tutoria R$10 mil. A partir da publicação da possível lei, os reajustes seriam anuais baseados no IPCA.
1: O presidente do Senado, Davi Alcolumbre, convocou uma sessão conjunta do Congresso Nacional para analisar vetos à lei de diretrizes orçamentárias que impedem municípios inadimplentes com até 65 mil habitantes de celebrar convênios e receber recursos federais.
2: Segundo Alcolumbre, a votação poderá permitir o acesso de mais de 3 mil municípios a recursos federais. Ele afirmou ainda que a pauta foi definida após pedido apresentado durante a Marcha dos Prefeitos, organizada pela Confederação Nacional dos Municípios, realizada nesta semana em Brasília. A sessão do Congresso está agendada para esta quinta-feira.
5: Nós fizemos um compromisso, o Senado e a Câmara dos Deputados, para convocarmos uma sessão no dia de amanhã, com apenas 4 dispositivos da LDO que tratam da derrubada dos vetos que viabilizam mais de 3.100 municípios brasileiros acessarem os recursos com convênios federais do Brasil.
1: E o Senado aprovou nesta terça-feira a indicação de 7 diplomatas para chefiar embaixadas e representações do Brasil no exterior. Entre os nomes aprovados estão os novos embaixadores do Brasil no Japão, Vietnã, Omã, Albânia, Belize e Bahamas, além do representante permanente do país na Organização das Nações Unidas, Ricardo de Souza Monteiro.
2: O plenário também aprovou indicações para a Comissão de Valores Mobiliários e para a Corregedoria do Conselho Nacional de Justiça. Otto Eduardo Fonseca Lobo foi aprovado para a presidência da CVM. Os indicados agora poderão ser nomeados pela Presidência da República.
1: E a Comissão de Assuntos Econômicos adiou a votação do projeto que cria uma linha especial de crédito para produtores rurais afetados por eventos climáticos e crises internacionais. Relator da proposta, o senador Renan Calheiros, do MDB de Alagoas, retirou o texto da pauta após pedido do Ministério da Fazenda para novas negociações.
2: A proposta prevê o uso de recursos do Fundo Social do Pré-Sal para financiar agricultores prejudicados por secas, enchentes e impactos econômicos de conflitos geopolíticos. O texto também estabelece juros diferenciados, prazo de pagamento de até 10 anos com 3 de carência, além de regras para atender produtores, cooperativas e associações em situação de calamidade ou com perdas na produção. Após reunião com a equipe econômica na tarde de hoje, Renan Calheiros afirmou que houve avanços nas negociações e sinalização de apoio do governo à medida.
6: Está tudo caminhando bem no sentido de se publicar uma medida provisória com critérios de enquadramento, de juros, de carência e de prazo de 10 anos para pagar. O ministro da Fazenda está fazendo da sua parte tudo absolutamente tudo para que essa negociação seja concluída na próxima segunda-feira.
1: Enchentes, secas e ondas de calor cada vez mais intensas estarão no centro de um debate no Senado sobre mudanças climáticas. A discussão vai tratar dos impactos de fenômenos como o El Niño e das formas de prevenir e responder a desastres naturais.
2: Para o senador Esperidião Amin, do PP de Santa Catarina, o objetivo é trabalhar para reduzir perdas humanas, sociais e econômicas causadas por eventos climáticos extremos. A sessão está marcada para o próximo dia 28 de maio.
7: Reduzir danos significa salvar vidas em primeiro lugar e reduzir o impacto na economia, na sociedade brasileira, especialmente dos estados que venham a ser os alvos maiores desta possível calamidade climática, ou pelo menos desse transtorno climático, a nos prevenirmos.
1: Já o senador Cleitinho, do Republicanos de Minas Gerais, criticou a proposta que permite o parcelamento de dívidas de partidos políticos. O texto foi aprovado pela Câmara dos Deputados e deve ser analisado pelo Senado.
2: O parlamentar defendeu que o Congresso Nacional priorize medidas para melhorar a qualidade de vida dos trabalhadores. Segundo Cleitinho, o alto custo de vida tem dificultado o acesso da população a itens básicos. Ele também cobrou mais debates sobre a escala de trabalho 6x1.
8: Vim falar que não pode discutir essa questão do fim da escala 6x1. Pois tem que discutir sim. Carga compensação, coloque na balança aqui, equilibra a balança, tanto para o empresário quanto para o trabalhador.
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2: Edição de Paula Groba e trabalhos técnicos de Eliseu Caires. O Jornal do Senado fica por aqui. Acompanhe agora as notícias da Câmara dos Deputados. Boa noite.
1: Boa noite e até amanhã.
10: Jornal Câmara dos Deputados. Câmara aprova mudanças nas regras de prestação de contas de partidos.
11: Plenário aumenta a pena para crime virtual contra crianças e adolescentes.
10: Deputados defendem a descentralização de recursos para os municípios.
12: Boa noite. Gilson Daniel, do Podemos do Espírito Santo, aproveita a marcha dos prefeitos em Brasília para defender a ampliação dos recursos destinados aos municípios. Ele assinala que é nas cidades que a população busca atendimento de saúde, educação e assistência social.
10: Gilson Daniel avalia que a Câmara precisa debater o financiamento municipal para desconcentrar verbas públicas da União e dos estados. O congressista reforça a importância das emendas parlamentares como instrumento de apoio aos mais de 70 municípios capixabas.
12: Gabriel Nunes, do PSD, defende solução definitiva para as dívidas dos municípios com o INSS, principalmente nas pequenas e médias cidades. O parlamentar aponta que na Bahia, prefeituras enfrentam dificuldades para pagar suas obrigações sem comprometer os serviços oferecidos à população.
10: Gabriel Nunes pede que o Congresso enfrente a pauta diante do peso da alíquota previdenciária nos cofres das prefeituras. Ele propõe o retorno do índice de contribuição a 8%, com o objetivo de aliviar os gastos das pequenas e médias cidades baianas.
12: Daniel Tzerciak, do PSDB do Rio Grande do Sul, comemora a garantia da Agência Nacional de Transportes Terrestres de que este ano não haverá cobrança de pedágios nas BRs 116 e 392. O deputado afirma que o fim do antigo contrato de concessão interrompe um ciclo de tarifas elevadas.
10: Daniel Tzersiak considera que a pausa nas cobranças é necessária para estimular o desenvolvimento econômico, atrair investimentos e gerar empregos nos mais de 100 municípios da mesorregião da metade sul gaúcha.
12: Marcelo Nilo, do Republicanos, critica a gestão do governo da Bahia, afirmando que áreas como saúde, segurança pública, educação e geração de empregos enfrentam dificuldades. O parlamentar também questiona gastos com eventos institucionais diante de demandas sociais da população.
10: Marcelo Nilo relembra o rompimento político com o PT após décadas de aliança e faz críticas ao governo federal. Na visão do deputado, a insatisfação popular com as atuais gestões petistas na Bahia e no país.
13: Trabalho.
12: Benedita da Silva, do PT do Rio de Janeiro, reforça seu apoio à PEC do fim da escala 6x1. A deputada argumenta que a redução da carga horária melhora a produtividade por diminuir o esgotamento físico e mental que afeta os trabalhadores no país.
10: Benedita da Silva afirma que a mudança para o modelo 5x2 viabiliza períodos adequados para o descanso e para a convivência familiar. Ela critica o posicionamento contrário à PEC e classifica a jornada 6x1 como exaustiva para a classe trabalhadora.
12: João Daniel, do PT de Sergipe, defende o fim da escala 6x1 e afirma que a redução da jornada vai garantir mais qualidade de vida aos trabalhadores, com mais tempo para descanso, convivência familiar e cuidados com a saúde.
10: João Daniel também enaltece mobilizações sociais e sindicais em defesa da proposta e sustenta que a mudança pode fortalecer a economia e ampliar a valorização da classe trabalhadora no país.
12: Daiana Santos, do PCdoB do Rio Grande do Sul, defende a adoção da jornada de 5 dias de trabalho para 2 de descanso. Segundo ela, a proposta garante condições mais humanas e combate rotinas exaustivas enfrentadas por milhões de trabalhadores.
10: Daiana Santos critica medidas que condicionam a redução da jornada a mudanças em direitos trabalhistas, como cortes no FGTS e desoneração patronal. Para a deputada, a melhoria das condições de trabalho não deve servir como moeda de troca nas negociações do Congresso.
12: Fernando Mineiro, do PT do Rio Grande do Norte, defende o fim da escala 6x1 com redução da jornada semanal para 40 horas. O legislador sustenta que a mudança tem apoio da maioria da população brasileira por garantir mais tempo de descanso aos trabalhadores.
10: Fernando Mineiro critica a tentativa de mudança na PEC do fim da escala 6x1, que acrescenta o período de 10 anos para a implantação da escala 5x2. Ele pede que a sociedade e as centrais sindicais acompanhem a votação para pressionar o Congresso em defesa da redução do tempo de trabalho.
12: Marcon, do PT do Rio Grande do Sul, condena parlamentares da oposição que não apoiam a PEC do fim da escala 6x1. O deputado afirma que os trabalhadores precisam de mais tempo para cuidar da saúde, conviver com a família e ter acesso ao lazer.
10: Marcon critica a apresentação de uma emenda que prevê, em vez de reduzir a jornada para 40 horas, aumentar para até 52 horas de trabalho por semana. Na opinião do congressista, quem defende esse tipo de mudança trata o trabalhador como máquina, não como ser humano.
13: Votação.
12: Câmara aprova projeto que permite que o trabalhador empregado na safra agrícola continue a receber o Bolsa Família. O repórter Marcelo Larcher tem mais detalhes.
14: O plenário da Câmara concluiu a aprovação de um projeto que garante a continuidade do pagamento de benefícios sociais, como Bolsa Família, para o trabalhador que se empregar em atividade ligada à safra agrícola. Esse tipo de serviço varia de acordo com a atividade agrária e compreende o período entre o preparo do solo e a colheita. Os contratos para esse tipo de trabalho, de acordo com a lei de 1973, têm um período máximo de 2 anos. Acontece que as regras do Bolsa Família estão atreladas a um valor máximo de renda por pessoa. Esse limite foi definido em R$ 218,00 mensais. O que faz com que o trabalhador perca o direito se obtiver um trabalho com carteira assinada, como é o caso da safra. O argumento é de que algumas culturas agrícolas, como o café, o alho, a batata, a uva, a maçã e a cebola, têm elevada necessidade de mão de obra, o que faz com que o trabalhador prefira manter a Bolsa Família a trabalhar com carteira assinada. O projeto apresentado pelo deputado Zé Vitor, do PL de Minas Gerais, foi aprovado pela Câmara em 2024 e depois foi alterado pelo Senado. A proposta retornou para análise dos deputados e o relator, deputado Vai Vieira de Mello, do Republicanos do Espírito Santo, rejeitou a maioria das mudanças feitas pelos senadores. O texto original aprovado pela Câmara retira do cálculo da renda familiar para efeito do recebimento de benefícios sociais o salário recebido pelo trabalhador no contrato da safra. O Senado, por sua vez, optou por alterar a regulamentação do programa Bolsa Família para prever a reinclusão do beneficiário excluído no caso da média anual de renda da família superar o limite permitido. Para o relator Evair Vieira de Mello, a mudança não garante a permanência do trabalhador safrista no Bolsa Família.
15: Entendemos que a proposta do Senado Federal, ela não aprimora significativamente a operacionalização do programa Bolsa Família, na medida que continua a impedir a contratação de safristas, cuja condição, mesmo após a sua contratação, ainda é de vulnerabilidade social em face das peculiaridades inerentes à atividade agropecuária que é sazonal. O contrato de safra desempenha papel essencial para a manutenção da produção agrícola e da pecuária nacional.
14: O projeto que garante a continuidade do pagamento de benefícios sociais como Bolsa Família para o trabalhador que se empregar em atividades ligadas à safra agrícola seguiu para a sanção presidencial e já pode virar lei. Da Rádio Câmara de Brasília, com informações de Antônio Vital, Marcelo Larcher.
13: Agricultura. Tiago de Joaldo, do Republicanos de Sergipe, cobra do governo a conclusão de estudos sobre possível prática de dumping na importação de leite da Argentina e do Paraguai. Ele afirma que a concorrência estaria prejudicando produtores brasileiros e tornando a atividade economicamente insustentável.
12: Tiago de Joaldo também pede ações do governo de Sergipe para fortalecer a cadeia leiteira local. Ele menciona, por exemplo, incentivos tributários, compras públicas de leite produzido no estado e apoio institucional aos produtores do sertão sergipano.
13: Dr. Flávio, do PL, exalta a exposição de produtos do agronegócio do Rio de Janeiro na Câmara, com a participação de produtores da região serrana e do norte fluminense. O parlamentar assinala que a divulgação de produtos regionais amplia mercados e fortalece a agricultura do estado.
12: Dr. Flávio pediu ainda a derrubada do veto presidencial ao projeto que reconhece o norte e noroeste fluminense como região do semiárido. Para o deputado, a medida vai facilitar o acesso ao crédito e ampliar investimentos para os produtores rurais da região.
13: Justiça. Câmara aprova projeto que aumenta a punição para pedófilos quando o crime é cometido pela internet. O repórter Antônio Vital acompanhou a votação.
16: Deputados e deputadas aprovaram um projeto que aumenta penas para crimes relacionados a abusos sexuais de crianças e adolescentes em ambientes digitais, inclusive com o uso de ferramentas de inteligência artificial. A proposta considera a violência sexual de criança ou adolescente qualquer representação de atividade sexual ou nudez que envolva criança ou adolescente real ou fictícia. Isso vai valer para fotografia, vídeo ou imagem digital, mesmo que produzida, manipulada ou gerada com o uso de tecnologias digitais, inclusive inteligência artificial. A proposta também deixa claro no Código Penal que todos os crimes contra a dignidade sexual, como estupro e estupro de vulnerável, também serão caracterizados quando cometidos no ambiente digital. Todos esses crimes passam a ser considerados hediondos, o que significa mais tempo de cumprimento de pena em regime fechado. O projeto também torna crime o simples acesso a conteúdo de pedofilia na internet, ou seja, isso será crime mesmo se a polícia não encontrar arquivos com conteúdo de abusos sexuais ou violência contra crianças e adolescentes armazenados no computador ou na nuvem do acusado. A proposta também aumenta em até um terço a pena para aliciamento de crianças ou adolescentes por meio de inteligência artificial ou filtros capazes de alterar a imagem ou a voz do criminoso para enganar a vítima. O agravamento da pena vai valer também no caso de perfis falsos em plataformas de jogos online, aplicativos de mensagens, salas de bate-papo e redes sociais. Segundo a relatora, a deputada Rogéria Santos, do Republicanos da Bahia, esse dispositivo foi inserido na proposta após o caso de um criminoso no Rio Grande do Sul que vitimou 127 meninas usando perfis falsos criados por inteligência artificial. Além do aumento de penas, o projeto legaliza a infiltração policial em investigações sobre redes de pedofilia na internet, em especial as chamadas rondas virtuais, com possibilidade, inclusive, de requisição de dados de conexão às plataformas, sem a necessidade de autorização judicial. Isso poderá ser feito no caso de risco iminente à vida ou integridade física de crianças vítimas de abusos. Para a relatora Rogéria Santos, a proposta moderniza a legislação.
17: A proposição institui medidas modernas de enfrentamento e repressão aos crimes de violência sexual contra crianças e adolescentes no ambiente digital. Ao regulamentar a ronda virtual e os crimes praticados com o uso de inteligência artificial e da utilização de técnicas de mascaramento de endereço de IP. Os números, senhoras e senhores, são alarmantes.
16: O texto também cria novo crime no Estatuto da Criança e do Adolescente, com pena de até 6 meses de prisão para quem deixar de comunicar ao Conselho Tutelar, ao Ministério Público ou à Polícia casos de abuso sexual pela internet. A proposta garante ainda à criança ou adolescente vítima de violência sexual o direito ao atendimento psicológico e psicossocial especializado no Sistema Único de Saúde, o SUS, e o agressor será obrigado a cobrir todos os custos do tratamento, incluindo ressarcimento ao SUS. Para o deputado Osmar Terra, do PL do Rio Grande do Sul, autor do projeto, a proposta fecha portas que estavam abertas para os criminosos. O projeto, que aumenta apenas para crimes relacionados a abusos sexuais de crianças e adolescentes em ambientes digitais, inclusive com o uso de ferramentas de inteligência artificial, seguiu para análise do Senado. Da Rádio Câmara, de Brasília, Antônio Vital.
9: Educação.
12: Lincoln Portela, do PL de Minas Gerais, critica a decisão judicial que condenou um casal do interior de São Paulo por evasão escolar relacionada aos filhos. Ele questiona a medida e argumenta que a família estaria garantindo uma educação domiciliar às crianças.
10: O parlamentar também chama atenção para os índices de evasão escolar no país e defende prioridade no enfrentamento de casos de estudantes sem acesso à educação. Segundo Lincoln Portela, a situação exige foco das autoridades públicas e do sistema de justiça.
12: Escolto do PT da Paraíba elogia a atuação da Polícia Federal no enfrentamento às organizações criminosas que se infiltraram no sistema econômico nacional. Ele argumenta que as investigações sobre fraudes financeiras devem prosseguir sem interferências políticas.
10: O Escolto salienta que os órgãos de inteligência precisam seguir os rastros documentais de transações suspeitas envolvendo autoridades e empresários citados em CPIs. Na avaliação dele, esse é o caminho para fortalecer a segurança pública e a soberania do Estado brasileiro.
9: Eleições.
12: Câmara aprova mudanças nas regras de prestação de contas de partidos políticos. A repórter Daniele Lessa acompanhou a votação dessa mini-reforma eleitoral.
18: A Câmara dos Deputados aprovou o projeto que altera regras sobre prestação de contas, punições e funcionamento administrativo partidário, modificando diversos pontos da Lei dos Partidos Políticos. Relator da proposta, o deputado Rodrigo Gambale, do Podemos de São Paulo, argumentou que o projeto foi construído a partir das demandas dos líderes partidários, com o objetivo de dar mais segurança jurídica às legendas. Já os deputados contrários ao projeto destacaram que nenhum parlamentar subiu a tribuna para defender a proposta no plenário. O projeto proíbe bloqueios e penhoras automáticas sobre recursos do fundo partidário e do fundo eleitoral, exceto em casos de uso irregular reconhecido pela Justiça Eleitoral, ponto criticado pelo deputado Kim Kataguiri, do Missão de São Paulo.
19: E aqui eu faço chamo a atenção de todos os partidos que dizem defender o trabalhador. Esse projeto está dizendo o seguinte: se um partido contratar um trabalhador e ele der calote nas verbas trabalhistas, se o partido não pagar o INSS, se o partido não pagar o FGTS, esse partido não poderá ser penhorado.
18: A deputada Adriana Ventura, do Novo de São Paulo, criticou a falta de debate sobre o projeto, que foi divulgado publicamente apenas 30 minutos antes da votação. Ela reconheceu que a proposta simplifica a burocracia, mas classificou como aberração o trecho que suspende processos administrativos e judiciais dos partidos anteriores durante fusões entre legendas.
20: Um partido se alimenta de dinheiro público, se é sustentado com dinheiro público do cidadão brasileiro, faz um monte de irregularidade. Aí, o que que acontece? Tem uma fusão, então tem um partido podre que funde com outro partido, tudo do partido podre não passa para o novo, ele não assume responsabilidade nenhuma. Tudo é suspenso. Isso é grave, gente.
18: Segundo o texto, o novo partido responderá pelas dívidas das legendas anteriores, mas não sofrerá suspensão de recursos do fundo partidário por irregularidades em contas antigas que já foram julgadas. A deputada Fernanda Melchiona, do PSOL do Rio Grande do Sul, pontuou que os cidadãos não têm acesso ao prazo de 15 anos para pagarem suas dívidas, ponto que também está na proposta.
20: Digo mais, o aumento das parcelas em 180 parcelas é 15 anos para os partidos pagar. O pobre do povo pega ali no cheque especial, tem que pagar, senão é o juro, não sei o que. Os partidos vão ter 15 anos, independente do valor.
18: O texto também prevê que em semestre eleitoral não poderá haver suspensão de repasses do fundo partidário ou do fundo eleitoral por irregularidades em prestações de contas anteriores. Outra mudança trata da análise das contas partidárias. O texto determina prazo de até 3 anos para julgamento dos processos de prestação de contas pela Justiça Eleitoral. Se esse prazo não for cumprido, o processo poderá ser extinto por prescrição. O projeto ainda cria regras para uso de aplicativos de mensagem por partidos e candidatos. As legendas poderão registrar números oficiais para envio de mensagens a eleitores e essas contas não poderão ser bloqueadas pelas plataformas sem decisão judicial. A proposta, que foi chamada de mini reforma eleitoral, vai ser agora analisada pelos senadores. Da Rádio Câmara de Brasília, Daniele Lessa.
0: Direitos Humanos.
21: Charles Fernandes, do PSD da Bahia, registra o Dia Nacional da Luta Antimanicomial, celebrado em 18 de maio. O parlamentar ressalta a importância da mobilização por um modelo de tratamento humanizado, digno e em liberdade para pessoas em sofrimento psíquico.
22: Charles Fernandes lembra que a data também marca os 25 anos da Lei da Reforma Psiquiátrica. O deputado defende o fortalecimento da rede de atenção psicossocial com ampliação dos CAPs e das residências terapêuticas.
0: Saúde.
21: Otone de Paula, do PSD do Rio de Janeiro, cobra do Executivo Federal o recolhimento de um guia sobre pré-natal distribuído pelo Ministério da Saúde. Ele argumenta que o material descumpre o compromisso do governo de vetar políticas públicas que abordem a interrupção da gravidez.
22: Otone de Paula contesta as diretrizes do documento ao apontar que o texto oficial substitui as palavras mãe e gestante pela expressão pessoas que gestam. Ele reforça sua discordância com a destinação de recursos públicos para informativos que tratam do tema.
21: Segundo denúncia de Marangoni, do Podemos de São Paulo, empresas de auditoria médica estariam negando procedimentos de saúde em larga escala. Ele cita o caso de uma empresa que utiliza algoritmos e planilhas controlados pelos próprios planos de saúde para tomar decisões.
22: Marangoni argumenta que a negativa de cirurgias e tratamentos sem análise médica individualizada desrespeita a lei do ato médico e o código de ética da categoria. O deputado defende uma CPI para investigar as operadoras e cobra fiscalização mais rigorosa da Agência Nacional de Saúde Suplementar.
0: Últimas notícias.
21: As votações de hoje no plenário da Câmara começaram no meio da tarde. A edição de amanhã vai trazer informações sobre a pauta de projetos em discussão ao longo da semana.
22: Termina agora o Jornal Câmara dos Deputados com trabalhos técnicos de Everson Urani e apresentação de José Carlos Andrade e Luciana Vieira. Uma boa noite para você.
21: Uma ótima noite. A Voz do Brasil volta amanhã.
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2: Oi, gente, alô você, boa noite.
1: Estamos
2: iniciando por aqui o nosso programa de quarta-feira, 20 de maio de 2026. Seja bem-vindo, povo da cidade, do interior, nossos amigos internautas. Seja bem-vindo. Hoje é dia do pedagogo. Alô, minhas amigas pedagogas. Alô, meus amigos pedagogos. Deus abençoe o trabalho de vocês como pedagogo, pedagoga. Hoje é dia nacional de técnico auxiliar de enfermagem. Hoje é aniversário de Palmas. Dia do comissário de menores. É, o comissário de menores. Dia mundial da metrologia. Dia mundial das abelhas. Dia nacional do medicamento genérico. Dia do Cláudio Cordeiro fazendo o seu programa. É a super parada total da noite de quarta-feira. Sejam bem-vindos, moçada da cidade do interior. Povo apaixonado, povo que curou sua paixão. Será que cura a paixão? Você sabia que a gente vive apaixonado?
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2: Às vezes apaixonado pelo sexo oposto, às vezes apaixonado pela profissão, apaixonado pelos estudos, apaixonado até pela sua comida predileta. É, a gente vive apaixonado.
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2: 20 horas e 3 minutos.
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2: E aí, pra você participar do programa, é no 999-1997-52. Peça a sua música, a canção, o modão que você gosta de curtir. A gente toca aqui no programa, viu? Não interessa se é sertanejo popular, nacional, internacional. Brega, vale tudo aqui do nosso programa.
3: E pra cantar junto com tradição, nossos amigos João Bosco e Vinícius.
2: Canta João Bosco e Vinícius.
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2: Gente, vamos começar o nosso programa aqui enquanto que o pessoal passa a mão no celular e começa a pedir as músicas aqui no programa. Já passaram lá, né? Já tem 3 participações. Daqui a pouco atendo o seu pedido musical, viu? Vamos agora com Leandro e Leonardo. Quem será essa mulher?

0: 20h12.
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0: Beleza, moçada? Então vamos começar a atender aqui os nossos ouvintes. Seu Jaciel Cordeiro, alô, seu Jaciel, boa noite.
1: Ô Cláudio, manda a música, o doutor e o cavalo pra nós aí, com o Serrano. Pra nós curtir, que eu ofereci pros meus amigos aí. Um abraço pra minha esposa, Lilian.
0: Deve ser o doutor e o domador, né, lá com o Serrano, certo? Aqui, quero ver quem que tá participando. Alô, boa noite.
2: Boa noite, Cláudio. Peço para você poder rodar a música perigosa e linda. Quero oferecer para Isilda Duda, em Rio Azul. E para o Jaciel Cordeiro, que também estamos aqui jantando, Varma.
0: Muito bem, pode achar que nós vamos tocar assim. Ah, Leonice, boa noite. Olha a música Valsa das Flores, só para curtir. É um Antônio de Oliveira, de Faxinal de São Pedro. Valeu, Antônio. É, boa noite, Cláudio. Toque a música Castelo de Sonho e a música Amor de Violeiro, com Eduardo Costa, só para curtir. A Elizabeth que está pedindo. Muito bem. Então vamos descascar a moda aí para a moçada. Vamos começar com os Serranos, o Doutor e o Domador. Depois nós vamos ter aqui o doutor, o padre e o peão com o baitaca. Isso, vambora, moçada.

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0: Muito bem, minha gente, agora são 20h43 da sua Talento FM. Nosso abraço aí ao pessoal que tá aí ligadinho com a gente, né? E nosso amigo Dionísio Aracemive, né? Então é o nosso novo, anunciante aqui no programa, né?
2: Nem sinto nada.
0: Isso, Dionísio Antonive, né? Seu Dionísio Antonive, família, um grande abraço. Ele deve estar acompanhando o programa, né? Muito bem, seu Antonive. 20h44 na sua Talento FM.

0: Minha gente, eu quero lembrar vocês do bailão do ano. O baile do ano que vai se realizar no dia 30 de maio, agora lá no pavilhão de festa da igreja ucraniana.
1: Balançou desse fole.
0: Exatamente. Início do baile às 13 horas. Ah, mas tem almoço, viu? Tem almoço, quem quiser vir almoçar, tem que confirmar com antecedência, R$25 custa o almoço. É no dia 30 próximo, agora fora esse sábado, no outro sábado, né? Então, moça, tá convidado para arrastar o pé e fazer a festa junto com o grupo da melhor idade conviver, Novo Amanhã aqui de Rio Azul. O almoço será servido a partir das 11h30, viu? E só será servido para quem confirmar com antecedência. É no 998044374 com a Lídia e 991641833 com a Sebastiana. Esse é o compasso de acordeão.

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1: 20 horas e 46 minutos.
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1: Vamos atender aqui os nossos pedidos.
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1: Oi, Edmilson Soares, de Rio Claro do Sul, tá pedindo a música do Baitaca, Cantiga de Chucro. Vocês que estão ouvindo aí, o Edmilson Soares do Rio Claro do Sul.
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1: Então vamos tocar essa moda aí lá pro pessoal de Rio Claro do Sul.
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1: Seu Sebastião, eu não sei se é o Sebastião, mas o celular é dele, né? Ah, alô, boa noite.
3: Boa tarde, Cláudio. Boa noite, Cláudio. Oi. Cordeiro, tudo beleza?
1: Tudo.
3: Quero pedir a música Velho Casarão, quero oferecer para meus amigos na Beiralinha, isso, Dom Prestes da Lila. Certo. E para nós que estamos escutando aí, o Sebastião, o Márcio, o Wagner. Somos, Sebastião, somos de Rua Azul.
1: Oi,
3: somos também. Somos de Blumenau, Santa Catarina. Valeu, tchau, tchau.
1: Santa Catarina. Que tal, que beleza, Sebastião? Um abraço aí para vocês todos aí. E o pessoal de Blumenau, né? Muito bem, seu Jaciel Cordeiro vai pedir mais moda, seu Jaciel, boa noite.
4: Minha loira querida, Cláudio, pra nós.
1: Loira querida também, vamos tocar assim. Então vamos começando aqui com o Baitaca, Cantiga de Chucro, boa noite.

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1: 20:59.
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5: Vinte horas e 59 minutos e meio.
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5: Vamos lá com o seu Alberto, você tá participando aqui no programa. Alô, seu Alberto. Seu Alberto, boa noite. Boa noite.
7: Boa noite, Cláudio Cordeiro, tudo bom? Como é que tá o frio aí? Bastante frio?
5: Na casa do...
7: Tô vindo aí de novo, no Putinga, todo dia.
5: Ah.
7: Aí eu queria pedir aquela música dos Serranos, Saudade de Galpão, acho que.
5: Saudade
7: de Galpão. Se der pra rodar aí, oferece aí pro Marcos Voitobe do Putinga, pro Zé Galvão, pro Adriano aí também, pro mais pro outro rapaz aí, que eu agora não sei o nome dele, e oferece lá pro... Lá pra Rio Azul, lá pro Jorge Subzac, do Marumi dos Ribeiros. Ofereço pra vocês aí. Ofereço pro Maiocúdia dos Duas, pro Damachesque lá também, do Marumi, do Rio Azul, acho que é a Serra Azul. E ofereço lá pro Jorge Pastuca, do Malé também, pra todo mundo que tá ouvindo aí, tá bom? Aí se dá pra rodar essa aí, roda aí pra nós aí.
5: Muito
7: agradeço.
5: Bem. Vamos rodar.
7: Tudo bem, bom. E aí oferece pro Paulinho Carpisca aí da Conceição também, pra todo mundo aí da Conceição que toca um violão, uma viola, uma gaita, prego pro gaiteiro lá deles, que é muito bom. E parabéns pra eles.
5: Muito
7: tudo bem. Bom. Sucesso, Cláudio Cordeiro. Fica com Deus, um abraço. Desculpa a incomodação. Até mais, com Deus. Alberto, tudo bom, até mais.
5: Valeu, Zé Alberto. Obrigado. Um grande abraço pra vocês aí também. E aqui tem mais áudio. Alô, boa noite.
8: Alô, boa noite, bom, Cláudio?
5: Tudo, firme?
8: Como é que tá as coisas aí, Rio Azul, cara?
5: Ah.
8: Que nós tá feia a coisa, cara, tá muito frio aí.
5: Ah,
8: que beleza? Tá com a música pra nós aí, os cabelos brancos com o Baitaca.
5: Então.
8: Quer dizer, pro Jax, a Madalena, lá da Vila Borges, e pra minha esposa Marilei, e pra vocês da rádio. E tudo bom, estamos curtindo o programa, tá muito bom, beleza, Piazinho?
5: Beleza, 12 graus centígrados, tá marcando aqui a temperatura aqui da sua Rádio Talento. E vamos ver aí como é que vai ficar o tempo para amanhã, quinta-feira, deixa eu achar aqui, quinta-feira, dia 21, dia de sol com nevoeiro ao amanhecer. As nuvens aumentam à tarde, muitas nuvens à noite e não tem previsão de chuva para amanhã, quinta-feira, né? Não tem previsão de chuva, né? Bom, a temperatura aqui vai... deve esfriar um pouco mais agora à noite, né? De madrugada, tá de coisa, tá de... E na sexta-feira também... Deixa eu ver, a previsão do tempo é a probabilidade que chova de, como é que é? 35 milímetros, chuvoso dia, noite. Isso na sexta-feira, no sábado já cai, é 7 milímetros apenas. No domingo é 8, né? E deixa eu dar uma olhadinha aqui. Na segunda, terça, deve continuar chovendo. Só não chove na quarta-feira. Não tem previsão de chuva na quarta que vem, né? Muito bem. Agora 20 horas e...